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0: 10 horas.
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0: 12:04.
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3: Pai nosso que estás no céu, santo é o teu nome. Que o teu reino venha sobre nós e a tua vontade seja feita aqui na terra, assim como é feita no céu. Dá-nos hoje o alimento de que precisamos. Perdoa as nossas ofensas, como também nós perdoamos os que nos ofenderam. E não nos deixes cair em tentação. Livra-nos do mal.

0: este é o momento Despertai e eu estou feliz por poder conversar com você mais uma vez. Que a paz, a luz de Jesus seja a nossa força a iluminar os nossos passos. Gostaria de falar hoje sobre o tema Tudo tem seu tempo. Você tem os relógios, nós temos o tempo. Essa foi a resposta de um velho índio a um esperto comerciante branco. Atrás dessa resposta está uma visão profunda de como lidar com as exigências e possibilidades da vida. Também fica claro como se opõe à compreensão mecânica e à compreensão espiritual do tempo. Como você compreende o tempo? Os gregos definem o tempo com dois termos, Cronos e Kairos. Cronos é o tempo do relógio que passa. Kairos é o tempo da graça. Então, por isso, Cronos é o tempo mensurável. Não é à toa que falamos de cronômetro, do medidor do tempo. No Ocidente, nós submetemos o tempo ao mensurável, estabelecemos prazos em minutos, olhamos continuamente no relógio para ver se o outro também observa pontualmente o seu prazo e se nós chegamos no horário combinado. Tudo deve ser resolvido num tempo bem preciso. O tempo mensurável nos força a comprimir nossa vida num colete apertado. O deus do Cronos na mitologia é um tirano que devora. Os índios, ao contrário, prestam sua homenagem ao deus Kairos. Kairos é o momento propício, o tempo conveniente. Nós falamos que a graça de Deus é Kairos também. Kairos designa uma qualidade especial do tempo, enquanto dizíamos que Cronos significa o tempo quantitativo. Kairos é o momento a ser aproveitado, ao qual me entrego, no qual estou perfeitamente bem. Os índios entendem por tempo o momento oportuno. Eles não se apressam, eles desfrutam do tempo, eles experimentam o tempo. Quem se submete aos ditames de Cronos não experimenta o tempo como algo agradável e benfazejo, mas com tirania. Quando estou totalmente concentrado no momento presente, consigo perceber o tempo. Então o tempo fica às vezes parado e eu percebo que agora é o momento oportuno de parar ou de agir, de deixar algo crescer ou de decidir alguma coisa. A respeito desse tempo, diz o sábio Eclesiastes na Bíblia, para tudo há um momento. Há um tempo para cada coisa debaixo do céu, tempo de nascer, tempo de morrer, tempo de plantar e tempo de arrancar a planta, tempo de matar e tempo de curar, tempo de destruir e tempo de construir, tempo de chorar e tempo de rir, tempo de gemer e tempo de dançar. Isso é o Eclesiastes da Bíblia que diz. Por isso vivamos bem o tempo, não só correndo, não só medindo o tempo do Cronos, do relógio, mas também vivendo a graça do tempo, cada momento com intensidade, aproveitando e degustando do tempo que Deus nos oferece. Um forte abraço para você, Deus te abençoe. Em nome do Pai, do Filho e do Espírito Santo. Amém.
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3: Meia-noite e nove.

0: uma hora e um minuto.
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0: Uma hora e um minuto.

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0: horas.
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0: 2 horas e 1 minuto.
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0: 3:03.
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0: 3:04.

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0: 4:30.
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0: 4:30.

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0: 5:03.
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0: 5:04.

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2: 5:15.
3: Bom dia! Muito bom dia! Bom dia, Deus! Bom dia, Guanambi! Bom dia, Bahia! Bom dia, Brasil! Bom dia a todas as regiões! Bom dia, mundão de Deus! Bom dia! Bom dia a todos os ouvintes sintonizados na 104.9 Rádio Cidade. Muito bom dia! Bom dia! Hoje, dia 3 de julho de 2026, começando mais um programa diretamente da Cidade Sertaneja.
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3: E agora, com vocês, ela, a irreverente, a correria, a alegria, a rainha sertaneja.
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3: E eu por cá, Dalva Produções, e você aí é o meu convidado, é a minha convidada mais que especial pra fazer parte desta nave sertaneja, que começa agora com muito modão especial pra vocês.
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3: É isso aí, meu povo, são 5 horas e 17 minutos, tá na hora de acordar.

Acorda, meu povo, porque o dia tá começando sextou depois de um feriadão desse, hein? Todo mundo prontinho, acordado, pulando da cama, tirando essa coxa e comece o dia. Vai gargarejar essa boca, meu compadre, minha comadre, meus amigos, minhas amigas, porque o dia tá começando, porque tá na hora de cuidar dos afazeres do dia, tá na hora de cuidar da lida da roça, tá na hora de cuidar da comida e da criação, tá na hora, então você que levantou agora, que tá com aquela preguiça, dá aquela espreguiçada gostosa e começa o dia, agradeça a Deus por mais um dia na sua vida, esse dia maravilhoso, esse dia que tá cheio de compromisso pra você. Ei, Dalva, ei, rainha, é cada compromisso, tem uns bons, outros ruins, não tem problema, a Deus tudo pertence, todos os compromissos, peça pra Deus antes de sair, antes de fazer, Deus, me acompanhe hoje no meu dia, Deus, proteja o meu dia, Deus, obrigado pelo meu dia, e assim a gente começa um dia maravilhoso, um dia com a tua proteção, Senhor, um dia com a sua luz, com a sua energia, um dia nos protegendo, nos abençoando, e você aí tá querendo continuar na cama, mesmo que tem que levantar, pois então tu vai acordar agora, porque agora chegou a hora de você acordar, porque aqui nesse programa ninguém dorme. Ai, a rainha chega e hoje eu cheguei com alegria. Domingo tem o quê? Tem jogo do Brasil. Então prepara, porque domingo nós vamos torcer pela nossa seleção. Mas se você tiver problema do coração, tome cuidado. Fique tranquilo, faça um suco de maracujá e vamos assistir juntos. Você aí, eu de cá e você aí. Cada um procure um lugar, se estiver em casa, onde quer que esteja, vamos torcer pela nossa seleção. É isso aí. E o meu jumentinho disse também que quer ver o jogo do Brasil. É, jumento. Jumento. Coitado, deixa ele dormir, né? Daqui a pouco a gente acorda ele. Que aqui é assim, primeiro eu acordo vocês, aí as galinhas me acordam, é assim, as galinhas me acordam, eu acordo vocês e mais tarde eu acordo o jumento. Ó. Ixi, as galinhas estão cantando lá no meu puleiro. Já acordei. Não precisa cantar mais não. Eu já acordei, já. Já tô acordada. E agora vamos de musgão. Musgão bom pra vocês. Bom, As Galvão, Rincão Guarani. Ô, coisa boa. Coisa boa é ouvir modão aqui no programa da Rainha Sertaneja. Eu fico doidinho que chega a hora de levantar pra poder vir passar esse modão pra vocês. É, você que tá acordando agora, tá espreguiçando. E aí, já colocou água no fogo? 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

0: 5:24.
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1: 5:31.
2: É isso aí, estamos de volta começando esse dia do jeito que tem que ser. Começando com esse modão aqui no programa da Rainha Sertaneja. Ela te acorda todas as manhãs, de segunda a sexta. Então, para vocês que estão levantando agora, já dá um pulo dessa cama, porque o dia já está começando. Mandar um alô pras garis, as meninas já estão na rua, quando eu tava passando com o carro, já tava vendo elas com os carrinhos empurrando nesse frio e elas lá trabalhando. Bom dia especial para vocês, galera. Viu? Um beijo da Rainha Sertaneja, Mulheres Guerreiras. As meninas estão na rua. Pra você que já levantou, que tá fazendo academia, já tá todo se preparando pra ir pra academia, toda se preparando. Pra você que vai fazer caminhada, que tá entrando no ritmo, tá cuidando da saúde, porque é assim que a gente tem que ser, né? Começar a cuidar da saúde. Eu já estou começando, já comecei a fazer uns exames, daqui um dia eu vou começar a malhar. A rainha vai se cuidar agora, tá na hora, não tá? Tá na hora de se cuidar. A rainha já está cuidando, unhas feitas, cabelo feito. Unhas feitas para Flávia Melo. Gente, tá com uma promoção imperdível e vai ter sorteio nesse programa logo, logo. 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Final do mês, prepara, porque tem sorteio pra vocês. Hoje não teremos o sorteio da linguiça, porque devido ao nosso WhatsApp estar fora do ar, eu não vou poder ler suas mensagens, eu não vou poder te ouvir. Então não mande mensagem hoje, deixa pra segunda-feira. Presta só atenção, fica curtindo os modão aí, junto com a Rainha Sertaneja. Gente, preste atenção.
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2: Aqui é só modão pra vocês. E agora vamos, João Paulo e Daniel Briga. Vamos começar o nosso dia assim? Assim como, rainha? Ouvindo modão.

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1: 5:44.
2: É isso aí, estou de volta e quero acordar você porque tá na hora. Cadê meu jumentinho? São 5:44. Gente, hoje não teremos sorteio e o nosso WhatsApp está indisponível, não está funcionando. Então não mande mensagem hoje porque eu não vou poder ouvir você. Mas você vai estar comigo aqui ligadinho até às 7 horas fazendo aquele modão especial para vocês. Hoje sextou e é modão demais. E domingo teremos o grande, o especial. Teremos o grande jogo do Brasil. Então prepara. Segunda-feira eu quero chegar aqui feliz. Eu não quero chegar triste. Ai, hein? Gente, agora, hoje, amanhã, dia. Hoje é que dia? Hoje é dia 3. 4, 5. Dia 5, domingo, teremos a grande festa que tá chegando aí, Rally dos Teclados, né? E vai estar lá no Guarani Eventos. Eu quero ver você lá. Já adquira sua camisa, sua pulseira. Procura Nilton aí do Guarani Eventos, porque vai ser um grande show. Sandro Borges, Lucas Luquinhas e o homem da Hilux. Eu vou procurar ele aqui pra me passar a música dele, que é o homem da Hilux. Gente, então procura, liga agora, já pega, já anota aí, coloca na sua agenda aí que você tem que comprar sua camisa. Tá vendendo camisa, pulseira e mesa, viu, gente? Vai ser o show e eu vou estar lá. Depois do Jogo do Brasil, nós vamos dançar forró. Quem quer ir? Vem comigo. Vamos encontrar lá no Guarani Eventos, porque vai estar bom demais. E agora, vai levantar? Vai não? Vai sim, porque chegou a hora.

tava, como é o nome desse cantor? Vai só você lembrar do Cometa Halley. Halley, o Cometa, vocês lembram? É ele. Ele canta aquela música da Hilux. Hilux! Daqui a pouquinho eu passo ela. Mas agora vamos ouvir aqui aquela música que todo mundo gosta dela, que é aquela música linda, linda, linda, linda, linda, linda. Lourenço e Lorival, menino, menina da aldeia. Vou oferecer pra todos vocês, Carleone, mandar pro pessoal do grupo que já entrou aí, ó, no grupo da Rainha Sertaneja. Por isso que é bom. Quando o WhatsApp da rádio não funciona, o grupo funciona. É. Olha, eu já vou mandar um alô pras meninas aí, ó. Vou mandar pra. Deixa eu ver quem eu vou começar aqui. Neguinho Publicidade, que já mandou umas orações pra gente. Ele começa o dia, todo dia, 5 horas, ele manda oração no nosso grupo. Valeu, Neguinho Publicidade. Deixa eu ver quem mais, quem mais. Dega do Cachorro Quente, daqui a pouco vão cantar os parabéns pro sobrinho dela e pro tio, né? Os dois, daqui a pouquinho. Paula, diretamente de Candiba, já tá acordada, hein, Paula? E o friozinho aí, Paula? Sueli, beijos, minha linda. Já acordou também, já pediu uma música de Guilherme Silva. E também, deixa eu ver quem mais, quem mais. Maria Aparecida, que já mandou pra gente, que eu vou ouvir depois o áudio, viu? Mas ela hoje mandou uma notícia aqui meio triste. Que foi, Maria Aparecida? Mas, Sueli, quem quer fazer parte do grupão qualificado da Rainha Sertaneja? Segunda-feira, manda mensagem que eu te coloco aqui. Agora, hoje não. Então, pra vocês. Carleone, que gosta dessa música, eu ofereço pra você, pra Gil Gomes, pra João Nogueira, pra Tio Sam, que gosta dessa música, pra vocês todos, Tio Sam. Cadê você, homem? Sumiu, não deu notícia. O que sumiço é esse? Tô com saudade de você, hein? Tá fazendo falta. 4 de 250 mil, já deve ter mandado mensagem pra mim hoje. Cedinho ele manda. Então, todos vocês que estão ouvindo o programa hoje, não precisa mandar mensagem, viu? Porque eu não vou poder passar hoje pra vocês. Ouvir vocês falando hoje, porque o nosso WhatsApp tá fora do ar. Fora do ar. Agora, só na hora que Bocão chegar pra colocar ele no ar. 7 horas em ponto, o Rodrigo chega. Aí ele coloca no ar. A rainha hoje tá sem WhatsApp, viu? Então vocês aí não manda. Luciano Frios, nós vamos fazer o sorteio da linguiça semana que vem, viu? Então, a semana que vem, 1 quilo de linguiça. Luciano Frios, a semana que vem teremos café bom sabor, começando o mês assim, em julho, né? Café bom sabor. A semana que vem teremos o sorteio do Marmitex do restaurante Regina. Mandar um alô pras meninas. Aí dona Regina tá na lida, tá lá cedinha, ela chega, essa mulher guerreira, viu, gente? Ó, eu já conheci, além da minha mãe, Regina, ó, mulherzinha guerreira, mas Jó também é, Jó é guerreira, viu? 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E agora pra vocês, Lourenço e Lorival, menina da aldeia.

0: 5:58.
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0: 17:46.
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1: 6:07.
2: Estamos de volta com esse programa hoje que é muito modão, sextou, e amanhã é sábado, domingo tá chegando e domingo teremos o grande show lá no Guarani Eventos, então prepara, depois do jogo do Brasil, vamos curtir a vitória, e se não tiver a vitória, vamos dançar do mesmo jeito, né? Porque quem é brasileiro não fica triste a hora nenhuma, porque lá vai, a partir das 20 horas, terá o grande show de Rally dos Teclados. Então eu quero ver você lá, vai tá bom demais, já procura Newton Lima aí, Guarani Eventos, entra no Instagram, já começa a ligar, já agenda, se você quiser adquirir seu ingresso, tem na Caliane Baterias, então aproveita, já vai, porque vai ser uma festa linda, inédito, a primeira vez aqui lá no Guarani Eventos, e vai ser top demais, gente, então eu tô convidando vocês, vamos aproveitar, porque... Não é todo dia que tem cantor bom aqui, né? Não é todo dia que tem Musgão. Oh, Musgão bom demais! E agora eu quero dizer pra vocês que tá na hora de acordar. Ué, rainha, todo mundo já acordou, rainha? Ah, então tá bom. Gente, quero mandar um alô aqui pra Gil. Ô, Gil, hoje não teremos o sorteio da linguiça, porque o nosso WhatsApp está fora do ar. Mandar um alô pra nós no samba. Essa galera tá fazendo sucesso. Ontem à noite eu estive ali na praça ali da Lagoinha. Quando eu cheguei lá, encontrei os meninos mandando aquele bolão, sabe? Aquele musgão... Musgão no estilo vaquejada, ô, coisa boa, viu, gente? E quem falou que samba não combina com nada, pagodinho não combina, combina com tudo, é tudo, é você tá lá no sertanejão com pagodinho, ô, coisa boa, viu? Mandar um alô pra Thiago Tatu, esse cara incrível que faz várias tatuagens, então depois ele disse que vai mandar um áudio, depois a gente vai fazer uma entrevista com ele, ele vai explicar um pouquinho do sentido das tatuagens, viu? Então pra você, viu, Thiago? A Paloma, que agora já está no trabalho, né? Ela pega serviço 6:00 da manhã, então ela já tá lá. E pra você, João Nogueira deve estar mandando, e todo mundo que tá mandando áudio aí hoje, que hoje é sexta-feira, o pessoal gosta de mandar áudio na sexta, porque toda sexta tem sorteio. Como é que foi de feriado, todo mundo deve estar bem, né? Na segunda vocês me contam, porque agora eu vou pôr um modão aí que a minha amiga pediu, Sueli, daqui a pouco vou cantar os parabéns, viu, nega? Não esqueci, não. Mas vamos ouvir Guilherme Silva, Nando e Nando Moreno. Oh, coisa boa, começa. A gente ouviu ontem o ônibus de Guilherme Silva, ele esteve na matina ontem, né? E o showzaço deve ter sido top da galáxia, porque é bom demais ele. Olha aqui, ó, só um pouquinho, ó.

Até quando? Até quando? Que musgão é esse, Su? Sextou, mandar um alô pra Poli, pra Mazinha, pra Sueli, pra toda a galera aí do grupo, gente. Pra Ana Brito, pra Núbia, que todos os dias manda áudio pra mim. Pra galera toda que manda áudio. Pra vocês, um alô especial da Rainha Sertaneja. Hoje nosso WhatsApp está fora do ar, mas eu tô aqui fazendo esse programaço, esse programa só com modão pra vocês, viu? E agora nós vamos falar um pouco... vamos cantar o parabéns? Vamos! Chegou a hora, nega! Prepara o celular, minha amiga! Já tá preparada? Posso começar a cantar? Deixa eu acordar o povo primeiro.

E aí, nega, vamos começar? Quero hoje desejar os parabéns para duas pessoas. Nega de Seraíma tá desejando para você, para tio Salvador, que está em Pindaí, e para seu sobrinho Jefinho, que está em Barreiras. Parabéns para vocês, que Deus abençoe a vida de cada um de vocês.

0: parabéns, Deus abençoe, da rainha sertaneja, feliz aniversário.
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0: E agora, falar dos meus patrocinadores. 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Deixa eu ver quem mais aqui agora dos nossos patrocinadores. Eu vou falar, porque toda mulher gosta, kit, vou fazer agora o kit da beleza, vai entrar o look também, vai ter no final do mês, participação aí, ó, Flávia Mello com unhas em gel, vai fazer um sorteio 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E agora vamos ouvir uma música Estrelinha,

É isso aí, gente. Chorei demais com essa música. Não me peça essa música mais, não. É muito sofrimento. Tem que ouvir essa música. Aquela estrelinha que tá lá no céu. Todas as estrelinhas que brilham no céu. Mas tá com a gente também, né? Tá dentro da gente. Nunca vai se separar. É isso aí. Mas vocês gostaram? Ai, gente, eu não consegui segurar o choro aqui hoje. Sextou! Sextou aqui no programa. E você aí tá esperando o quê? Pra poder... Gente, eu vou passar agora uma música. Que essa música era minha, do meu programa lá da Cultura, viu? E da Rádio Alvorada, né? Como vocês sabem, eu já passei pela Rádio Alvorada e Rádio Cultura. Então essa música era a abertura do meu programa. Eu vou passar pra vocês, olha... Só um pouquinho.

0: 6:30.
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1: 6:43.
2: É isso aí, meu povo, estamos de volta com o programa de maior audiência das manhãs do Rádio Guanambiense. E domingo teremos o Jogo do Brasil. E pra você agora ficar antenado, vamos começar a torcer a partir de agora. A Rainha Sertaneja chamando toda a torcida, todo brasileiro agora. Vamos com fé, porque o Hexa vai chegar.

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1: Chegou, o Brasil chegou e a seleção é nossa. É a seleção é nossa. Gente, vamos com fé, com fé.
2: Vai ser campeão da Copa do Mundo de 2026. Se você acredita, escreve nos comentários.
3: Esse é nosso.
2: Porque essa música foi feita.

nossas vidas. Fique com Deus. Daqui a pouquinho, às 7 horas, teremos Val Rodrigues, o Bocão de Guanambi. Fique com Deus, um beijo no coração de cada um de vocês. Amo vocês. E se ele permitir, segunda-feira estarei novamente aqui. Um bom

0: 6:49.
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0: 6:55.
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0: Este é o momento Despertai e eu estou feliz por poder conversar com você mais uma vez. Que a paz, a luz de Jesus seja a nossa força a iluminar os nossos passos. Gostaria de falar hoje sobre o tema Tudo tem seu tempo. Você tem os relógios, nós temos o tempo. Essa foi a resposta de um velho índio a um esperto comerciante branco. Atrás dessa resposta está uma visão profunda de como lidar com as exigências e possibilidades da vida. Também fica claro como se opõe à compreensão mecânica e à compreensão espiritual do tempo. Como você compreende o tempo? Os gregos definem o tempo com dois termos, Cronos e Kairos. Cronos é o tempo do relógio que passa. Kairos é o tempo da graça. Então, por isso, Cronos é o tempo mensurável. Não é à toa que falamos de cronômetro, do medidor do tempo. No Ocidente, nós submetemos o tempo ao mensurável, estabelecemos prazos em minutos, olhamos continuamente no relógio para ver se o outro também observa pontualmente o seu prazo e se nós chegamos no horário combinado. Tudo deve ser resolvido num tempo bem preciso. O tempo mensurável nos força a comprimir nossa vida num colete apertado. O deus do Cronos na mitologia é um tirano que devora. Os índios, ao contrário, prestam sua homenagem ao deus Kairos. Kairos é o momento propício, o tempo conveniente. Nós falamos que a graça de Deus é Kairos também. Kairos designa uma qualidade especial do tempo, enquanto dizíamos que Cronos significa o tempo quantitativo. Kairos é o momento a ser aproveitado, ao qual me entrego, no qual estou perfeitamente bem. Os índios entendem por tempo o momento oportuno. Eles não se apressam, eles desfrutam do tempo, eles experimentam o tempo. Quem se submete aos ditames de Cronos não experimenta o tempo como algo agradável e benfazejo, mas com tirania. Quando estou totalmente concentrado no momento presente, consigo perceber o tempo. Então o tempo fica às vezes parado. E eu percebo que agora é o momento oportuno de parar ou de agir, de deixar algo crescer ou de decidir alguma coisa. A respeito desse tempo, diz o sábio Eclesiastes, na Bíblia, para tudo há um momento. Há um tempo para cada coisa debaixo do céu. Tempo de nascer, tempo de morrer, tempo de plantar e tempo de arrancar a planta. Tempo de matar e tempo de curar. Tempo de destruir e tempo de construir. Tempo de chorar e tempo de rir. Tempo de gemer e tempo de dançar. Isso é o Eclesiastes da Bíblia que diz. Por isso vivamos bem o tempo, não só correndo, não só medindo o tempo do Cronos, do relógio, mas também vivendo a graça do tempo, cada momento com intensidade, aproveitando e degustando do tempo que Deus nos oferece. Um forte abraço para você, Deus te abençoe, em nome do Pai, do Filho e do Espírito Santo. Amém.
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2: 7 horas. 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
3: Olá, bom dia. Em Guanambi, 7 horas em ponto. 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Sexta-feira, 3 de julho de 2026, está começando pela 104 FM o seu programa 104 Notícias. Muito jornalismo regional, muitas notícias da nossa cidade e você aí do outro lado acompanhando e até em alguns momentos interagindo através do nosso zap 99291049. Qualquer problema na sua rua, no seu bairro, na sua comunidade, fala com a gente porque o Bocão tá no ar.
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3: Mulher presa após ameaças é enteada com faca durante desentendimento familiar em Guanambi. Caetité completa um ano sem registro de homicídios. Adolescente de 16 anos denuncia agressões do companheiro em Iuiú. Mulher denuncia ameaças do namorado em Guanambi. Carinhanha, homem que estava desaparecido é encontrado morto nas águas do rio São Francisco. Investigado por matar irmão e cunhada é preso em Lapa. Condenada por roubo e tráfico é presa após denúncias em Guanambi. Caso de maus tratos a animais na região do Suruá será denunciado hoje no programa. Ministério Público Eleitoral recomenda a cassação dos mandatos do prefeito e da vice-prefeita de Pindaí. A Associação de Mototaxistas de Guanambi anuncia reajuste nas tarifas das corridas. Gás de cozinha fica 6,9% mais barato para distribuidoras na Bahia. Prefeitura de Guanambi decretou ponto facultativo nesta sexta-feira após feriado de ontem. Câmara de Vereadores de Guanambi aprova diversos projetos e entra em recesso parlamentar. Deputado Luciano Ribeiro cobra explicações sobre aumento da dívida da Bahia. E ainda no programa de hoje, eu vou contar com o repórter Rony Santos, nos trazendo informações importantes de maus tratos animal na região do Suruá. Mas eu quero cumprimentar ainda Marcos Coimbra. Bom dia.
4: Manhã de sexta-feira, bom dia, Bocão, bom dia, ouvintes, bom dia para todo mundo. Hoje é 3 do mês de julho, ano 2026. Daqui a pouquinho eu, Marcos Coimbra, como sempre, no giro, falando aí ao jornalismo verdade do 104 Notícias. Em instantes, meu amigo Bocão.
3: Valeu, Coimbra, combinado. Qualquer momento pode estar me chamando. 104 Notícias, noticiário com qualidade e liderança de audiência no horário. Pontualmente, o seu programa tá no ar.

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0: Muito bem. 7:06, 7:06. 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Eu já vou com Rony Santos, porque o que ele vai denunciar é caso de polícia.
1: Meus amigos ouvintes, amigo Val Rodrigues, a nossa participação hoje aqui é para registrar a solicitação que várias pessoas nos fizeram aí na região do Suruá, informando que tem um cachorro amarrado em uma propriedade nas proximidades do Suruá, o tempo todo nesse período frio, passando fome, chorando, grunhindo, latindo a noite toda de sofrimento e de fome. E, ao que tudo indica, o dono do cachorro está apenas querendo usar o animal ali amarrado a uma corrente para avisar caso alguém entre na sua propriedade. Ele não fica lá. Moradores da área estão incomodados e sentindo também aquela compaixão pelo animal, pelo sofrimento do animal. E como a Rádio 104 é porta-voz do povo em tudo, a população andou nos ligando aqui para informar, para solicitar encarecidamente a esse cidadão que cuide bem do seu animal, porque a notícia já chegou às autoridades competentes. Existem artigos e na lei que protegem os animais, e quando a população informa, as autoridades podem adotar algumas medidas e a pessoa sofrer as sanções, sofrer os rigores da lei. Portanto, maltratar um animal, se não quer, não ter um animal, não gostar de animal, é uma coisa. Agora, ter um animal para satisfazer a sua vontade, para olhar a sua propriedade, não alimentá-lo e deixar ele sofrer, maltratá-lo, é crime. Portanto, a gente informa aqui, solicita em nome das pessoas que estão comovidas, vendo o animal chorar dias e dias, a noite toda, nesse frio. Imagine aí, mandei algumas informações mais detalhadas para você aí, Val, mas você faz o complemento aí, pede encarecidamente, com amor, a essa pessoa que não está demonstrando amor pelo animal que está ali, certamente para ser utilizado por ele, para vigiar sua propriedade. Vamos alimentar o animal, por favor, antes que alguma autoridade resolva ir checar de perto, porque as informações são bem precisas, a pessoa já informou para as autoridades competentes e a qualquer momento ele pode receber uma visita, para o animal ser recolhido e sofrer alguma penalidade em decorrência desses maltratos ao animal. Então tá aqui a Rádio Cidade fazendo mais uma vez o seu trabalho e dando oportunidade para que as pessoas possam fazer as suas reclamações, nesse caso, cuidar dos animais. O trabalho do canil é exemplar, falta um melhoramento na estrutura. A boa notícia é que está a caminho aí, acho que já está quase chegando aí um castramóvel, já foi solicitado e está vindo por aí um castramóvel para Guanambi. Guanambi, com exceção de todas as cidades aqui da região, é uma das poucas cidades que tem a castração, chegando a mais ou menos 50 castrações por mês. Um trabalho brilhante do Dr. Darcio e toda a equipe que recolhe os animais, que cuida dos animais lá no canil. E a estrutura está sendo mudada, uma caixa d'água está sendo construída, precisa ser feito muita coisa ainda para ficar adequado, também cuidar dos gatos, mas o castramóvel está vindo, está melhorando. Agora, o número de abandonos é muito maior do que o número de castrações, até 4 vezes maior. A proporção que castra 50 animais, machos e fêmeas, tem mais de 200 animais, por exemplo, sendo abandonados mensalmente, no mínimo, nas ruas da cidade e na zona rural. Por isso, vamos cuidar dos bichinhos. Esse cidadão aí da região do Suruá, cuide do seu animal antes que a mão pesada da lei chegue até você. 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Rony Santos para Val Rodrigues. Alô, seu Dé, bom dia. Alô, tia Maria, bom dia. Alô, toda a turma. A aí da região da Zonose, da Secretaria de Assistência Social de Guanambi, aquele abraço especial. Bom dia.
0: Rapaz, que absurdo, hein? Que absurdo está acontecendo na região do Suruá. Olha aí. Olha o sofrimento desse cachorro. Na região do Suruá, o dono amarrou o cachorro e a informação do Rony Santos é que o cachorro está passando fome, sede, frio. O cachorro foi literalmente abandonado. Será que o dono desse animal não tem compaixão? Será que o proprietário desse animal, ele não tem coração? Ô Rony Santos, eu quero que você, no meu PV, me envie o nome do dono desse animal. Olha aí o sofrimento, rapaz. Olha, isso é de cortar o coração de cada um. Ô cidadão, ei cidadão, você dono desse cachorro que abandonou, amarrado em sua propriedade, na região do Suruá, e moço, se você não quer um animal, doe para alguém, para que cuide do animal. Que absurdo, rapaz. Você na sua casa, aí, se alimentando à noite. Protegido e seu cachorro lá amarrado, passando fome e sede, e nas madrugadas frias, nesse sofrimento, rapaz. Gravaram, viu? Gravaram seu cachorro gunindo à noite, olha. Olha o sofrimento desse cachorro. Olha o sofrimento desse animal. Olha. Cachorro gritando de fome, de sede. Rony Santos, isso é caso de polícia, rapaz. Olha aí. Olha, sofrimento. Olha, eu vou tirar essa gravação do ar. Não tem coração que resista a um negócio desse. Será que esse indivíduo não sabe que existem leis de proteção aos animais? Será que ele não entende que pode responder judicialmente por maus tratos? Olha, olha, olha o sofrimento desse animal, rapaz. Olha, por favor, tira do ar, por favor, por favor, por favor, tira do ar. Eu, nem eu aqui tô suportando isso, nem eu tô suportando isso. Tira do ar. Gravaram o animal no sofrimento lá. E eu acho que essa gravação já deve estar em mãos das autoridades competentes. Se não estiver, tem que estar. Isso não pode apenas chegar até a mim. Eu quero agradecer Rony Santos, sempre muito corajoso, sempre contribuindo com um bom jornalismo. E nessa sexta-feira, 3 de julho, fazendo uma denúncia grave. Eu quero saber quem é o dono desse animal. Ele amarrou o cachorro na propriedade que é dele, na região do Suruá. Amarrou o cachorro, tá lá o animal passando fome e sede ao relento. Meu Deus do céu, os moradores vizinhos não aguentam mais ouvir o sofrimento do cachorro gritando, pedindo socorro. Imagino, eu quero saber quem é o dono desse cachorro, porque é caso de polícia, rapaz. Ah, é caso de polícia, Rony Santos. Tem que mandar a viatura atrás do dono desse cachorro, rapaz. De repente o dono desse animal é até alguém que eu conheço, mas independente que eu conheço ou não, de repente até um amigo. Mas está errado. Tem que responder judicialmente. Eu não passo as minhas mãos na cabeça de gente que faz coisa errada. Eu sou igual mandacaru. Eu não dou sombra, eu não dou encosto a quem faz coisa errada. Os moradores aí da região do Suruá precisam, vocês, pegar o nome desse cidadão e levar até a delegacia. E esse animal precisa ser cuidado. Esse animal não pode ficar desse jeito. Como é que alguém pega um cachorro, amarra, não dá comida, não dá água, deixa o relento? Peraí, pô. Faz isso não. Quer dizer, você aí de boa, se alimentando, no frio se agasalhando, e lá o animal nessa gritaria total, rapaz. Olha, 7:17, você tá ouvindo Val Rodrigues, Bocão, pela 104 FM de Guanambi. Eu quero ir para Bom Jesus da Lapa, porque lá tem uma informação, rapaz, um absurdo. Em Bom Jesus da Lapa, um absurdo. Olha aí, em Lapa, investigado por matar irmão e cunhado é preso. Quer dizer, o cara matou o irmão, matou a cunhada, mas está preso. Peraí que eu coloco no ar, porque hoje é sexta-feira, dia de ofertas no açougue do Castro Supermercado, do nosso amigo Léo, o supermercado de bairro mais completo da cidade, na Avenida do Val de Souza Lima, bairro Ipiranga. 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
2: Bom dia, Val Rodrigues, do Bocão em Guanambi. Manda um alô pra nós aqui no Barro Morada, estamos aqui na escuta do seu programa. Valeu.
0: Valeu, amigo. Obrigado, Wagner. Um abraço pra você, meu irmão, Wagner. Um abraço a toda a família ouvindo a gente. Obrigado pelo carinho. Um abraço a vocês, moradores do bairro Alvorada.
3: Viva. Ô, Val, aqui na rua Benjamin Vieira Costa, só tem acidente. E pararam um carro de frente da casa, número 400, que já tem mais de 20 dias que esse carro velho está parado de frente da casa da mulher. E muito perigoso, que a rua é estreita, né? Vai e vem, a rua sobe e desce. Tô vendo a hora de um acidente horrível aqui. Eu tô pedindo você aí pra poder falar aí, pra tomar providência pra tirar esse carro de frente da casa dessa mulher aqui, que a mulher é uma coitada, ela é uma senhora doente da coluna, fica só dentro de casa. Aí eu tô te pedindo aqui no celular dela mesmo, por favor, me ajuda aí a tirar esse carro de frente da casa dessa senhora.
0: Olha, se os agentes de trânsito não forem aí retirar o carro, eu vou. Atenção, Superintendência Municipal de Trânsito, carro abandonado na rua Benjamin Vieira Costa. Vão lá, se o carro tá abandonado, tem que buscar. Joga no pátio, até o dono ir buscar. Ok, superintendência de trânsito, carro abandonado, segundo a ouvinte, na rua Benjamin Vieira Costa. 7:21. Olha aí, meu diretor de trânsito, Rogério Mota, tá me ouvindo, como sempre, tá me ouvindo. Esse grande profissional da área do trânsito da nossa Guanambi. Olha aí, Rogério Mota, já me respondeu aqui no PV, que vai identificar, vai verificar. Rua Benjamin Vieira Costa, a mulher tá falando que tem um carro abandonado lá, e o nosso diretor, Rogério Mota, já tá indo aí para poder dar uma verificada na denúncia que eu estou recebendo. Obrigado, Rogério Mota, um abraço para você, um abraço a toda a família, obrigado pelo carinho aí. 7:22, cadê o caso da do duplo homicídio lá de Bom Jesus da Lapa? Quando eu digo a vocês que Jesus tá para voltar, pode acreditar, o cara matou o próprio

0: E foi denunciar. Quer dizer, cadê a mãe? Cadê o pai de um adolescente de 16 anos já morando com uma pessoa agressiva, usuário de drogas? Peraí que eu coloco no ar. Eu coloco no ar essa informação completa pra você.
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0: O homem de 53 anos foi preso pela Polícia Civil anteontem em Bom Jesus da Lapa. Ele, suspeito de envolvimento em um duplo homicídio ocorrido em fevereiro de 2023, no povoado de Nova Esperança, zona rural de Sítio do Mato. Segundo investigações, o homem é apontado como autor das mortes do próprio irmão, Joselinho Pereira Rodrigues, 44 anos, e da cunhada, Elisângela Pereira de Souza, de 34 anos. De acordo com a Polícia Civil, o crime teria sido motivado por um desentendimento familiar. O suspeito foi localizado durante a operação realizada por equipes do Grupo de Apoio Tático e Técnico à Investigação GATS e do Serviço de Investigação da 24ª Coordenadoria Regional de Polícia do Interior, sediada em Lapa. Após a abordagem, ele foi conduzido à delegacia, onde teve cumprido um mandado de prisão preventiva expedido pela Justiça. O investigado permanece custodiado e está à disposição do Poder Judiciário. A Polícia Civil não divulgou detalhes sobre a motivação do conflito familiar, nem sobre as circunstâncias em que o duplo homicídio foi cometido. A prisão faz parte do trabalho de continuidade das investigações conduzidas pela Polícia Civil. Quer dizer, passaram quase 3 anos e agora o indivíduo foi preso. Está atrás das grades. Vai comer cadeira. A que ponto chegamos? O cara matou o irmão e depois matou a cunhada. É mole. 7:25. Um caso de violência doméstica foi registrada ontem em Uiupindorama. A vítima, um adolescente de 16 anos. Ela denunciou ter sido agredida diversas vezes pelo namorado, um homem de 25 anos. Um homem não, porque quem bate em mulher não é homem, é covarde, malandro. Então, o indivíduo tem 25 anos. E ela, a menina de 16, já morava junto com ele, lá em Pindorama, Yuyu. Resumindo, tava apanhando. Mas agora não aguentou mais. A polícia militar foi acionada por volta das 9:50 para atender a ocorrência na Rua da Torre. No local, a mãe da adolescente, uma mulher de 35 anos, informou aos policiais que a filha vinha sofrendo agressões constantes por parte do companheiro e que naquela data os episódios de violência voltaram a acontecer. Por que esperaram tanto para denunciar esse malandro aí em Pindorama? Hein, o valentão batedor de mulher, mas ele vai ser pego pela polícia. Em depoimento aos policiais, olha aí, em depoimento aos policiais, a adolescente afirmou que nunca havia denunciado o agressor por medo, alegando que ele apresentava comportamento violento e fazia suposto uso de drogas. É sempre assim, a mulher, ela é encurralada, é ameaçada. O covarde a todo tempo fica ameaçando: se você denunciar eu te mato, não é desse jeito? Mas a mulher precisa ter coragem, precisa denunciar esses indivíduos,

foi encontrado. A adolescente e sua mãe foram escoltadas até a delegacia, onde a ocorrência foi registrada. A vítima também solicitou medidas protetivas previstas na lei Maria da Penha. Mas a polícia tem que, mais cedo ou mais tarde, colocar as mãos nesse salafrário, porque ele pode voltar e tentar querer fazer o pior, né? Dos piores com essa menina. Agora hoje, onde é que tá a cabeça dos jovens? Uma menina de 16 anos, já morando com um tipo de indivíduo desse. Quer dizer, 16 anos, menor de idade. E ela já morava com esse covarde em Pindorama Yuyu. Cadê a mãe? Cadê o pai? Como é que é isso? 7:29, 7:29.

0: também.
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0: Uma mulher denunciou ter sido vítima de ameaças e ofensas verbais na manhã desta quarta-feira no bairro Monte Pascoal, em Guanambi. Foi ontem. O suspeito, apontado como namorado da vítima, não foi encontrado localizado pela polícia militar. De acordo com informações do 17º BPM, a guarnição foi acionada pelo SICOM por volta das 11:10 para averiguar a ocorrência na rua Paula de Souza. No local, a vítima relatou que o companheiro chegou à residência.

ofensas verbais. Após receber as informações, os policiais realizaram diligências nas imediações com o objetivo de localizar o suspeito, porém ele não foi encontrado. A mulher foi orientada a comparecer à delegacia para registrar formalmente a ocorrência e adotar as medidas legais cabíveis. Agora são 7:30. 7:30, aliás, já pulou o ponteiro. Nós estamos indo para 7:31. 7:31. 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

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Alô Danilo, alô Dan, um abraço meu irmão. Cadê Vânia? Um abraço Vânia, obrigado por tudo, obrigado pelo carinho, parceria Colados com Bocão. 7:32, a Veiga e Melo, assessoria em créditos, maior operadora de créditos do interior da Bahia, em Guarabi, na rua Rio de Janeiro, em frente à congregação. 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

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A qualquer momento já vou falar com o repórter Marcos Coimbra de algum ponto da cidade. São 7:38. Qualquer problema na sua rua, no seu bairro, na sua comunidade, manda para mim o seu áudio. Participe, fala para mim como é que estão as coisas aí onde você mora. Tá tudo bem? Tem algo que queira compartilhar ao vivo neste programa? Nos colocamos à sua inteira disposição. 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

0: 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Repórter Marcos Coimbra é com você, de algum ponto da nossa linda Guanabi.
1: Muito bem, bom dia Bocão, bom dia ouvintes, bom dia para todo mundo na manhã desta sexta-feira. Desejar, queremos desejar a todos um ótimo final de semana, né? E que você que for curtir tenha muito cuidado, muita responsabilidade. Você precisa voltar para casa, tem alguém que te ama esperando por você. E também não queremos que você seja notícia na próxima segunda-feira. Meu amigo Bocão, veja bem, eu e a maioria da população, a maioria mesmo, esmagadoramente, é muito a favor, né, que o preço do mototáxi, através, né, de um ofício lançado nas redes sociais, com aval da prefeitura, provavelmente tenha subido, tenha mudado o preço. Olha, a despesa com bota é muito grande, a gasolina tá cara. Nada contra o preço do mototáxi. Ninguém, a maioria das pessoas nem reclamou. O que as pessoas estão reclamando é que aquela questão de não querer ir aonde é solicitado, aquilo continua por alguns, não todos, é claro. Porque esse serviço de mototáxi é um serviço prestado em Guanambi com muita competência, mas infelizmente alguns fazem diferente. Alguns fazem diferente. Para justificar o preço, o levantamento do preço, né? O preço agora é diferenciado, inclusive tem algumas regras, a partir de tal hora é R$ 9, a combinar depois já das 12 de madrugada é até maior, a combinar, e depois de tantas horas é 9, mas subiu para 8. Justo, até aí muito justo. Mas o que não é justo é aquela perseguição com os aplicativos alternativos, com aqueles que fazem o serviço alternativo através do aplicativo. Então a gente queria que a prefeitura regularizasse de vez logo esses outros profissionais que querem trabalhar, porque com a competição o povo ganha. Aliás, essa questão do ônibus, essa questão do transporte coletivo, isso parece que vai demorar, apesar de ter tido uma audiência pública, aquela coisa toda, mas isso não parece que vai se resolver tão fácil e tão rápido. Enquanto isso, é preciso lembrar que o povo que mora muito distante, inclusive eu conheço muitas pessoas que moram lá no Monte Azul, e depois do Monte Azul, morada dos pássaros, e que vem todos os dias trabalhar na feira de Guanambi com o auxílio do transporte, do mototáxi, principalmente mototáxi. E aí a gente fica pensando, quando é, né, que nós teremos o alternativo, quando é que nós teremos em pleno funcionamento e sem a perseguição da lei, de maneira, né, lógica, legal, os outros para também oferecer essa demanda. Porque diz que quando aumenta a demanda, né, tem que aumentar a oferta. Mas às vezes a demanda pede mais oferta e os que estão por aí querem impedir a oferta maior para se beneficiar, quando eles, na verdade, não querem ir onde é solicitado. Quer dizer, lá no bairro tem o serviço de mototáxi que vai em qualquer lugar, mas nem sempre é o suficiente, nem sempre tem a maioria deles, são poucos a oferecer, né? E aí fica na mercê da espera. Então, apesar de parecer ser muitos mototaxistas na nossa cidade, ainda assim deixa o povo dependente, deixa o povo na mão, deixa o povo à mercê de uma alternativa. Então isso precisa se resolver. Estive conversando com muita gente, ninguém está reclamando do preço, diz que é justo eles subirem depois de tanto tempo, né? É justo, porque manutenção de moto não é fácil, a gasolina está cara, né? Mas tem que justificar o serviço também. Então a gente espera que isso se resolva o mais rápido possível. Nós estamos girando, se necessário, ainda na edição de hoje, falaremos mais uma vez, se necessário for. 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Marcos Coimbra para Paulo Rodrigues Bocão, o âncora da informação primeira, uma força no ar.
0: Obrigado, obrigado, repórter Marcos Coimbra, pela intervenção, pela excelente reportagem de uma utilidade pública impressionante. De fato, a Associação Guanabiense de Mototaxistas anunciou um reajuste nas tarifas das corridas realizadas no município. Os novos valores entraram em vigor na última quarta-feira, dia 1º. Segundo a entidade, o último reajuste havia sido realizado em 2022. A categoria afirma que o valor de R$ 7, praticado até então, tornou-se insuficiente para cobrir os custos da atividade diante da inflação acumulada, do aumento das despesas com combustível, manutenção e peças dos veículos. A associação informou ainda que o reajuste está previsto em decreto autorizado pelo município. Com a atualização, a tarifa passa a ser de R$ 8 de segunda a sexta-feira, entre 5 da manhã e 21h59. Prestem atenção, porque eu estou divulgando valores do mototáxi e de como está funcionando. De segunda a sexta-feira, entre 5 da manhã e 21h59, R$ 8 é o valor da corrida no perímetro urbano. Após esse horário, após as 10 da noite, o valor da corrida será negociado entre o motorista e o passageiro. Aos sábados, a tarifa de R$ 8 será aplicada das 5 da manhã às 13h59, até às 14h. Então, aos sábados, das 5 da manhã às 14h, R$ 8. R$ 8 o valor da corrida. Agora, das 14h, das 2 da tarde do sábado até às 10 da noite, entra em vigor a bandeira 2, com valor de R$ 9. R$ 9. Após às 10 da noite do sábado, o preço também será combinado entre as partes. Aos domingos e feriados, a tarifa passa a ser de R$ 9, enquanto no período noturno o valor será definido por negociação. Ouvidos pela reportagem, alguns usuários do serviço afirmaram que o aumento de fato é necessário para o serviço de mototáxi em Guanabi. Desde 2022 que não há aumento, de lá para cá combustível aumentou, peça de moto aumentou, pneu, enfim, eu até agora não vi ninguém reclamar desse aumento de R$ 1 na corrida do mototáxi. Os meninos eles precisam desse aumento de R$ 1 para poder continuar mantendo as suas motocicletas, realizando os seus trabalhos. São pais de família também. Agora, essa questão que o Marcos enfatizou de ter um, dois ou alguns mototaxistas que às vezes não atendem corridas de longa distância, de um bairro para o outro, em detrimento da distância, isso é lamentável. Eu acredito que o presidente da associação ele deve estar corrigindo, porque não pode estar acontecendo. É inadmissível que isso ocorra. Agora, a população precisa naturalmente pegar o número do colete do mototaxista e formalizar a denúncia, porque a categoria de mototaxistas é uma categoria séria, é uma categoria formada por grandes homens, e é importante que você, caso o mototaxista não esteja cumprindo as normas direitinho, pegue o número do colete, denuncie no meu programa que nós vamos passar para a presidência da categoria. Não é justo que um ou dois manchem uma história bonita construída há anos por esses guerreiros que ligam o Guanambi diariamente de ponta a ponta, ok? Então é isso, esse aumento de um real foi formalizado junto à prefeitura, os meninos mostraram lá as planilhas de custo e a prefeitura entendeu que eles têm razão, porque quem é que não sabe que 2022 para cá, 4 anos, os mesmos preços de 2022 não são os mesmos preços de 2026. Tudo vem aumentando e foi justo esse aumento, ok? São 7:53, 7:53.
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0: Rapaz, bora lá pra Pindaí. O bambu tá gemendo em Pindaí, rapaz. Que é isso, meu irmão? Hã? Pindaí está estampada nas manchetes, viu? Nas manchetes dos jornais. Deixa eu mandar um abraço aqui ao meu amigo Nadilson, do Mel Longa Vida. Nadilson, um abraço para você, meu irmão. Obrigado, viu, pela sintonia. Grande Nadilson aí. Esse mel longa vida é bom, viu, Nadilson? Pensa no mel bom, viu? Outro dia eu tava com a garganta não muito boa. Rapaz, tomei umas 2 colheradas de mel longa vida. O trem sarou, viu? Sarou a garganta. Mas vamos lá. O Ministério Público Eleitoral emitiu parecer favorável à cassação dos diplomas e dos mandatos do prefeito de Pindaí, João Evangelista Veiga Pereira, e da vice-prefeita Maria das Graças Amaral da Silva Pinheiro, no âmbito da ação de investigação judicial eleitoral número 0600327 46.2024.6.05.0117. A ação foi proposta pelo candidato derrotado nas eleições municipais de 2024, Ionaldo Aurélio Prats, o Naná, que acusa a chapa vencedora da prática de abuso do poder econômico e captação ilícita de sufrágio durante o período eleitoral. No parecer, a promotora eleitoral, doutora Gabriele Coutinho Santos, concluiu que o conjunto de provas apresentado aos autos demonstra a ocorrência das irregularidades apontadas. Entre os elementos citados estão comprovantes bancários, áudios, fotografias, declarações registradas em cartório e depoimentos colhidos durante a instrução processual. Segundo o Ministério Público, as provas produzidas foram suficientes para comprovar a prática de abuso de poder econômico e compra de votos nos termos do artigo 41-A da Lei de Número 9.504/1997 e do artigo 22 da Lei Complementar Número 64/1990. Com base nesse entendimento, o órgão requereu a cassação dos diplomas do prefeito e da vice-prefeita, a declaração de ineligibilidade dos investigados pelo período de 8 anos, a aplicação de multa dentro dos limites legais e a realização de novas eleições, conforme previsto no artigo 224, terceiro e quarto do Código Eleitoral. Ainda conforme o parecer, durante a audiência de instrução realizada em 13 de março de 2026, os investigados dispensaram a oitiva de todas as testemunhas de defesa. Para o Ministério Público, a defesa também não apresentou documentos capazes de afastar as acusações formuladas na ação. A promotora afirmou que a conduta atribuída aos investigados possui gravidade suficiente para comprometer a legitimidade e a normalidade do pleito eleitoral, caracterizando abuso de poder econômico nos termos da legislação eleitoral. João Evangelista Veiga Pereira foi reeleito nas eleições de 2024 pela coligação Pindaí no Rumo Certo para o mandato 2025-2028. Com a manifestação do Ministério Público Eleitoral, o processo segue agora para julgamento pela Justiça Eleitoral. O parecer do MPE não tem efeito vinculante, cabendo ao juiz eleitoral decidir se acolhe ou não as conclusões apresentadas pelo órgão ministerial. Até decisão definitiva, permanecem válidos os mandatos do prefeito e da vice-prefeita. Essa matéria que eu acabei de ler foi redigida pelo portal Folha do Vale. Evidente que ainda tem algumas etapas e o prefeito João Veiga de Pindaí, ele naturalmente vai procurar, através do seu jurídico, se defender, né, de tudo isso, ok? São 7:59, bora tomar um cafezinho, clima tá pedindo, melhor café da Bahia, é o Bom Sabor. Na sequência eu volto com mais informações.
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0: Muito bem, agora são 8:05, 8:05. 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São 8:11. Rony Santos vai voltar a falar. Vai, Rony Santos, volta a participar. Essa reportagem é muito interessante. Do Rony Santos, que trata-se da devolução de consignados e Jacques Wagner. Rapaz, essa questão do Jacques Wagner tá dando pano pra manga ainda, hein? Bora lá, Rony Santos de volta.
1: Bom dia, Val Rodrigues. Bom dia para você ligado aqui na Rádio Cidade FM, em Guanambi, na Bahia, no Brasil, no mundo. Amigo Val Rodrigues, caro amigo ouvinte ligado na Rádio Cidade FM, em Guanambi, na Bahia, no Brasil, no mundo. Olha, depois de tantos escândalos, o do INSS praticamente foi esquecido. Tem alguém preso ainda em relação a esse escândalo, mas ele foi sufocado pelo escândalo do Master. Mas agora, uma boa notícia, enfim, para quem faz a contratação de empréstimos consignados junto ao INSS, junto às instituições bancárias. Justiça obriga banco a devolver valores após nova decisão sobre empréstimos consignados do INSS. Uma decisão recente da terceira turma do Supremo Tribunal de Justiça reforçou as regras para empréstimos consignados a analfabetos por ação apontar descontos indevidos no benefício previdenciário. O tribunal determinou a devolução dos valores ao beneficiário do INSS. A devolução dos valores determinada pelo Supremo Tribunal inclui os descontos em conta em razão dos contratos, cobrança de anuidade de cartão de crédito, débito, tarifa de contratação de cartão e tarifa de disponibilização de cheque especial. O caso teve início após o autor da ação identificar que o banco estaria fazendo descontos de empréstimos que não reconhecia. Diante disso, ele ajuizou a ação para anular os contratos, pedir a devolução dos valores descontados e obter indenização por danos morais. Os pedidos foram parcialmente acolhidos em primeiro grau, nesse caso específico, pelo Tribunal de Justiça de Minas Gerais. Reformou a decisão para validar as contratações realizadas em canais digitais. Por maioria, o tribunal considerou que a operação foi efetuada com cartão dotado de chip e mediante uso de senha pessoal intransferível, equivalente à assinatura do correntista. O Supremo Tribunal de Justiça, o consumidor, argumentou que os contratos eram nulos por terem sido firmados sem as formalidades exigidas para analfabeto. Segundo ele, a contratação por caixa eletrônico não garantiria a manifestação válida de vontade nem a adequada compreensão das cláusulas. O relator do recurso, ministro Ricardo Vilas Boas Cueva, comentou que a pessoa analfabeta tem plena capacidade para garantir atos na vida civil. No entanto, para a validade de contratos escritos, a lei exige formalidades específicas para garantir que o contratante compreenda o conteúdo, manifeste sua vontade de forma segura. E são elas: assinatura a rogo. Assinatura a rogo é quando você coloca uma pessoa de confiança para assinar em seu nome qualquer documento. Participação de duas testemunhas. O ministro acrescentou que essas exigências não deixam de existir apenas porque o negócio se deu em ambiente digital. A declaração de nulidade dos contratos, ao seu ver, representa um ato de responsabilidade institucional, pois preserva a coerência do sistema jurídico diante de um cenário em que esses instrumentos são cada vez mais produzidos de forma automatizada, sem mediação humana efetiva. De acordo com o relator, ainda que tais mecanismos tecnológicos atendam à demanda social por eficiência, é imprescindível a preservação das garantias legais instituídas em favor de grupos minoritários. São as pessoas que não têm muito conhecimento de internet, não sabem ler, não sabem escrever, e às vezes até quem tem também mais conhecimento são ludibriadas por pessoas da sua confiança que fazem essas transações de forma digital, como é comumente utilizada hoje. Ainda falando sobre irregularidades, escândalo do INSS, você percebeu, Val Rodrigues, que 12 dias se passaram desde que a Polícia Federal bateu as portas do senador Jacques Wagner, coincidindo ou não, coincidência ou não, com a Copa do Mundo? Esse fato não repercutiu da maneira como repercutiu o caso com o filho do ex-presidente que está preso. Não pode existir dois pesos e duas medidas. Segundo o que a gente está tendo de informações aí, nos noticiários, o senador e a sua defesa pediu a nulidade das provas obtidas pela Polícia Federal. A gente sabe que hoje a Polícia Federal encontra-se dividida, né, pela força que tem aqueles que estão à frente do poder e aqueles que faziam parte do bloco anterior que governava o Brasil. Então, infelizmente, embora seja uma instituição de muito respeito, a Polícia Federal tem lá também as suas fragilidades e, com certeza, é em cima dessas fragilidades do seu poder parlamentar, que inclusive a coisa foi tão feia, tão séria, que ele foi afastado, o senador foi afastado da liderança de governo no Senado, até que esse caso ou tenha um desdobramento e que comprove que as provas são robustas e inegáveis. Olha, vamos analisar. Bilhetes para participar, ingressos para participar de show em Los Angeles, pago pela equipe do Vorcaro. Um apartamento comprado, intermediado por gente do Vorcaro. E diárias para viagens internacionais que não foram utilizadas para comprar um apartamento para a filha e para o genro. Essa situação realmente é tentar explicar o inexplicável, mas sempre ninguém é culpado até que se prove o contrário. Então, nesse país, como tudo acaba em pizza, eu só estou achando estranho que esse caso não está repercutindo tanto quanto o dinheiro para pagar o filme Dark Horse do filho do Bolsonaro. É uma situação que a gente coloca aquela palavra, dois pesos e duas medidas. 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É com você, Val Rodrigues, o Bocão de Guanambi.
2: 8:18.
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Muito bem, agora são 8:19, 8:19. Uma mulher de 37 anos condenada pelos crimes de roubo e tráfico de drogas foi presa anteontem em Guanambi. Após a Polícia Civil identificar um mandato de prisão definitivo em aberto contra ela. Segundo a corporação, as equipes do Núcleo Especial de Atendimento à Mulher, NEAM, foram acionadas para atender a uma ocorrência de conflito doméstico envolvendo a mulher e sua enteada. Durante o atendimento, os policiais realizaram consulta aos sistemas de segurança pública e constataram que havia um mandado de prisão definitiva expedido pela justiça em desfavor da suspeita. Diante da confirmação, a mulher recebeu voz de prisão e foi encaminhada para a unidade policial, onde passou pelos procedimentos legais. Ainda de acordo com a Polícia Civil, ela foi submetida ao exame de lesões corporais, conforme determina o protocolo, e permanece à disposição do Poder Judiciário para o cumprimento da pena. A corporação não informou detalhes sobre a condenação nem um tempo de pena que deverá ser cumprido. Também não foram divulgadas informações sobre o desfecho da ocorrência de conflito familiar que motivou a presença da equipe policial no local. A prisão foi realizada por investigadores do NEAM de Guanambi, unidade especializada da Polícia Civil, que atua no atendimento de casos envolvendo violência doméstica e familiar, além do cumprimento de outras demandas relacionadas à proteção de mulheres e ao cumprimento de determinações judiciais. Um homem que estava desaparecido, o corpo dele foi encontrado nas águas do rio São Francisco. Um homem de 32 anos foi encontrado morto na região de Barra do Parateca, zona rural de Carinhanha. A vítima foi identificada como Edivaldo Pereira de Brito, conhecido pelo apelido de Popinha. Ele era morador da comunidade de Pau d'Arco, na zona rural de Malhada, e estava desaparecido desde a última segunda-feira, 29. Segundo informações apuradas pela reportagem, Edivaldo estava em Barra do Parateca acompanhado de um ou dois amigos. Desde então, não havia sido mais visto. Um dos acompanhantes teria relatado que a vítima informou que iria sozinha até o rio para armar uma rede de pesca. Ainda conforme relatos de moradores, o corpo foi localizado enrolado em uma rede de pesca nas águas do rio São Francisco. A polícia militar foi acionada e isolou a área até a chegada do DPT, responsável pela perícia e remoção do corpo. As circunstâncias da morte serão investigadas pela Polícia Civil.

o SICOM para atender a uma denúncia de ameaça. No local, a vítima, uma mulher de 36 anos, informou aos policiais que após uma discussão familiar, sua madrasta retornou à residência e passou a chutar o portão do imóvel. Durante uma nova discussão, a suspeita sacou uma faca de mesa com cabo amarelo e lâmina serrilhada durante e utilizou o objeto para fazer ameaças. Ainda conforme a polícia militar, a autora apresentava sinais de embriaguez e demonstrava dificuldade para se identificar no momento da abordagem. Diante da situação, a mulher recebeu voz de prisão em flagrante e foi encaminhada à NEAM, onde a ocorrência foi registrada e as medidas legais cabíveis foram adotadas. A faca utilizada na ameaça foi apreendida pela polícia e apresentada na unidade policial para as providências necessárias. Que cachaça mal fumada é essa, hein? Essa cachaça veio de onde? Eu não quero saber. Você quer? Tem que perguntar à mulher lá do Alto Caiçara. Onde foi que ela bebeu essa cachaça? Cuidado, viu? Essas cachaças batizadas aí tá deixando o povo doido. Dados importantes de Caetité, o município vizinho a Guanambi alcançou na quarta-feira a marca de um ano sem registrar crimes violentos letais intencionais, categoria que engloba homicídios, latrocínios e lesões corporais seguidas de morte. De acordo com a 94ª Companhia Independente de Polícia Militar, o resultado é atribuído ao trabalho contínuo desenvolvido pela unidade em conjunto com os demais órgãos de segurança pública, além da colaboração da comunidade. Segundo a corporação, as ações têm sido voltadas à prevenção da violência, à preservação da vida e ao fortalecimento da cultura de paz no município. Em nota, a Polícia Militar da Bahia destacou que continuará atuando para garantir a segurança da população. Seguimos firmes em nossa missão de proteger os cidadãos e promover mais segurança e tranquilidade para todos, informou a corporação por meio da assessoria de comunicação da 94ª Companhia. Parabéns aos policiais militares que compõem essa corporação liderada pelo meu amigo Tenente Coronel José Roberto Soares. Muito bom, meu comandante, saber que Caetité, um ano sem homicídios. Eu tenho uma informação, mas eu vou estar confirmando, de que Lagoa Real está há mais de 8 anos sem homicídio. Eu vou só me inteirar e confirmar, mas uma informação que eu vi ainda no dia de ontem, já estou até verificando aqui para vocês. Estou buscando só a confirmação. Pronto. 8 anos, Lagoa Real. Rapaz, se de fato isso proceder, é uma notícia muito, muito maravilhosa. Olha aí. Entre os municípios acompanhados pela 90ª CIPM, Lagoa Real apresenta o maior período sem homicídios. Lagoa Real está
a 3.106 dias sem registro, o equivalente a 8 anos, 6 meses e 3 dias. O último caso informado em Lagoa Real

ocorreu em 29 de dezembro de 2017. Maravilha, Lagoa Real. 8 anos e meio sem registro de homicídio, de assassinato. Coisa boa. Eu tenho informação de Jacaraci. Jacaraci já está há 4 anos, 10 meses e 11 dias. O último homicídio em Jacaraci foi em 2021. Licínio de Almeida, 3 anos, 7 meses e 29 dias sem homicídio. O último caso no município foi registrado em 2 de novembro de 2022. Tanque Novo está há 5 meses e 26. Deixa eu ver aqui. Tanque Novo, há um ano, 5 meses e 26 dias sem homicídio. O último foi em janeiro de 2025. Ibiaçu-se está há 1 ano e 18 dias sem registro de homicídio. O último foi em 13 de junho de 2025. Todos esses municípios é comandado pela 90ª Companhia Independente de Polícia Militar, que tem a liderança, que tem um comando do meu querido amigo Tenente Coronel Suarez. Vou trazê-lo brevemente no programa. Suarez é uma simpatia, meu amigo. Suarez é meu amigo há mais de 30 anos. Mais de 30 anos. Tenho o maior carinho por ele, pela família. Independente disso, é um grande profissional da segurança pública, mas esse mérito eu não posso atribuir apenas a Suarez, a todo o efetivo da Polícia Militar, lá da 94ª Companhia de Caxité. Esse mérito também é da população, das autoridades, enfim. Das autoridades que eu me refiro, judiciário, viu? Principalmente essa companhia arretada aí, comandado por Suarez, muito bom. 8h31, vamos tomar o melhor café, mas antes, meu amigo Léo Castro, alô Léo do Castro Supermercado, cadê meu amigo Rogério da Duque Pizzaria? 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
9: Ah, muito bem, agora são 8:39, 8:39. 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São 8:43, 8:43, faltam 17 minutos para as 9 da manhã. Me chegou a informação de que o governador Jerônimo Rodrigues foi vaiado no 2 de julho em Salvador. Isso mesmo? Rapaz, olha aí. Matéria que está no portal Folha do Vale. Diz que o governador da Bahia, Jerônimo Rodrigues, foi alvo de vaias e protestos ontem, durante o tradicional desfile cívico da independência do Brasil na Bahia, em Salvador. O evento reúne anualmente autoridades, movimentos sociais e milhares de pessoas nas ruas da capital. É um dos mais simbólicos do calendário político baiano. É um dos momentos registrados em vídeo. Uma mulher se aproxima do governador e afirma: seu sorriso vai acabar em outubro. Você vai vazar, governador. Jerônimo afasta a mulher e segue o percurso, acompanhado por apoiadores e sua equipe de segurança. A manifestação contra o governador Jerônimo Rodrigues ocorre em um momento de crescente tensão política no estado. Governada pelo PT desde 2007, a Bahia é um dos principais redutos eleitorais do partido e do presidente Luiz Inácio Lula da Silva, que venceu a eleição presidencial de 2022 com 72,11% dos votos válidos no estado e conquistou a maioria em cerca de 90% dos municípios baianos. 2022, a votação de Lula na Bahia foi de fato extraordinária. Lula teve 72,11% dos votos válidos. A matéria diz que em cerca de 90% dos municípios baianos, Lula venceu. E o PT na Bahia desde 2007. Eu não gosto muito de divulgar pesquisas, mas hoje pela manhã, ainda na redação da emissora, eu vi o anúncio de uma pesquisa na Bahia, onde o ACM Neto está muito bem e o Jerônimo um pouco distante do ACM Neto. Mas eu não quero entrar nesse campo, a internet, as redes sociais estão aí nas mãos de todos nós. É só dar uma verificada. Mas a matéria do portal Folha do Vale diz que ontem o Jerônimo foi vaiado lá durante a caminhada do 2 de julho. Por falar no Jerônimo Rodrigues e no âmbito da política, o deputado estadual Luciano Ribeiro, ele é de Caculé. Luciano criticou nesta quarta-feira o aumento da previsão de gastos do governo da Bahia com juros e encargos da dívida durante a gestão do governador Jerônimo Rodrigues. O parlamentar afirmou que os números acendem um alerta sobre a situação fiscal do estado e defendeu maior transparência em relação aos pedidos de empréstimos enviados à Assembleia Legislativa da Bahia. A manifestação foi feita após levantamento publicado pelo Bahia Notícias, com base nas leis orçamentárias anuais, LOAS, apontar que a previsão de despesas com juros e encargos passou de 864,9 milhões em 2023 para 1,86 bilhão na proposta orçamentária de 2026. O crescimento é de 116,03%, o maior da série histórica iniciada em 2007. Segundo Luciano Ribeiro, o aumento dessas despesas pode comprometer investimentos em setores considerados prioritários. Esse dado mostra que a Bahia entrou em uma rota muito perigosa. Enquanto o governo tenta vender normalidade, a previsão de gastos apenas com juros da dívida mais que dobrou. É dinheiro que deixa de ir para a saúde, segurança, educação, estradas e serviços públicos para cobrir o custo de uma política de endividamento que precisa ser explicada à população, afirmou o deputado. O deputado Luciano Ribeiro também destacou que o crescimento registrado na atual gestão supera o observado nos governos anteriores. Ele criticou ainda o número de pedidos de autorização para operações de crédito encaminhados pelo Executivo Estadual à Assembleia. Conforme o levantamento, com um novo pedido de empréstimo de 5,5 bilhões enviados em 2026, o governo chegou a 24 solicitações de autorização para operações de crédito que somam cerca de 32,2 bilhões. De fato, é muito assustador a quantidade de empréstimos que o governo Jerônimo Rodrigues pegou até aqui. E todos esses empréstimos aprovados na Assembleia Legislativa da Bahia. 24 solicitações que o governo de Jerônimo Rodrigues solicitou à Assembleia Legislativa para poder contrair 24 operações de crédito. O valor dos empréstimos no governo Jerônimo Rodrigues soma até aqui 32,2 bilhões de reais. Isso é bom para a Bahia? Você analise aí. São 8:50, 8:50. A Câmara Municipal de Guanambi realizou, na última terça-feira, dia 30, a última sessão ordinária do período legislativo de 2026. Durante a reunião, os vereadores apreciaram e aprovaram diversos projetos de interesse da população. Ao encerrar os trabalhos do semestre, o presidente da casa, Fausto Azevedo, agradeceu os parlamentares pelo compromisso, diálogo e dedicação ao longo das atividades legislativas. Em sua mensagem, o presidente Fausto destacou que a Câmara entra agora em recesso parlamentar, período em que ficaram suspensas apenas as sessões ordinárias, enquanto os trabalhos administrativos e as atividades dos vereadores continuam normalmente. O presidente também informou que, após o retorno do recesso, as sessões ordinárias deixarão de ser transmitidas ao vivo até a realização das eleições. No entanto, elas permanecerão gravadas e disponíveis. As sessões ordinárias serão retomadas no dia 4 de agosto, quando a Câmara dará início aos trabalhos do segundo semestre. Nós tivemos alguns projetos de lei aprovados na última sessão da Câmara Municipal, no caso, terça-feira. E, mais uma vez, as sessões, os vereadores entram em recesso e a previsão 4 de agosto. Mas a última notícia de hoje é a respeito de um decreto da Prefeitura de Guanambi. Foi publicado na edição da última quarta-feira do Diário Oficial do Município, decreto de número, vou lhe informar agora, 566/2026, que estabelece ponto facultativo nas repartições públicas municipais, hoje, dia 3. A medida ocorre em razão do feriado estadual de ontem, 2 de julho, celebrado, data que marca a independência da Bahia. De acordo com o decreto, o ponto facultativo será aplicado a todas as repartições públicas do município. Com isso, o expediente será suspenso na sexta-feira hoje, prolongando o recesso administrativo após o feriado estadual. A norma ressalta, no entanto, que a medida não se aplica às unidades e aos serviços considerados essenciais, que por sua natureza não podem ser paralisados ou interrompidos. O decreto foi assinado pelo prefeito Arnaldo Pereira de Azevedo e datado 25 de junho de 2026. A medida entra em vigor na data de sua publicação, revogadas as disposições em contrário. Com a decisão, os serviços administrativos da prefeitura devem ser retomados normalmente no próximo dia útil, que é segunda-feira, após o período de ponto facultativo, respeitando o funcionamento dos setores essenciais durante o feriado e a sexta-feira. É feriado, é ponto facultativo, que nós já não aguentamos mais, não é isso? É isso. Bora lá. São 8h54. 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Final do nosso programa, eu quero desejar a você um abraço muito especial, ótima sexta-feira, até segunda, se Deus permitir. Na sequência tem um Tony Nogueira. Valeu, gente, um abraço, até lá, e a programação da 104 continua.
10: 9 horas.
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14: Tudo bem, só conferindo comigo nesta manhã. Agora são 9:06. Já estou por aqui. Muito, mas muito bom dia. Bom dia, meus amigos, bom dia, minhas amigas.

Olá, muito bom dia, meus amigos, bom dia, minhas amigas. Já estamos juntos aqui pela sua 104,9. Com o nosso programa Manhã na Cidade, nesta manhã super gostosa, descontraída, dia 3, não é? Dia 3 de fevereiro, né? Que fevereiro, Turino Nogueira. Achou, né? Achei fevereiro aqui, não sei onde. Porque é julho. Então tá certo. São Tomé Apóstolo é o santo desta manhã. Tudo bem, começamos o programa de hoje abraçando você que faz aniversário, quantos anos, felicidades. Você que faz aniversário de casamento, ainda melhor. Que essa data seja ótima, ao lado da pessoa que você gosta, ao lado da pessoa que você tanto adora, que você tanto gosta. Agora são 9h09, 9:09, você esteve até agora com Val Rodrigues e o programa 104 Notícias, todas as manhãs de 7 às 9 da manhã, o programa 104 Notícias com Val Rodrigues.

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Olha, daqui a pouquinho tem previsão astrológica. Eu sei que você acredita nos astros. Você acha que os astros dizem alguma coisa pra você? Daqui a pouquinho tem previsão astrológica aqui dentro do nosso programa Manhã na Cidade, sempre comigo aqui na 104,1.

meus amigos, agora são 9h14, 9h14. A gente sabe que o caso Master ainda vai dar muito pano pra manga em todos os sentidos, porque salve-se quem puder dentro da política brasileira, né? Porque já sabe até então que inúmeros e vários políticos receberam fundos do Banco Master, não foi um mais dois, foram vários, e de diversos partidos. Isso dá uma contaminação na política brasileira. E quando se fala dentro do Brasil, no cercado chamado Brasil da política, dessa parte financeira aí entre o Master e tudo, a gente sabe que o elo entre que liga Eduardo Bolsonaro ao dinheiro do Master é muito mais complicado quando se fala no caso do filme Dark Rose. Em um elo perdido, né? Que pedindo aí claramente que ajude a entender o obscuro financiamento do filme. O André, né? Ele é capitão da reserva da PM aqui da Bahia, ex-secretário de cultura do governo Bolsonaro. O André, talvez vocês não lembram. Eu sei que documentos dos registros públicos americanos ligados ao final disso tudo revelam a sequência, meus amigos, que a imprensa pouco explicou, que a imprensa pouco falou desse André, capitão da reserva da PM da Bahia, ex-secretário de cultura do governo Bolsonaro. Eu estava basculhando e achei que o André, ele não tem uma fortuna declarada, renda conhecida, ou negócios capaz de explicar a mudança patrimonial registrada nos Estados Unidos. Vocês não falaram, a imprensa não falaram isso, mas a gente tem buscado e tem encontrado. Ainda assim, vive hoje numa mansão milionária no Texas, perto da base do filho do Eduardo, do filho de Bolsonaro, Eduardo Bolsonaro. A hipótese que emerge os registros do André pode ter atuado como laranja, emprestando nome para abrir caminhos à instalação de Eduardo lá nos Estados Unidos. É o que a Polícia Federal está dizendo isso. Depois do fracasso aí do 8 de janeiro, todo mundo sabe disso, 2023, quando o cerco judicial começou a se fechar sobre aqueles que tinham vínculo bolsonarista e que queria dar um golpe, talvez assim, o círculo íntimo de Eduardo passou a se organizar fora do Brasil, lá no Texas. Eu sei que talvez mais um pouco menos de 9 semanas, 3 estruturas foram registradas na mesma casa. A residência do influenciador Paulo Generoso, a Liber Group Brasil em 13 de janeiro, o Instituto Liberdade em 8 de fevereiro e a Brás Globo em 8 de março. Assunto só. A Brás Globo, por exemplo, merece atenção especial por um motivo simples, pelo que a gente sabe.
foi a única em que Eduardo Bolsonaro colocou o próprio nome numa empresa nos Estados Unidos, o Eduardo Bolsonaro. Essa é a empresa que liga Eduardo ao dinheiro do Master. Aquele negócio do filme, aquela coisa toda, para que vocês entendam. Os sócios eram generosos, talvez conhecido como generoso, fundador do movimento República de Curitiba, citado pela Polícia Federal, por isso que eu estou falando, no inquérito nos atos golpistas de 8 de janeiro. Até então, em alguns registros, assim apenas como André Esteves, além do filho do ex-presidente. Nas outras duas estruturas que falei anterior, sem o nome de Eduardo, aparece ainda Raquel Burgeneri ou Burgenara, né? Ex-servidora da Secretaria de Cultura, apontada como uma das líderes do chamado Gabinete do Ódio na época. Todo mundo lembra disso. Nós falamos aqui algumas vezes aqui no programa. Aí a gente fala daquele L perdido, Eduardo Bolsonaro, André, né? E outros são o elo que acontece. Mansão, lá em Orlando, uma vez. Daniel Vorcaro. E outros. Eu sei que juntos declararam 164 mil. De onde saiu o dinheiro? É a pergunta. Agora, as três estruturas que eu falei, elas surgiram enquanto Jair Bolsonaro se refugiava nos Estados Unidos. Olha o período aí, ó, bem curtinho, quando Jair Bolsonaro esteve lá, que afastou aqui há poucas horas antes de entregar o mandato. Entre dezembro de 2022 e março de 2023. Viagem que a Polícia Federal, não sou eu que estou falando, aponta ter sido para coordenar de longe o trama golpista. Enquanto o pai se abrigava na Flórida, essa tropa que eu disse do filho montava a sua base lá no Texas. No Texas, né? No plural. Agora, quem foi o homem que o Eduardo escolheu como sócio? Ele saiu da PM baiana, onde respondeu o processo por deserção, e chegou a Brasília em 2020, lá na capital, pelas mãos de Mário Frias. À frente da Lei Rouanet, tornou-se uma operação, aquele operador talvez de guerra cultural, aquele operador de guerra cultural do bolsonarista, assinou portaria contra o financiamento de projetos com linguagem neutra, alvo de apuração do Ministério Público Federal, e defendeu o uso de dinheiro público.

Maria teve 82 mil votos e perdeu as eleições. Mário Frias é peça importante nesse círculo. Ele é o produtor executivo do Dark Horse, ao lado de Eduardo Bolsonaro. Ou seja, o homem que hoje assina pela mansão no Texas foi braço direito de um dos produtores do filme e sócio do outro. Vocês têm que ligar uma coisa com a outra. Agora, a pergunta central que a gente pode fazer é esta. Qual é a pergunta? De onde veio o dinheiro de André? No Brasil, os registros não mostram um patrimônio compatível com o salto patrimonial posterior. Ele é capitão da reserva remunerada aqui na PM da Bahia, com saldo de classe média, né? Não é aquela classe alta. Ao Tribunal Superior Eleitoral, para vocês terem ideia, em 2024, declarou 164 mil em bens. Metade disso numa empresa de segurança considerada inapta pela Receita Federal no período. Sua última campanha foi bancada integralmente pelo fundo partidário do PL. O valor foi R$ 310 mil. Sem doadores, pessoas físicas. Não há herança registrada, empresa próspera ou fortuna declarada desse candidato. Está lá hoje, gozando de grandes patrimônios, mansões, nos Estados Unidos. Também não aparece fonte de renda conhecida, não há emprego declarado, empresa operante em seu nome ou atividade econômica registrada nenhuma. Mudou-se para o Texas. Eu tenho a data em março de 2023. O mesmo mês da criação da Brás Global. No mesmo período, abriu em Brasília uma consultoria de marketing sediada no prédio da sede nacional do PL, aqui em Brasília, no Brasil. É tudo que os registros mostram sobre a sua vida econômica. Fui vasculhar e encontrei isso. 4 meses depois de fundada a Brás Global, emprestou 140 mil dólares, 4 meses depois, mais de 800 mil à empresa de uma construtora ou um construtor de Fort Worth. A operação pagou no ato a compra de 3 terrenos que ficaram ali como garantia no período. O contrato previa juros de mora de 1,5% ao mês. E uma consulta que permitiu exigir a quantidade integral de qualquer momento naquele instante, né? Aquele montante de dinheiro. Uma empresa recém-criada, sem licença de instituição financeira, funcionaria ou histórico atuava como financiadora imobiliária, lá no período. A origem do caixa não aparece nos documentos, essa origem desse valor aí. Eu sei que Eduardo Bolsonaro tão pouco apresentou fonte compatível com esse volume de recursos. Ao se licenciar da Câmara, assunto só, abriu mão do salário e ele próprio afirmou viver nos Estados Unidos de renda

massiva e de um PIX de 2 milhões enviado pelo pai. Quem disse foi Eduardo Bolsonaro, não fui eu. Está aí nos principais meios de comunicação. O destino do empréstimo também chamava a atenção da Polícia Federal. O tomador se emprestava como Venturi, né? O Redrick Venturi, pioneiro da energia renovável. Seu nome verdadeiro é o Rodrick Ford, como todo mundo conhece. Eu sei que a ficha comercial é outra já nesse instante. Sua empresa de painéis solares tem nota baixa no business, tem nota baixa, bem baixa, né? Uma TV de Oklahoma documentou, meus amigos, obra abandonada e houve denúncias de que fabricou cartas de uma companhia elétrica para cobrar por um sistema que não funcionava. Sua licença de construtor foi cassada em Fort Worth. E compradores relatam casos e mais casas entregues pela metade. Tudo pela metade, nada foi concretizado naquele momento. Foi a esse homem, para vocês terem ideia, que a empresa de Eduardo Bolsonaro emprestou 140 mil dólares. Não é pouco, não, 140 mil dólares. Enquanto empreiteiros não pagos e compradores lesados acumulavam penhoras em uma sentença judicial contra o construtor, os brasileiros encerraram a operação sem prejuízo aparente. Sem nenhum prejuízo aparente. Agora, o fim da Brás foi tão coordenado quanto ao começo. Em fevereiro de 2024, para vocês terem ideia, a empresa recebeu 140 mil dólares de volta em quitação assinada por Generoso. Em 2000, lá em 18 de abril, foi oficialmente extinta essa empresa. No mesmo dia, Generoso, ele, desta vez assinando como presidente, encerrou também ali a Liber Group. As duas portas fecharam juntas, sem justificativa pública nos registros. Do trio criado em 2023, esse trio de empresas que eu disse lá no começo, resgatou apenas o Instituto Liberdade, que hoje funciona no endereço do escritório de Paulo Calisto, em Dallas, advogado de imigração de quem? De Eduardo Bolsonaro. Agora, o capítulo seguinte é o que hoje ocupa a Polícia Federal, né? É o que hoje ocupa a Polícia Federal em todo. Eduardo assinou em janeiro de 2024 contrato com o produtor executivo do filme do pai, ao lado de Frias, com poder sobre orçamento e captação, segundo revelou o Intercept Brasil, que eu já disse aqui no programa, aquele jornal. Um aditivo chegando a qualificá-lo como financiador do filme. Todo mundo sabe, não sei o que estou inventando. Entre fevereiro de 2025, foram 61 milhões de Daniel Vorcaro, cruzaram a fronteira rumo ao fundo Raven Gate, em Dallas, sobre a justificativa de bancar a produção.
61 milhões foram embora. Abrancaram a produção. Em março de 2025, o Eduardo mudou-se para os Estados Unidos, indo atrás do dinheiro, talvez. A Polícia Federal investiga se o dinheiro do banqueiro preso sustenta a vida dele no exterior. Aí a Polícia Federal vai ver isso. É nesse ponto que estamos vendo esses repasses. Já em 27 de fevereiro de 2026, a Mercury funcionava como cofre patrimonial nos Estados Unidos. É um negócio lá de cofre e tal. Comprou uma mansão de quatro do Viridian. É um condomínio, uma vitrine linda lá nos Estados Unidos. A compra, ela foi vista sem banco, sem financiamento. Quem assina pela Mercury é a própria empresa ligada ao Eduardo Bolsonaro. Valor divulgado, $727 mil. É apenas a avaliação fiscal feita em cima disso tudo. O Texas não revela preços de venda. Lá no Texas não revela preço de venda. E corretoras estimam o valor de mercado em até $789 mil. Dependendo ser até um pouco maior do que esse valor, que é um cálculo que eles fazem. A Mercury não aparece enjolada nesse instante. Ela é sócia de Carlisto, gestora de Paulo Carlisto e do corretor Santana, que também está na mesma bolada. A mesma dupla que administra o Heaven Gate, fundo que recebe os milhões de Vorcaro. Então está tudo descrito. A Frust é um fundo, dividem o mesmo endereço lá em Dallas, uma empresa, né? Da antiga sede da Brás até a mansão, são talvez ali uns 21 quilômetros, pelo que a gente descreveu, 21 quilômetros, uma da Brás até a mansão. É o mesmo ciclo de Dallas, 3 anos depois, agora atravessado aí, atravessado por esse dinheiro, 60 milhões do caso do filme. Tá tudo se juntando. É muita coisa que está acontecendo aos nossos olhos. Eu não sei se tudo isso vai deixar a sustentação, se tudo isso que está acontecendo vai deixar a sustentação de um pré-candidato tão mal embolado, tão mal estruturado. O que está acontecendo no Brasil. As explicações, meus amigos, mudaram a cada entrevista dada. E nenhuma fecha como os fatos conhecidos. Eu lembro que eu estava dando uma olhada na Folha de São Paulo, disse que a identidade do dono da casa não é de interesse público, lembra que ele falou? Dias depois, no Metrópolis, eu vi um trecho. Assumiu seu proprietário e afirmou ter comprado via fundo para pagar menos juros no financiamento. Antes não sabia, de forma alguma. Mas, para vocês terem ideia, a escritura indica compra à vista. Também disse morar na casa há 3 anos. Lembra? Há ainda uma contradição eleitoral super pesada. Até então, foi candidato a vereador em Salvador em outubro de 2024, o que exige domicílio eleitoral na cidade, ao mesmo tempo em que afirma viver no Texas desde 2023.
Lembra desse caso? Eu sei que esse pé ciúncula tinha patrimônio declarado modesto. Mudou-se para o Texas. No mês em que abria uma empresa junto a Eduardo, assinou uma estrutura que movimentou $140 mil sem origem conhecida, e 3 anos depois voltou aos registros como representante do Trust, que comprou com a mansão à vista. Essa empresa à vista. Agora, a Polícia Federal suspeita, pelo que a gente sabe, que os recursos de Vorcaro podem ter sido usados por Eduardo Bolsonaro para bancar suas enviadas através de lobistas anti-Brasil lá nos Estados Unidos. E aí vai dar muito panga para mangas. Vai dar muito pano para manga. É muita coisa transcrita nisso tudo, e o Brasil espera que seja resolvido de uma forma bastante clara para que as pessoas saibam o que está acontecendo. Eu sei que são milhões e mais milhões em lavagem de dinheiro, meus amigos, não é coisa, muito dinheiro, muita coisa. No Brasil não se fala outra coisa, só se fala de milhões e milhões e milhões. E aí, a gente fica rodando aí as coisas, tentando entender. Eu sei que tem pasta de 114,5 milhões de uma firma que aponta nas investigações. Até então ligado à careca do INSS. É muita coisa, é dinheiro que não acaba mais. Mas no Brasil tudo tem o jeito de resolver as coisas. A Polícia Federal está investigando, está buscando anfinco para que prove realmente qual foi a conduta, qual foi o andamento, até onde, por onde passou, e onde esse dinheiro veio a vincular, e onde foi feita as compras, e como foi feita as compras. Vamos esperar que as coisas ficam mais claras, para que nós possamos entender que no Brasil tudo é dessa forma, tudo é desse jeito, né? Mistura, as coisas andam alto se misturando. Eu nunca vi tanta mistura política como a gente está vendo agora. A gente percebe que eles estão aproveitando até as datas, mudando aqui, né? Aproveitando as datas, que é datas festivas, para comemorar as coisas, infiltrando, colocando dentro da política. Olha o que aconteceu ontem em Salvador. Que bagunça lá no 2 de julho. Virou uma bagunça. Rapaz, eu vou te falar uma coisa que a política virou, foi baixaria. De um lado, formavam a equipe para enaltecer, para gritar o nome do governador, do atual mandatário na Bahia. Do outro lado, formavam a equipe para gritar o nome do pré-candidato contra o governo da Bahia, contra o mandatário. E virou uma gritaria, uma tremenda confusão. Quando passava naqueles corredores fechados, de pessoa de um lado, se tornava outra quantidade de vaia. Olha as perguntas fora de contexto feitas ao próprio governador, que as pessoas se acham hoje que pode fazer o que querer, o que entende. Teve uma senhora lá que fez uma pergunta ao governador, ele não gostou, e realmente a pergunta não cabia naquele instante ao governador. Ele pegou sobre a mão e retorceu a mão, a pessoa, do braço. No mesmo instante, teve um rapaz que veio fazer outra selfie falando da educação em cima do governador. Então eu acho que esse tipo de movimento, os políticos que se prezam, os políticos que não, que talvez quer aparecer, apareça com bons feitos, apareçam com obras, apareçam com dignidade. Por isso que estão sendo desrespeitados,
porque entra no meio da galera, tá todo mundo afoito ali, todo mundo um pensa de um lado, outro pensa do outro, um quer defender uma coisa, defender a outra, entra no meio, todo mundo se torna desrespeitados e dá no que dá. Dá nessa baixaria que nós vimos na televisão, vários canais de televisão mostraram. Eu vi pré-candidatos correndo de um município para outro, da capital para o interior, para poder se aparecer no meio da galera. Vamos a galera, vamos a galera. Sabendo que a galera não tá nem aí com eles. O povo tá querendo mais é que vocês explodam. Porque tá mostrando é isso. Porque, na verdade, tem 5, 6 pessoas ali que tá até então concentrada no movimento e quer uma coisa boa. 5, 6 pessoas. Mas tem 50, 100 que não quer nada, que quer só bagunçar, quer balançar o coreto. E aí dá no que dá. Eu vejo que no ano passado foi um desfalque. Quero deixar claro isso, registrado agora. No abraço da cidade aqui em Guanambi. No aniversário da cidade. Esse ano vocês verão um tumulto de bandeira que vai dar lá. Posso até então que eu falando agora, já não vai nem aparecer uma bandeira lá. Nem uma bandeirinha, nem uma bandeiraça, nem uma bandeirola. Não vai nem aparecer. Posso até então. Porque fazer o que fez ontem no 2 de julho lá em Salvador. Estender isso para o interior, que também faz os seus aniversários de cada cidade, como aqui em Guanambi. Vinha fazer, oportunizar do abraço da cidade para divulgar os seus nomes, meter bandeira no meio, vai haver abandeiradas aí. Pelo que a gente sabe. Vai haver abandeiradas. Bandeira para lá e bandeira para cá. Tem um político nesse meio aí que eu fico assim até olhar. Eu posso até citar o nome aqui do político. Que chega numa serenidade. Você não vê assim, buscar alto tumulto? Não. Tem um político aí que faz isso. Assume um cargo. Também pretende. Vai para a reeleição. Também vai assumir, talvez possa até assumir. Vai até mudar de cargo, né? Vai sair de deputado estadual para deputado. Eu posso citar o nome aqui? O Vitor Bonfim. Sereno, rapaz. Eu vejo ele chegar assim nos movimentos. Sereno, tranquilo, você não vê assim desbravar, nem querer responder, nem querer fazer perguntas, nem querer se aparecer. Ele chega tranquilo, o Vitor Bonfim, chega tranquilo. Um dia desse eu fiquei de longe observando, falei, por que os políticos não façam como o Vitor Bonfim está fazendo? E olha que ele está saindo de um cargo de deputado estadual e almeja chegar como deputado federal. Mas ele é sereno, é tranquilo. Não tenho, se eu conversei com o Vitor Bonfim, foi poucas e poucas vezes, não tenho um relacionamento direto assim de conversa com ele, nunca falei pelo telefone com o Vitor Bonfim, no máximo, boa noite, boa tarde ou bom dia, onde a gente se encontra, mas eu vejo a serenidade, repare para vocês terem ideia, uma serenidade que o Vitor Bonfim chega nos movimentos. Não é naquela correria que tô indo, que tô chegando e que tô pintando o set, que não sei o que, berebebê. Não, tranquilo. Olha aí a postura do governador da Bahia. Gente, no meio de uma galera daquela, uma autoridade. Vai caçar, porque sabe que ali no meio tem uns caras que querem infiltrar pra bagunçar. Vai caçar confusão. Olha a quantidade de pessoas que estiveram em Caetité ontem. Vi pelas filmagens, até então publiquei uma imagem aérea. A quantidade de pessoas, também foi um encontro sereno, tranquilo. Porque acho que não deu tempo às autoridades correr para Caetité para se mostrar que ali estavam. O pré-candidato, ou os prés, né? Que são vários. Não deram tempo de chegar a Caetité também para tumultuar a festa de Caetité. Mas você vai ver um abraço da cidade aqui em Guarambi. Eu nunca vi tanto candidato igual tá tendo em Guanambi. Tem mais candidato que eleitor. Ou eu estou mentindo? Aqui tem mais candidato que eleitor. Cada um carrega um candidato nas costas. Eu não sei onde é que vai achar tanto voto para tanto candidato. Então é isso que tá acontecendo.
estão brigando por áreas que nunca se passaram, que nunca se viram, só por interesse político ou por interesse de uma liderança que ali está para movimentar e colocar o seu candidato em ascensão ali naquele instante. É isso que está dando. E vai ser pior, porque nem a política começou ainda. É apenas um pré-eleitoral muito ainda fragilizado, que ninguém nem sabe se nessa corrida lá no final vão chegar todos como candidatos, não sabe, mas cada um quer ocupar o seu espaço e ocupa do jeito que ocupou em Salvador ontem, que aquilo lá mostrado para o Brasil, misericórria, tá saindo do contexto de uma data comemorativa que é o 2 de julho, tá saindo do contexto, tá virando um contexto de bagunça, de falta de respeito, tanto daqueles que querem tumultuar o movimento, que acha que deve aproximar das autoridades para fazer perguntas corriqueiras sem fundamento nenhum, e do próprio político que não se põe aonde está, que não faz a coisa com austeridade, com respeito ao povo, que não faz. Então o povo já não respeita mais, já não respeita. E é isso que está acontecendo. Se a gente não manter o nível de autoridade, e a autoridade não passar, impor o que ele é autoridade, vai dar problemas. E problemas já estão acontecendo. Isso aí começou esse tumulto todo, porque a nível de Brasil, você viu o desrespeito que era de autoridades contra o povo brasileiro. Vocês lembram da postura do ex-presidente do Brasil, como é que ele respondia às pessoas? Então ali as pessoas infiltraram, já que ele responde desse jeito, eu vou fazer desse jeito também. Já que ela responde perguntas ao viés, xingando todo mundo, eu vou meter perguntas também xingando a autoridade. É o que aconteceu no Brasil, não no passado distante. O ex-presidente, você lembra o que o presidente soltava de pedradas em cima das pessoas, em cima dos repórteres, em cima de quem ali estava, né? Então tudo isso está acontecendo aos nossos olhos. Se a gente não começar a limitar esse tipo de coisa, se a gente não começar a observar isso, as autoridades que estão fazendo com que isso aconteça, né? Se não começar a limitar esse tipo de coisa, vai ter problemas seríssimos, principalmente na campanha, porque é uma campanha acirrada, não é uma campanha de longa diferença. Porque se é uma campanha de longa diferença numérica, o grupo que é político, o que é pequeno, fala: eu não vou lá não, porque o trem lá é grande, eu vou ficar afastado, eu vou ficar de longe observando. Mas tá muito brigando por poucos pontos ali, a diferença é muito pouca. Então cada um se mete o direito de falar assim: ó, nós somos a maioria, o outro lá falando: nós também somos a maioria, e vamos bagunçar o coreto aqui, vamos bagunçar tudo isso. É o que tá acontecendo. Olha a diferença numérica para presidente, né? Pelo que as pesquisas mostram, para presidente do Brasil, a diferença é muito pequena, não é aquela coisa alarmante que tem um grupo que alto sobressai, que ninguém vai encostar porque tem uma multidão lá que é favorável, não. É um limite pequeno. Na Bahia está da mesma forma, pelo que os números mostram. Então cada um se dá o direito de falar: eu sou a maioria. O outro de lá fala: não, a maioria sou eu. E vira nesse meio embaraço aí, que os problemas estão chegando e nós não estamos observando isso. Observe e depois vocês me falam o que pode acontecer no final de tudo isso.

0: Tá aí, sucesso aqui dentro do nosso programa, hein? Eitou, é essa? Tá bom, terminou. Agora são 9h56, muito bom dia.
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0: Até às 11 por aqui. Fazendo sua manhã gostosa, participe conosco, mande pra gente um WhatsApp 999291049. Anotou? Se não, anote aí 99291049. Esse é o WhatsApp da sua. Porque agora é hora de você conferir previsão astrológica.
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0: Atenção e muita atenção, você de Áries. Bom dia, Ariano. Bom dia, Ariana. Tudo bem? Como é que estão as coisas? Dia super consagrado. Hoje é uma sexta-feira, 3 de julho de 2026. Não vou errar, é 3 de julho de 2026. É um dia ideal para mergulhar, para você de Áries, em novas atividades. À tarde, a cooperação e as amizades fortalecem seu bem-estar, trazendo diversão e novas conexões. No amor, a companhia dos amigos anima o seu relacionamento, cheio de carinho e compreensão. Aproveite o momento, valendo aí para você nesta manhã. Já você é de Touro, alô Taurina, alô Taurina, muito bom dia. Olha, Touro, hoje o seu lado ambicioso fica em destaque e você deve focar em projetos que valorizem o seu potencial. O apoio familiar renova as suas forças. No amor, cuidado e dedicação podem fortalecer o seu relacionamento e abrir caminho para um compromisso mais sério. Aproveite o dia. Já você de Gêmeos, alô geminianos, alô geminianas, muito bom dia. Olha, Gêmeos, hoje trabalhar em equipe potencializa os seus resultados e traz boas energias. Uma viagem ou um contato com pessoas distantes ou com pessoa distante pode estimular a sua curiosidade em tudo que você está fazendo. Para quem busca amor, diversão e conversas agradáveis pode abrir portas aí para novas paixões. Aproveite também o dia que é todo seu. Daqui a pouquinho, dentro do nosso programa, previsões para Câncer, Leão e Virgem comigo. 9h58.

0: Aí sucesso, hein? Guilherme Benuto, se casa comigo? Tá bom. Agora são 10 horas, 1 minuto, muito bom dia.
1: Bom dia!
0: Até as 11 por aqui fazendo sua manhã gostosa. Aproveite, participe conosco, mande pra gente um WhatsApp 999291049. Anotou? Se não, anote aí 99291049. Esse é o WhatsApp da 104. Mensagem de texto, mensagem de áudio, fique à vontade, porque agora é hora de previsão astrológica.
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0: Atenção e muita atenção, você de Câncer, muito bom dia. Olha, Câncer, hoje é um dia excelente para desapegar e liberar o espaço do seu, né? Ao que tá aí ao seu redor, chamado. Agora, sua habilidade para lidar com mudanças é o seu desafio nesse instante. E ouvir a intuição pode render aí bons resultados. No amor, a paixão promete movimentos intensos e dois ou mais, né, podem fortalecer com esse momento, se você está na solteirice. Já você de Leão, alô Leonino, alô Leonina, muito bom dia. Olha, Leão, ouça, aproveite o dia para fortalecer alianças no trabalho, garantindo a harmonia e sucesso. Reserve um momento ou momentos especiais com quem faz o seu coração bater mais forte e desfrute da energia positiva na vida amorosa. Momentos perfeitos para conexões verdadeiras e novas, né? E novos desafios pela frente. Isso é um bom começo para você, certinho, Leão? Já você de Virgem, bom dia, desapareceu o texto, agora apareceu. Atenção, Leão, o trabalho promete movimentar a sua rotina com surpresas, principalmente à tarde. Então, confie na sua intuição para aproveitar as oportunidades, cuide da saúde e priorize as boas alimentação ou a boa alimentação que é para você, não é? Já no amor, a rotina pode aparecer, mas vale olhar ao redor e oferecer apoio ao seu parceiro. Mantenha o romance vivo, isso é muito importante. Daqui a pouquinho, dentro do nosso programa, previsão astrológica para Libra, Escorpião e Sagitário comigo. Logo depois do nosso apoio cultural. Conferindo agora, são 10 horas 4 minutos.
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5: Agora são 10 horas mais 10 minutos. Muito bom dia.
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5: FM Cidade. E as 11 por aqui. Bom, participe conosco, mande pra gente um WhatsApp 999291049, só conferindo nesta manhã. 10 horas 10 minutos, é hora de previsão astrológica para Libra, Escorpião e Sagitário.
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5: Atenção e muita atenção, você de Libra, muito bom dia Libriano, muito bom dia Libriana. Olha, Libra, a sorte continua ao seu lado com a lua em seu paraíso astral, mas cuidado para não exagerar. Aproveite o dia para se divertir e relaxar com os amigos. No trabalho, sua criatividade brilha, mas mantenha os pés no chão. No amor, deixe o romance fluir. Já você de Escorpião, tudo bem, Escorpião? Muito bom dia. Olha, Escorpião, é um dia, né? Hoje, o seu jeito prático, é um esforço extra, vão facilitar as tarefas e potencializar oportunidades profissionais. Os laços em casa se fortalecem, trazendo apoio e bom humor. Um amor antigo pode surgir na vida dois. Tenha atenção ao ciúme, tá bom? Já você de Sagitário, tudo bem, Sagitariano? Olha, Sagitário, seu raciocínio ágil brilha no trabalho, facilitando tarefas e trocas com colegas. Agora, uma viagem rápida ou atividades fora do cenário profissional podem renovar as suas energias. Já no amor, uma paquera inesperada pode surgir. Um bom papo faz toda a diferença para fortalecer o romance. Daqui a pouquinho, dentro do nosso programa, previsões para Capricórnio, Aquário e Peixes.

0: Tá bom, eu só preciso de você. Ah, essa é boa, hein? Agora são 10 horas 16 minutos. São 10 horas 16 minutos. Muito bom dia. Bom dia, bom dia. Bom dia você de casa, bom dia você do trabalho. Bem, agora é hora de fecharmos nossa previsão astrológica nesta manhã. Previsões para Capricórnio, Aquário e Peixes.
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0: Atenção e muita atenção você de Capricórnio, muito bom dia capricorniano, muito bom dia capricorniana, dia super consagrado, sexta-feira, né? Tá começando o final de semana e começando o mês de julho, clima, né, diferenciado. Olha, hoje as estrelas favorecem as finanças, então aproveite para aumentar seus ganhos, investir ou fazer aquisições. No trabalho, seu foco traz boas oportunidades. No amor, priorize a estabilidade e fortaleça os laços com quem você gosta. A harmonia predomina nesse instante. Já você de Aquário, tudo bem, aquariano? Muito bom dia. Olha, Aquário, hoje você tem mais clareza para definir prioridades e avançar os seus objetivos. Os relacionamentos ganham destaques à tarde, pedindo aí uma diplomacia inteirada com tudo isso. Já à noite, tomar a iniciativa no amor pode trazer bons resultados. Agora aproveite a energia para conquistar o que deseja e manter a harmonia em suas emoções. Já você de Peixes, para fecharmos nossa previsão nesta sexta-feira, dia super consagrado, hein? Dia 3 de julho de 2026, dia pós-feriado, né? Hoje, seu esforço no trabalho garante produtividade. Cuide da saúde com calma e esteja atento a sinais do corpo. No amor, o charme e o mistério aumentam a sua sedução, mas evite expor demais o seu relacionamento. Aproveite o dia com bom humor, isso é que é importante para você, tá bom, você de Peixes? Previsão astrológica de volta segunda-feira, às 9 horas da manhã, dentro do nosso programa, sempre, sempre comigo, aqui na 104. Agora 10:18 é a hora de Lucas Lucco.

0: Sérgio. Vocês são nota 100, tá?
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0: Aí, sucesso aqui no programa, Heitor. Agora são 10h45, muito bom dia.
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0: Mande o WhatsApp pra gente, 999-29-1049. Agora é hora de Marcos e Belucci.

0: bom de ouvir, hein? Felipe Araújo. Agora são 10h53, muito bom dia.
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0: Até às 11 por aqui. Só que lembrando, às 11 tem a Ana, uma super programação para você, 11 em ponto com a Ana Ribeiro na programação da nossa. É hora de Gustavo Lima.

Aí, sucesso, Gustavo Lima, ficha limpa. Agora são 10h55, final do nosso programa. Eu estarei de volta segunda-feira às 9 horas da manhã com o programa Manhã na Cidade. Quero agradecer a audiência, o carinho e dizer que foi muito bom essas 2 horas juntos aqui pela sua 104. Sem palavras, é a última de hoje. Um forte abraço, felicidades e até segunda-feira. Para meu pai, meus irmãos Lúcia e Bena, que estão com Deus, um beijo.

0: 11:02.
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Muito bem, muito bom dia pra você, bom dia Guanambi, bom dia ouvinte, 104 FM, 11 horas e 5 minutos, o Em Ponto está começando, eu sou Ana Ribeiro e te acompanho até o meio-dia te levando muita informação. Hoje são 3 de julho de 2026, sexta-feira, sextou, hein? Sexta-feira, pezinho no final de semana, pós-feriadão, feriado de 2 de julho, feriado aqui na Bahia, quinta-feira, foi dia de feriado. E hoje, sexta-feira, já entrando aí, final de semana. Vi alguns lugares, algumas repartições, como a repartição pública municipal, em ponto facultativo, né? Então, emendou aí esse feriadão, o estado também. Então, um feriado bastante prolongado aqui para nós baianos. E vou chegando e te acompanhando aí, você do outro lado com o radinho ligado, que tá na sintonia. Eu vou te acompanhando até o horário do seu almoço, com muita informação e música boa por aqui, viu? Daqui a pouquinho o nosso momento MPB e você pode interagir conosco pelo 9929-1049. É o WhatsApp da 104FM. Mande seu áudio, a sua mensagem de texto, interage aqui comigo. Vamos bater aquele bate-papo de todos os dias. Você concorre aqui com a gente hoje, isso mesmo, viu? 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Sorteio por aqui, acontece hoje sexta-feira, finalzinho do programa. Então vai participando, corre, corre. 9929-1049. Um kit de alimentos, um kit de produtos Viana Frios. E hoje vamos fazer uma brincadeira diferente por aqui, viu? Daqui a pouquinho tem música, daqui a pouquinho tem informação. Vamos falar já sobre o assunto que está repercutindo em Guanambi, o acréscimo, o aumento da tarifa dos mototaxistas aqui na cidade. E eu quero a sua opinião também, viu? Quero a sua participação, a sua interação, a sua opinião sobre esse assunto. A gente sabe que um dos meios de transporte mais utilizados aqui em Guanambi são os mototáxis. Teve um aumento, já está valendo, viu? Um aumento de R$1 na tarifa. Começou nessa segunda-feira. Quero saber a sua opinião, mas é daqui a pouquinho. Para participar aqui com a gente, vamos fazer uma brincadeira diferente. Afinal de contas, domingão, jogo do Brasil contra a Noruega. O Copa do Mundo tá aí, todo mundo na expectativa do Hexa. Será que realmente vem dessa vez? Quero saber o seu placar para esse domingo, viu? Domingo acontece o próximo jogo do Brasil, dessa vez contra a Noruega, às 5 horas da tarde. Qual é o seu placar para esse jogaço? Que eu tenho certeza que será um grande jogo também. Noruega é um grande time. Será que finalmente o Brasil consegue vencer a Noruega? Porque 4 jogos já aconteceram, apesar de ter um tempinho já, viu, pessoal? Não é nada recente, não. Mas o Brasil nunca conseguiu ganhar da Noruega. 2 empates e 2 derrotas. Qual será o placar? Eu estou confiante, viu? Esse jogo, em específico, estou confiante para o Brasil. Qual é seu placar? E no final da sua mensagem, você diz para mim, Viana Frios, uma marca cada vez mais forte, você concorre a esse sorteio bacana que acontece hoje aqui no programa. De atualizar vocês também sobre as previsões para essa sexta-feira e o final de semana. Friozinho agradável, friozinho gostoso, à noite mesmo, rapaz. Ontem eu falei, moço, o frio tá lá fora, tá gelado, viu? Um vento gelado ontem à noite na rua, né? Em casa tá um pouquinho mais quente, mas a gente percebe que as temperaturas vêm oscilando bastante no período do dia. Vem aquele calor, né? O sol se abre. No período da noite as temperaturas caem, mas para hoje, sexta-feira, dia 3, será um dia de sol com muitas nuvens durante o dia e períodos de céu nublado, noite com poucas nuvens, temperatura máxima de 28 graus e mínima de 18 graus, sensação térmica 23 graus. E a promessa para esse final de semana, talvez dê uma esquentadinha esse sabadão, viu? Dia 4, sábado, com máxima de 29, mínima de 20 graus. Então talvez esse sábado não seja tão frio e caia ali pelo domingo, né? Domingão, dia 5, jogo do Brasil promete aí temperatura mínima de 18 graus. É como comentamos aqui, oscila bastante, né? Aquela oscilação das temperaturas durante o dia, a gente percebe que o sol se abre alguns dias mais nublado, mas à noite a temperatura realmente está caindo bastante, viu? Aquele vento gelado, muitos aí debaixo dos cobertores, agasalhados, mas esse frio se percorre aí provavelmente durante todo o mês de julho.

Sucesso de Emílio Santiago, estamos de volta por aqui, estávamos organizando algumas questões, mas estamos de volta já por aqui, viu? E eu conto com a sua participação por aqui ainda, você participa, eu quero saber de você. A nossa brincadeira hoje é o seguinte: qual é o seu placar para esse domingo, jogo do Brasil contra a Noruega? E no final você diz: Viana Frios, uma marca cada vez mais forte, concorre a esse kit de alimentos Viana Frios, sorteio daqui a pouquinho aqui no nosso programa. Muito bem, 11h28, 11 horas e 28 minutos. Vamos falar sobre esse assunto e eu quero muito a sua opinião, eu quero muito a sua interação sobre o acréscimo da tarifa dos mototaxistas aqui em Guanambi, porque foi reajustada, isso mesmo, viu? Já está valendo esse novo valor. A Prefeitura de Guanambi autorizou esse reajuste na tarifa do serviço de mototáxi por meio do decreto número 578/2026. O novo valor começou a valer no dia 1º de julho, na quarta-feira. O último aumento havia sido concedido em 2022, que passou a ser R$ 7,00. Com a mudança, a tarifa passa a ser R$ 8,00 de segunda a sexta-feira, entre 5 até 10 horas da noite. Então, das 5 da manhã até as 10 da noite, o valor do novo valor que já está valendo R$ 8,00 a tarifa dos mototaxistas. Após o horário das 10, o que já é comum de acontecer esse acréscimo, passa a ser aí a partir das 10 até as 4h59, durante a madrugada. O valor da corrida será combinado entre o passageiro e o mototaxista. Geralmente eles aumentam ali uns R$ 2,00, R$ 3,00. Geralmente é um combinado entre o mototaxista e o passageiro. Aos sábados, o preço também será de R$ 8,00 até as 2 da tarde, o que já era comum também. Durante o sábado,

0: pelo período até as 14h, era cobrado o valor de R$7, o mesmo valor durante a semana, e a partir de agora R$8 até as 14h aos sábados, e das 14h até as 22h entra em vigor a bandeira 2 com a tarifa de R$9, tem um acréscimo de R$1 a partir das 14h aos sábados. Já depois das 10h, o valor também será negociado entre as partes. Já os domingos e feriados, a bandeira 2, no valor de R$9, será cobrado durante o dia, das 5 até as 22h. Então, aos domingos, durante todo o dia, é cobrado o valor de R$9. No período noturno, o preço ficará a combinar entre o cliente e o mototaxista. Segundo a categoria, tá? Dos mototaxistas, segundo eles, a justificativa, o reajuste, ele foi solicitado devido ao aumento dos custos com combustível, manutenção, pneus, peças e outros itens necessários para a prestação do serviço. Então, foi aumentado já foi regularizado, já está valendo o novo valor da tarifa dos mototaxistas. Eu quero saber muito a sua opinião. Com certeza é um dos meios de transporte mais utilizados aqui em Guanambi, os mototáxis, né? A questão do transporte com mototáxi já é muito usado aqui na nossa cidade, é muito usado há muitos anos. O último acréscimo, a última mudança aconteceu em 2022, que passou a ser R$7 e se permaneceu até o ano de 2026. Então, percorreu aí durante 4 anos um único valor. E essa mudança em relação a dias, aos finais de semana, aos feriados, a parte da noite, a partir das 10 da noite, sempre aconteceu. Sempre houve um acréscimo de R$1, R$2 no período ali tarde da noite. Então, sempre ocorreu dessa forma. Isso não é novidade, ok? Isso sempre aconteceu. Aos sábados, o antigo valor, no período da tarde e da noite, você pagava R$8. Agora passa a ser R$9 porque teve esse acréscimo de R$1. A justificativa foi o acréscimo do combustível, que na verdade é um conhecido mototaxista, naquele período que o combustível, acredito que há uns 2 meses atrás, que estava com uma alta muito grande, ele já havia me comentado que eles já estavam estudando a questão de subir um pouquinho aí o valor de R$1 na tarifa, viu? Eles já vinham estudando aí, já tem algum tempo, desde do acréscimo, né, intenso que ocorreu na questão do combustível, da gasolina. E claro também que envolve outras questões, não apenas o combustível, mas também as peças, manutenção de moto, a moto quebra, tem toda essa questão. Mas o que acontece? O pessoal aqui em Guanambi, não é novidade para ninguém, há sempre constantes reclamações. Eu gostaria até da sua opinião sobre isso. Você concorda? Acha um valor justo? Há sempre umas reclamações em relação ao atendimento do mototaxista com o cliente. E eu defendo muito essa parte aí. Nós percebemos que deu uma melhorada agora, depois das motos e dos carros de aplicativo que estão valendo aqui em Guanambi, já estão rodando, viu? A gente percebe que deu uma melhorada após isso, porque eu acredito que eles estavam perdendo muitos clientes. A clientela talvez tenha caído um pouquinho aí após as motos e carros por aplicativo, que já está valendo aqui em Guanambi também já tem um tempinho. Porém, apesar desse acréscimo aí, a gente percebe que, a depender da localização que você for, porque é um valor único, válido aí, para independente o bairro que você for, a não ser que você for para um distrito, algo mais distante, com certeza ele irá cobrar uma zona rural, ele acaba cobrando ali um valor um pouquinho mais caro que os R$8. Mas as motos de aplicativo estão saindo um valor um pouco mais acessível, a depender da localização que você for. Então, se você sai, um exemplo aqui, do bairro Brasília para o centro da cidade, a moto por aplicativo você vai pagar entre R$5 e R$6. Então, o valor do mototáxi, ele é um valor de R$8, independente do bairro aqui dentro da cidade, desde que seja dentro da cidade. Então, se eu saio do bairro Brasília para poder ir para o centro da cidade, eu vou pagar R$8. E às vezes a moto por aplicativo dá um valor ali de R$1, R$2 mais em conta, mais barato. Então, acredito que talvez há de ter aí uma concorrência maior agora para eles. Eu até me perguntei, né, em relação a esse acréscimo, esse aumento da tarifa, eu até me questionei porque eu acreditava que pelo fato da concorrência deles agora ter aumentado após as motos de aplicativo estarem ganhando mais força aqui em Guanambi agora, porque até então nós tínhamos aqui na cidade somente os carros de aplicativo, que são os famosos Ubers, né? Mas na verdade é que não tem a empresa Uber mesmo que roda. Nós temos aqui o Drive, nós temos o 99, o Ride, o Esgo, né? Algumas empresas aí que rodam de carros de aplicativo. E agora algumas empresas como o Drive, o próprio 99, está aí rodando as motos por aplicativo. Começou a ganhar uma força bastante agora, esse ano de 2026. Então acredito que a concorrência para eles tenha aumentado. Então até me questionei, não vi muito sentido esse acréscimo, esse valor aumentar, sendo que agora essa concorrência com a questão do transporte por aplicativo, tanto as motos como carros, né? Agora nós esperamos muito também que há uma melhora aí, tanto no atendimento, como também na educação de alguns mototaxistas também, porque nós percebemos que em alguns momentos parece que eles estão fazendo um favor para o passageiro, parece que é um favor para o cliente, você está pagando. Muitas das vezes também você liga ali, não posso ir para tal bairro. Às vezes é uma má vontade, não é um favor, você vai pagar, você está pagando. Então, assim, esse acréscimo precisa ser justo, né? Tanto na questão da educação, muitas das vezes parece que realmente está pedindo um favor para o mototaxista. Isso não pode acontecer. É um serviço ali que está sendo pago e você precisa, independente que é um valor de R$8, é um valor mínimo, você precisa ser bem atendido, né? Uma falta de educação muitas das vezes. Então, assim, precisa rever essa questão aí também, porque é algo muito reclamado por muitas pessoas aqui na cidade, viu? Durante muitos anos já, essa questão do atendimento, a questão da educação de alguns mototaxistas com os passageiros, com seus clientes aqui na cidade. O último acréscimo foi em 2022, 4 anos, né? Então, tudo bem que aumentar ali o valor de R$1, já são 4 anos, as coisas realmente subiram, as coisas aumentaram, o próprio combustível, que é o que acredito que eles mais gastam, tem uma manutenção de uma moto, uma peça quebra, então realmente é justo, eu considero justo desde que eles façam também valer jus ao valor que o cliente está pagando, o passageiro está pagando. Tanto a educação, não é um favor que eles estão prestando para os passageiros, né? Os passageiros estão pagando a corrida. Agora, eu gostaria muito da sua opinião, a nossa amiga Poli está até mandando aqui pra gente, vamos saber a opinião dela sobre essa questão.
1: Ana, sobre o reajuste aí, né, da passagem de mototáxi, também é um absurdo. Uma pessoa que leva um filho na escola para ir buscar, né? Para mim, R$8 é muito caro. Muito, muito, muito. Você tá doido? Você sai do Alvorada para ir no centro pagar R$8, tem que voltar de novo? Misericórdia. É um absurdo, viu? Eu sou mais ir a pé.
0: Exatamente, é o que eu vinha comentando aqui. Eu me questionei, porque agora com as motos por aplicativo a concorrência vai aumentar. E eu acredito que com esse novo valor eles irão perder alguns clientes, viu? Porque já tem, se não me engano, 2 ou 3 empresas de aplicativo aqui em Guanambi que já estão rodando moto. E com certeza o valor que você paga da corrida é bem menor. E é o que eu ia citar, igual o Poli citou, né? O que eu até comentei aqui. Se você sai de uma localização que não é tão distante, como o bairro Brasília para o centro, o Alvorada para o centro, são bairros ali próximos, não há uma distância, uma localização muito grande. Não é a mesma coisa de você sair do bairro Brasília para o bairro BNH, que você vai atravessar completamente a cidade, ou São Sebastião, que há realmente um percurso mais longo ali. O valor, provavelmente, até pela própria moto de aplicativo, será maior. Porém, é um valor fixo, o valor dos mototaxistas. Então, acaba pesando realmente no bolso, viu, Poli? Para quem trabalha, por exemplo, aí eu conheço muitas pessoas que trabalham, vão e voltam de mototáxi, R$16 por dia. São aí R$2 a mais agora, porque antes você pagava R$7, você ia e voltava do seu trabalho, era R$14. Agora aumenta R$2 aí no seu bolso, todos os dias, de segunda a sexta, às vezes segunda a sábado. Então, com certeza, talvez aí a concorrência com as motos por aplicativo que está ganhando uma maior força agora irão aumentar, viu? Eu até me questionei porque eu não entendi, né? Pela questão da perca de alguns clientes, muitos estão optando pelos aplicativos, pelos transportes de aplicativo, acredito eu, que não vi, eu não vi muito sentido, né, na questão desse acréscimo aí da tarifa. Mas a tarifa já está valendo, viu? Já está valendo sim, eles já estão cobrando o valor de R$8, permanece naquele mesmo esquema, aquela mesma tabela, segunda a sexta, até as 10 horas da noite, R$8. A partir das 10 horas da noite, eles é um valor combinado entre o passageiro e o mototaxista. Aos sábados, até as 2 da tarde, R$8. A partir das 2 da tarde, aos sábados, até as 10 da noite, 2 às 10 da noite, R$9. Tem um acréscimo de R$1. Aos domingos, da mesma forma, R$9 e aos feriados também, viu? E a partir das 10 da noite o valor é combinado entre o passageiro. E claro que nas festas nós sabemos que festas que acontecem ali na Praça do Feijão ou aqui na cidade, há um valor bem maior, tanto que no São João do Gurutuba, em alguns dias eu presenciei alguns cobrando entre 12 até R$15 a depender do horário para levar o passageiro em casa. Então entre 12 a R$15. E os carros de aplicativo, as próprias motos de aplicativo também aumentam no período das festas, né? Acabam tendo esse acréscimo também. Então, provavelmente, também poderá estar cobrando em períodos de festas, que ir para casa ali na madrugada, 1, 2 da manhã, provavelmente ali na Praça do Feijão, ficam muitos mototaxistas, né? Pegando passageiros. Eu acredito que será entre R$15 e R$16 aí agora, que eles estarão cobrando para levar o passageiro em casa na madrugada. Tem mais participações por aqui, tem a nossa amiga Ana Paula da Fazenda Queimadas participando aqui com a gente. Corre, corre, que hoje acontece o nosso sorteio, viu? 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Quer concorrer a um kit de alimentos Viana Frios? 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Por aqui nossa amiga Ana Paula chegando por cá, bom dia.
2: Bom dia, Ana Ribeiro, sou Ana Paula da Fazenda Queimada, estou na escuta do seu maravilhoso programa, gostaria de concorrer, minha linda, o sorteio da Viana Frios, uma marca cada vez mais forte, não faz promoção, mas cobre qualquer oferta, coloca meu nome no sorteio, Ana, gostaria muito de ganhar, tenha um ótimo dia, abençoado por Deus, tá na 104, tá feliz.
0: Abraço, amigo, um abração pra você, viu? Boa sorte, excelente dia. Olha só, Ana Paula do bairro Vila Nova, essa aqui é sua xará, hein, Ana? Ana Paula do bairro Vila Nova tá participando aqui com a gente e tá pedindo pra cantar os parabéns pra sua filhinha Ana Vitória, que tá completando aniversário hoje, sexta-feira, dia 3 de julho. Ela disse que mamãe tá passando pra desejar um feliz aniversário, que mamãe te ama muito, viu, Ana Vitória? E deseja muita saúde, que continue essa menina alegre que você é. Manda um grande beijo e pra sua filha, Ana Vitória, filha da Ana Paula, do bairro Vila Nova, completando mais um aninho de vida hoje. Parabéns pra você, que Deus te conceda muitos anos de vida, muita saúde, vida longa com saúde pra você, Vitória. 11 horas e 43 minutos, muita gente chegando, rapaz, o WhatsApp tá lotado hoje, coisa boa, viu? Obrigado por cada participação que tá ligadinha aqui conosco. Por aqui também tá nossa amiga Mazinha chegando, tá mandando a sua opinião, viu? Mandou um áudio longo aqui, acho que é a opinião dela sobre a questão do acréscimo da tarifa dos mototaxistas, que já está valendo, passa a ser agora R$8, viu? E aquele mesmo esqueminha ali dos finais de semana, dos sábados, nos domingos. Bom dia, Mazinha.
3: A Ana que tá falando aqui, a Mazinha do Bar Boa Vista. Ana, põe meu nome no sorteio. 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Não faz promoção, faz qualquer oferta. Ei, Ana, sobre o mototaca aí, Ana, eu acho assim, que desde o ano passado que ele subiu, porque um dia minha filha pegou assim, não sei se era 9 horas, se era 8. Eles cobrou 15 contas, Ana. Não foi 8, não, foi 15. Eles cobravam. E tem um que fala, ah, não vou, é longe. Ah, não vou. Se a gente tá pagando, por que fica com essas friezas? Fala que não vai nem nada. Eu acho um absurdo, Ana. Um absurdo. Valeu, Ana. A nascente 4 tá feliz. Bora, Ana. Sextou, papai. Hoje é dia de tomar o gol da confusão. Tá nascente 4, tá feliz.
0: Abraço, amigo. Um abração pra você. Obrigado pela sua participação, sua sintonia, viu? Ela deu a sua opinião aí. Rapaz, isso tá errado, viu? Essa história aí não estava sabendo, não. E, aliás, eu vi comentários, porém não posso aqui afirmar sobre isso, que tem mototaxista que está rodando ilegalmente por aplicativos, viu? Está ali usufruindo das duas situações. Eu acredito que não possa, né? É uma questão ali da associação dos mototaxistas, mas não posso afirmar isso daí, não. Mas acredito que esteja acontecendo isso também, viu? É como eu citei, viu? A concorrência agora vai aumentar bastante. Um aumentou o preço, as motos por aplicativo agora estão ganhando força, né? Agora em 2026. Essa questão do acréscimo, achei que até que demorou bastante, 4 anos. Porém, é desde o acréscimo ali, aquele aumento intenso que estava acontecendo no combustível, eles já vinham comentando que estava analisando, estudando para aumentar realmente um real aí no valor do combustível, e agora está valendo R$8. Agora, outro detalhe, se eles estão cobrando valor abusivo, fora do que a tabela manda e pede e orienta, vocês podem estar denunciando para a própria associação dos mototaxistas, né? Existe uma associação e eles não podem fazer isso, não. A partir das 10 da noite é um valor combinado. Agora, R$15 em dias comuns, se não for dia de festa, eu acredito que é um valor muito abusivo, viu? Um preço abusivo. Porque, tudo bem, a questão das festas ali, teve a exposição, teve a questão também da Praça do Feijão. Tem que ser um valor maior, eu até concordo, na madrugada, a pessoa trabalhando na madrugada. Apesar que na exposição também fiquei sabendo aí que tinha mototaxista cobrando quase R$30. Eu acho que não justifica isso, porque o parque é quase ainda dentro da cidade, ao lado do Açaí Atacadista, não é algo extremamente distante, quase ao lado do bairro São Sebastião, então é praticamente dentro da cidade, né? Não é algo muito distante, muito fora o parque, o novo parque de exposições. Então, para mim, eu considero um valor abusivo. Agora, em dias comuns, cobrar R$15 aí, eu não concordo, não, viu? Olha só, 11 horas e 47 minutos, vamos para um rápido apoio cultural, daqui a pouquinho eu já volto. Tem o nosso sorteio, corre, porque já já é o nosso sorteio, viu? Já já eu encerro as participações, 11 horas e 47 minutos.

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5: Muito bem, de volta por aqui, 11 horas e 52 minutos, 11:52, as participações continuam aqui no nosso WhatsApp, tem sorteio, hein? Mas agora eu quero fazer uma indicação muito especial para você de Guanambi, de toda a região, tá? 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Onze horas e 56 minutos, vamos continuar as participações. Vixe, tem muita gente, viu, pessoal? Não sei se vai dar tempo aqui falar com todo mundo, porque a gente tem que fazer o nosso sorteio, né? Já o nosso sorteio. Tem muita mensagem de texto por aqui também chegando, viu? Pessoal mandando o seu placar, muita gente acreditando no 2-1. Eu acredito nesse placar também, viu? Noruega tem um forte atacante, eu acho que pode sim chegar a fazer o seu gol, mas vamos torcer pelo menos para o 2-1. Por aqui tá chegando a nossa amiga Ana Alves, bom dia.
6: Olá, bom dia, Ana, aqui é Ana do Alvorada. 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Que você tenha um ótimo final de semana, minha querida. 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
5: Abraço, amiga, tá participando, viu? Excelente dia pra você, boa sorte. Tem mais ouvinte por aqui, tem a nossa amiga Elisângela chegando aqui com a gente, bom dia.
7: Viana, ô Ana, coloca meu nome no sorteio, viu? Viana Filhos é a marca melhor. Quero ganhar, sobre os mototáxi aí, Tem hora que cobra, à noite, a partir de 10 horas, é R$10. O dia é 7. De domingo está cobrando R$8 a R$9. Mas eu tô pegando agora o 99. 99 é mais barato.
5: Olha só, tá vendo?
7: E os mototáxi também tá cobrando os 99 agora também. É 5. Tem lugar que é. Eu sou mais pegar o Uber, que o Uber é mais melhor. O Uber para levar 10 pessoas é o mesmo valor. É uns 15, 20. Pois é, manda gasolina que subiu, né, Ana? É por isso. Bom dia, Ana. Tá no sindicato, feliz.
5: Abraço, amiga. Obrigado pela sua interação, pela sua opinião, viu? Ela mandou aí, disse que tá pegando moto por aplicativo, agora tá mais em conta. E eu acredito que muita gente vai fazer agora, viu? Eu acredito que eles deveriam ter tomado um pouco mais de cuidado aí, pesquisar um pouco essa questão dos valores, porque o pessoal, e agora com as motos de aplicativo, tá ganhando muita força e o valor tá saindo um pouquinho mais em conta, porque R$8 aí para quem trabalha, pega mototáxi diariamente, com certeza o valor pesa no bolso. 11h59, vamos de sorteio. Tem muita gente, o Fábio, o Elied, o João da Fazenda Pará, viu? O seu Antônio da Fazenda Paijuzinho participando aqui com a gente. Muita mensagem de texto, dona Ana Lúcia, a Marleide do bairro Novo Horizonte, viu? Muita gente bacana. Obrigado por todos vocês que estão aqui comigo, dona Marta, viu? Mas não vai dar tempo de colocar todo mundo do ar, porque temos que fazer o sorteio, o horário tá apertadinho aqui, já tô com o sorteador aberto. Todo mundo que já selecionado, boa sorte para vocês.

0: Muito bem, ganhadora, viu, mulher? Final do número 3246, a ganhadora foi a Karina, da Fazenda Caiçara. Isso mesmo, participa aqui todos os dias e ganhou, hein, Karina? Ela mandou aqui pra gente, bom dia, Ana Ribeiro, respondendo sua pergunta. Acho que o Brasil vai ganhar de 3-2, o placar dela é 3-2. Quero participar do sorteio do kit de produtos Viana Frios, uma marca cada vez mais forte. Não faz promoção, cobre qualquer oferta. Isso aí, Karina. Parabéns pra você. Vou entrar em contato pra você retirar o seu prêmio. E eu quero agradecer a todo mundo que esteve aqui comigo durante essa semana. Não fica triste não, que semana que vem tem mais sorteio, viu? Não fica triste não. Semana que vem eu tô de volta, segunda-feira, mais um encontro marcado, 11 horas da manhã. Que vocês tenham um excelente final de semana, abençoado por Deus, viu? Até segunda. Obrigado pela audiência de todos os dias e um grande abraço.
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Conferindo agora 12:02, começando aqui pela Rádio 104, nosso programa 104 Debate. 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Hoje é sexta-feira, dia 3 de julho. Abraçando as amigas donas de casas, as empregadas domésticas, os chefes de família, os aposentados, pensionistas, comerciantes, comerciários, os profissionais liberais, a turma do trânsito. O nosso programa tem essa particularidade de ter grande audiência com o pessoal que nesse horário agora está se locomovendo, geralmente saindo do centro da cidade para os bairros, horário de almoço. Muita gente vai acompanhando o nosso programa pelo rádio do carro. Muito obrigado, uma boa sexta-feira, hein? O pessoal fala sextou, hein? 12:03, hora certa no oferecimento da Farmácia Martins, Avenida Guanabara, na Praça do Feijão. 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

Conferindo, 12 horas, 5 minutos, programa 104 Debate comigo, Salvani Cotrim, todo dia, meio-dia. 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De segunda a sexta, hein? Amanhã, sábado, nosso programa é diferente. É também em horário diferente, é das 7 às 9 da manhã. E a gente toca as músicas sertanejas mais antigas, né? Todos os sábados, das 7 às 9 da manhã. É 12 horas 6 minutos, a Polícia Federal, a operação da Polícia Federal prende secretária alvo de sanção dos Estados Unidos por suspeita de ligação com PCC e mais 6 pessoas. Olha aí. A Polícia Federal deflagrou hoje, sexta-feira, a operação Estande, com o objetivo de desarticular uma organização criminosa especializada na lavagem de dinheiro proveniente do tráfico internacional de drogas. Ao todo, são 11 mandados de prisão temporária, 7 foram cumpridos até a última atualização da reportagem. Entre os presos está Stella, Stephanie, Nunes, Henrique de Oliveira, alvo de sanção ou sanções dos Estados Unidos na quarta-feira, dia 1º, por suposta ligação com a facção criminosa Primeiro Comando da Capital. Todos os presos foram levados para a sede da Polícia Federal em São Paulo. O empresário Vitor Henrique de Oliveira Shimada, também alvo de sanção dos Estados Unidos, está entre os procurados pela Polícia Federal, mas está foragido. Para despistar as autoridades, as investigações apontam que os dois usavam apelidos. Shimada era o Japa e Stella era Lara Croft. Segundo a acusação, Stella organizava a coleta do dinheiro e Shimada era o elo com os traficantes ligados ao PCC no Brasil, né? Com as sanções, os bens nos Estados Unidos dos alvos são bloqueados. Qualquer empresa que pertença, direta ou indiretamente, em 50% ou mais. As pessoas punidas também será bloqueada. Entenda, né? Olha aí. Então, outros 13 mandados de busca também foram expedidos. Endereços localizados na capital paulista, em Santos, em Praia Grande e em Santana de Parnaíba. Também foi determinado judicialmente o sequestro de bens, valores e criptoativos dos investigados até o momento total aí, até o momento, né? No montante de 10 bilhões e 400 milhões de reais. Né? A Polícia Federal trabalhando. Conferindo agora, 12 horas 10 minutos, a seleção brasileira está se preparando aí para o jogo de domingo. Muita gente fala: a gente não passa por aquele homem das cavernas. Ele é grande, mas não é dois. Fica muito, porque o Alan, tanto para nós que deu Alan, Alá. Pera, gente, deixa. O homem é um homem, hein? É um jogador. Mas não é, ele é grande, mas não é dois. Ela vai resolver sozinho. Me diga aí, qual foi o jogador que resolveu alguma coisa sozinho? A gente tem que preocupar com o time como um todo. Claro que é um bom jogador, né? É um goleador, mas não é essas coisas todas não, moço. Eu vejo assim, eita, dessa vez a gente se lasca. Marola, que Marola, eu não sei se ele torce pro Brasil ou contra o Brasil. É Marola que foi gerente do Banco do Brasil aqui em Guanambi, foi gerente do Banco do Brasil em Urandi, foi gerente lá em Tapetinga, né? E foi lá que conheceu o Denise lá na pecuária. Marola falou: dessa vez a gente se lasca, né, Savani? Falei: a gente quem, moço? Nós. Eu falei: eu não. Me tire desse meio aí, desse bolo aí. A seleção, falei: ah, sim, a seleção, quer dizer a seleção brasileira.
Eu acho que não, viu, Marola? Tem aí um debate, uma pessoa falando aí, quem é que vai entrar no lugar de Paquetá? Porque Paquetá estava até bom, não estava? Viu, Roberto, meu amigo Roberto da Sola Tinta, pintando o set com os preços baixos, eu até fui surpreendido com as boas atuações do Paquetá. Eu achei que ele fosse mais fraco, mas o Roberto falou, é o melhor meio campista do Brasil. Eu falei, aí também não, viu, Mara? Aí também não, viu, Roberto? Aí também não, menos. Mas aí, de qualquer forma, eu fiquei surpreendido com as boas atuações do Paquetá. O Paquetá machucou, não vai poder jogar. Agora estão falando aí, quem é que vai? É o Martinelli que vai entrar no lugar do Paquetá? É o Neymar que vai entrar? É o Endrick? Na verdade, eu queria que o Endrick entrasse. Eu torço, né? Estou torcendo para que o Endrick entre no lugar do Paquetá, porque eu acho que o momento do Endrick é melhor do que o Neymar, não tenha dúvida. O Neymar é um craque, um bom, grande jogador, né? Muita gente chama ele de gênio, né? É quase isso. Mas a questão do Neymar, ele não está 100% fisicamente, ele está se recuperando, a gente não sabe como é que seria uma atuação inicialmente do Neymar. É provável que ele entre no segundo tempo, ali 15 minutos, segundo tempo, 20 minutos, é provável que ele entre. Mas eu queria ver o Endrick começando a jogar no lugar do Paquetá. Porque você viu que quando o Endrick entrou no segundo tempo contra o Japão, o time ganhou uma nova cara, né? Um novo ânimo, foi pra cima. E eu vejo que o Endrick tá num momento especial, né? Aquele momento assim de o jogador tá confiante. A confiança é tudo, amigo. A confiança, se você tiver confiante naquilo que você tá fazendo, ninguém lhe para. Nem, não para não, é pra doido. Então eu vejo que o Endrick, viu, meu amigo Roberto da Sola, que o Roberto queria tem que botar Paquetá, tá machucado, Roberto. Viu, meu amigo Roberto, Soladinho, pintando o set com os preços baixos. Paquetá não vai poder jogar. Tá machucado, o Roberto. Tem que botar Paquetá. Falei, moço, ele machucou. Mas vai melhorar. Sim, daqui talvez 2 jogos, 3 jogos, né? Tomara que se recupere. Agora não sei se ele ficar fora aí 2 jogos, se o Brasil continuar, se ele ficar 2 jogos só, não sei se ele volta não, viu? Quem foi um aqui que, por exemplo, veja bem, o Rafinha, estão dizendo aí que o Rafinha pode voltar no próximo jogo, se o Brasil passar. Eu acho que não volta, que a atuação do Rayan, do ex-Vascão da Gama, foi tão boa que eu acho que tomou lugar, não volta não. Jogador machucado, sem confiança, não volta. Rafinha, outra coisa, o time jogou melhor sem Rafinha, jogou melhor com Raia, né? Então eu gostaria, né, como torcedor que sou, que o Endrick começasse jogando, né? Ali no lugar do Paquetá, pra ver ali e tal, a explosão, o garoto tá num momento muito bom, né? Chuta muito, vai pra cima, porque Paquetá ele não vai muito pra cima não. Paquetá, você observou o perfil do Paquetá, ele tem feito uns bons lançamentos, boa jogada, enfiada de bola. Agora você vê que ele driblar a parte pra cima não vai, e o Endrick vai, é a questão da confiança. O Endrick tá com confiança, queria ver o Endrick jogar e passar pelo o homem das cavernas, como é o nome dele? E aí, rapaz, o que tem de vídeo nas redes sociais do Gabriel Magalhães, que é o zagueiro, né, zagueiro da seleção brasileira, que joga lá na Inglaterra, joga no Arsenal, e o Haaland joga no Manchester City, são os times ingleses, eles estão acostumados ali a se enfrentarem, que o Gabriel também é um jogador fisicamente forte, mesma estatura, tem peitado, né, e enfrentado, confrontado o Haaland, né? O Haaland nos jogos. Então, o que a gente tem, quando você entra nas redes e tal, sociais, e WhatsApp, e Instagram, não sei o que, Facebook, o que tem de vídeo do confronto entre os brasileiros ficam postando para dizer, olha, a gente também tem jogador que tem força física, né? Não só força física, também tem talento, categoria para enfrentar o Haaland, né? O jogo é domingo agora, depois de amanhã, 5 horas da tarde, contra a Noruega, né? E o Carlo Ancelotti, italiano, treinador da seleção brasileira,
ele deu um, ele fez um, falou uma frase essa semana, foi ontem, né? Que está chamando muita atenção. Ele falou: eu sei que não sou 100% um gênio, mas também não sou 100% um tonto. O que quer dizer? Ele não é, ele não é besta, não. Pode falar, Ancelotti, né? A história do cara mostra. Não precisa nem você falar quem é o cara. Eu vejo a história dele, né? Quantos títulos conquistou, quantas ligas importantes ele participou na, e foi campeão em todas elas, né? Então é um grande treinador, né? É imperfeito porque o ser humano, por natureza, não é perfeito 100% o tempo todo. É perfeito em alguns momentos e tal, mas ninguém é perfeito o tempo todo, né?

Não sou 100% gênio, mas também não sou 100% tonto ou tolo, alguma coisa assim, falou o Carlo Ancelotti. 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Alto, forte fisicamente. Jaildão? Jaildo Coutrin? Você é doido. Se Jaildo jogasse bola, se fosse novo e fosse na seleção, Jaildão não deixava a rala passar, não. Passava na. Jaildo Coutrin? Agora, não sei se. Ele tem jeito de jogador. Não sei se jogou, mas que daria uma luta boa, daria, viu? É, o amigo já é 2,10 metros ou 2,05 metros de altura, Jaildo. É, gente boa, hein? Empresário de sucesso aqui em Guanabi, respeitado. 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Apoiando aqui o quadro Informações da Copa do Mundo em nosso programa de rádio. 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Olha aqui quem mandou mensagem, moço, Demida Banana. Tem tempo que eu não vejo Demida Banana, moço. Ele foi meu colega de sala de aula, né, no Colégio Luiz Viana Filho. Ele é lá de Seraima, ele vende banana. Você tem aí seu mercado, seu mercadinho, seu sacolão, você quer comprar banana de qualidade. Fale com o Demida. É um baixinho assim, barrigudinho, cabeça grande, perninha fina. É trabalhador, gente boa demais, meu. Gente boa. Meu amigo Demida Banana mandou aqui. Ligado! Obrigado, Demida. Meu amigo, meu colega de sala de aula. Demida Banana, a melhor banana do sudoeste da Bahia. É a banana que ele vende, tem de Seraima, tem do Estreito, tem do Formoso, né? Que ele compra e revende também, né, Demi? Ele produz lá em Seraima, vende, ele compra e revende. Ali é trabalhador, rapaz. Ali é Demida Banana. Mandou mensagem aqui, tá ligado, né? Obrigado, Demi. Vamos seguindo aqui com o nosso programa de rádio. Olha, homem é preso após furtar botijão de gás em residência aqui em Guanambi.
Um homem de 22 anos foi preso ontem à noite, suspeito de furtar um botijão de gás de uma residência no bairro Beija-Flor 2, aqui em Guanambi. De acordo com informações da Polícia Militar, aí o cara vai furtar, roubar o botijão de gás da pessoa, rapaz. A pessoa tá ali batalhando, pelejando, trabalhando, às vezes ganhando pouco, o botijãozinho de gás ali para poder fazer. Chega lá, eu vou fazer um ovo, algum arroz. Cadê o botijão que tava aqui? Aí não, pelo amor de Deus, pai. Ô ladrão, não faz isso não, moço. Né? Não faz isso não. Olha aí. De acordo com informações da Polícia Militar, uma guarnição do 17º Batalhão de Polícia Militar foi acionada por volta das 22 horas para atender a ocorrência. A vítima, um homem de 38 anos, relatou que ao chegar em casa, encontrou o suspeito dentro do imóvel. Ao perceber a presença do morador, o homem fugiu, levando o botijão de gás. Olha aí. Com informações repassadas por vizinhos, a vítima conseguiu localizar o suspeito na praça do bairro Beija-Flor 1. A Polícia Militar foi até o local e realizou a abordagem. Durante as buscas nas proximidades da residência, os policiais encontraram o botijão de gás em um terreno baldio, localizado na Rua 8, aí no bairro Beija-Flor 2. O suspeito, a vítima e o objeto recuperado foram encaminhados para a Delegacia Territorial de Guanambi, onde a ocorrência foi registrada e serão adotadas as medidas cabíveis.

Meu amigo Marcão da Guanacô, tá ligado? Guanacô, olha, presta atenção, ó, presta assunto, repara. Decora aí. Guanacô. Guanacô é marca de tintas, é fábrica de tintas, é de Guanambi e para o Brasil todo, meu amigo Marcão. Então, a Guanacô, ela é fábrica de tintas, é marca de tintas, tem as texturas, material para textura Guanacô, tem massa corrida Guanacô, tem a tinta de piso Guanacô, tem aquele material de preparo para preparar a parede para levar, receber a tinta, receber a massa corrida, depois receber tanto da marca Guanacô, tudo para acabamento da marca Guanacô, rapaz, Guanacô. Então, atenção você, na hora que você for aí fazer acabamento da sua residência, da sua loja, da sua construção.

qualidade? Tem qualidade, né? Então não tem por que não colocar os produtos Guanacô na loja de material de construção, na sua loja de material de construção. Então o empresário que tem a loja e não tem os produtos Guanacô não está valorizando os produtos de Guanambi, as marcas de Guanambi. Então você se peça e solicite, fala assim: eu quero ver os produtos Guanacô, quero os produtos Guanacô, quero comparar os preços, quero ver, né? Quero comparar a qualidade. Você vai ver a qualidade. Primeira qualidade, produtos Guanacô, fábrica de tintas, marca de tintas, massa corrida, texturas, tudo da marca Guanacô, né? Então não dê bobeira não, né? Não dê bobeira não, vá, quando você passar aí, quando você for na loja de material de construção da sua preferência, peça ao vendedor, ao gerente, ao proprietário da loja, para lhe mostrar os produtos Guanacô. É de Guanambi pro Brasil. Ê, Marcão, Marcão, gente boa, Marcão. Marcão aí da Guanacô. 12 horas 27 minutos aqui na Rádio 104. Amanhã o nosso programa é de manhã cedo, hein? É das 7 às 9 da manhã. É um programa diferente, musical. A gente toca as músicas sertanejas mais antigas, né? Que o pessoal já acompanha. O prefeito Nau Azevedo falou outro dia que não há. Olha, esse programa de rádio, dia de sábado, você tá em primeiro lugar disparado. E ainda ele falou a seguinte palavra, as seguintes palavras. Você está nadando de braçadas, sábado, das 7 às 9 da manhã. Quem falou foi o prefeito Nau Azevedo. E Nau está aqui, está ali, está na praça, está na rua, está na padaria, está na feira, está no jogo de futebol, está na zona rural, está na construção, está na obra, está na praça, está no prefeito. Ele está num lugar e outro lugar, ele sabe, ele não ia falar isso à toa. Não ia falar isso à toa. Foi o prefeito Nau Azevedo que falou aqui no ar. 12 horas 28 minutos agora. Olha, a mulher conduzida à delegacia após agredir funcionário e danificar equipamento de UPA em Guanambi. Essa semana eu disse o seguinte: os funcionários da UPA me procuraram. Dizendo o seguinte: Salvani, você pode falar lá no seu programa de rádio? Eu falei: posso sim. Reclame lá que a terceirizada, a empresa que organiza, que contrata, que paga os funcionários da UPA, retirou a insalubridade. Retirou a insalubridade a que tem direito os funcionários da UPA. Porque quando faz o contrato, não fala isso que ia retirar. Fez o contrato com a gestão municipal, com a prefeitura. Vamos fazer aqui direitinho, vamos organizar. Aí depois que assina o contrato, que vai estar administrando, retira o direito ao valor de insalubridade, né? Que funcionários que trabalham em ambientes insalubres, como é o caso de hospitais, de UPAs, de centros de saúde, e por aí vai, né? Quer dizer, tem esse direito. Funcionários que trabalham em UPAs, em hospitais, em postos de saúde e afins, né? Então, a empresa terceirizada retirou o valor destinado à insalubridade a que os funcionários da UPA têm direito, né? O Vale Alimentação. Vale Alimentação. Deram um cartão para os funcionários da UPA, unidade de pronto atendimento. Deram o cartão, né? Mas o cartão não tem o dinheiro. Cadê o dinheiro? Aí os funcionários da UPA reclamaram. A empresa terceirizada falou: não, porque em 72 horas vão pagar, viu? Em 72 horas vão pagar. Até ontem já estava com 17 dias. Oh, 72 horas. Essas 72 horas, hein? Já estavam com 17 dias sem o valor do Vale Alimentação. Eu acho até que a gestão municipal deveria contactar, procurar falar com a diretoria dessa empresa terceirizada que administra lá a UPA de Guanambi, unidade de pronto atendimento, né? Por que que eu estou voltando a falar isso? Porque, veja bem, olha o que aconteceu ontem. Uma mulher foi conduzida à delegacia após agredir funcionário e danificar equipamento da UPA. Porque na UPA, que é a unidade de pronto atendimento, emergência, aparece todo tipo de paciente. Aparece paciente que passou no bal, paciente que sofreu um acidente, paciente acompanhado da polícia, que fugindo da polícia sofreu um acidente, paciente que agrediu, furou e tal, e a polícia prendeu, mas está com problema, houve ali

sofreu um ferimento, aí a polícia, antes de levar para a delegacia, leva para a UPA para poder ser atendido. Quer dizer, o estresse é grande. Você pensa que trabalhar em emergência de hospital é fácil, né? Não. Todo tipo de problema aparece. Todo tipo. Então, eu acho que tem que ser melhor valorizados esses profissionais do hospital regional, do hospital municipal, da UPA, né? Porque você lida ali com, às vezes chega um paciente com um familiar alterado, querendo de imediato ali ser atendido, ou porque não foi atendido. É um estresse, uma série de momentos de muita tensão, né? Então, os funcionários que trabalham na UPA, no hospital regional, né, no hospital municipal, posto de saúde, tem que ser melhor. Aliás, todo funcionário tem que ser melhor valorizado, né? Mas estou falando aqui da questão do atendimento na área da saúde. Tem que ser melhor valorizado, né? Tipo de situação, às vezes, os funcionários são submetidos. Mulher conduzida à delegacia após agredir funcionário e danificar equipamento da UPA aqui em Guanambi. Eu não sei se a gestão municipal já entrou em contato com a empresa terceirizada que comanda aí os contratos, que comanda a administração da UPA aqui em Guanambi. Se não entrou, entre em contato, né? Porque até ontem já estava com 17 dias sem receber o vale alimentação. Retiraram o direito à insalubridade. A empresa retirou dos funcionários aí da UPA de Guanambi. Então o pessoal me pediu para falar, eu falo. Falo. Eu não tenho obrigação de não falar. Não tenho contrato para não falar. Falo, é utilidade pública. Olha aqui, uma mulher de 34 anos foi conduzida à delegacia na madrugada de hoje após agredir um funcionário e danificar equipamentos nas dependências da unidade de pronto atendimento UPA do bairro São Francisco, aqui em Guanambi. Segundo informações da Polícia Militar, uma guarnição do 17º Batalhão de Polícia Militar foi acionada por volta da meia-noite e 15 ali, para atender a ocorrência. Funcionários da unidade relataram que a mulher apresentava sinais de embriaguez alcoólica, fazia uso de medicação controlada. Ainda conforme os relatos, após recusar atendimento médico, ela passou a agir de forma agressiva. De acordo com a polícia, a suspeita agrediu fisicamente um funcionário da unidade, de 45 anos, também causou danos ao patrimônio público ao derrubar um monitor e arremessar um mouse no chão. A mulher foi contida pelos policiais, encaminhada à Delegacia Territorial de Guanambi para o registro da ocorrência. Durante o procedimento, ela voltou a passar mal, precisou ser socorrida por uma equipe de serviço de atendimento móvel de urgência, sendo levada ao Hospital Geral de Guanambi. O funcionário agredido foi orientado quanto ao direito de representar criminalmente contra a autora.

0: Conferindo agora 12 horas 34 minutos, programa 104 Debate comigo, Salvani Cotrim, todo dia, meio-dia. 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Meu amigo Luiz Carlos Fernando da Bahia Solo tá ligado. Luiz já me disse que quando sai da Bahia Solo, meio-dia e pouco, indo para sua residência, horário de almoço, ele vai com o carro, com o rádio do carro ligado, acompanhando nosso programa de rádio. E quando ele chega lá na casa dele, Lilia, a esposa dele, vereadora Lilia, tá com o rádio da sala ligado aqui no nosso programa. Obrigado, meu amigo Luiz Carlos Fernando Bahia Solo, minha amiga Lilia, vereadora, esposa do meu amigo Luiz Carlos, né? Sem a família toda ouvindo nosso programa de rádio. Família toda. Família de gente que trabalha, que empreende, que acredita. Meu amigo Luiz Carlos Fernando da Bahia Solo. Luiz é empresário, pecuarista, produtor rural, político, fazendeiro, palestrante, professor, piscicultor, estudioso da meteorologia, contador, industrial, sapateiro, borracheiro, safaneiro, eletricista, radialista, comunicador. Ele também é pastor. Nada contra pastor, mas ele não sabe fazer a pregação, não. Agora, se ensinar, é capaz dele, que ali é inteligente, hein? É sabido, desde sempre, e trabalhador, correto. Meu amigo Luiz Carlos Fernando, da Bahia Solo. 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Olha que o Jair Rocha mandou aqui a mensagem, tá ligado? Quem mais aqui? Tá, Demida Banana. 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Quem mais tá ligado? Olha aqui, Marcão da Guanacô, tá ligado? Tá ouvindo os programas de rádio. Ei, Marcão. Marcão, gente boa. Guanacô. Esse aqui é Juaribe, é? Eu entendi. Juaribe. Mer que vê Ronaldo Caiado. Você acredita que Juaribe da Guarecom Pneus, irmão do ex-prefeito Jair Magalhães, empresário Juaribe. Juaribe é gente boa, hein? Gente boa. E a simplicidade de Jari? Você fala com ele, sim, não. Mais sim do que não, sim, não, de vez em quando. Mas assim, a simplicidade de Jari é impressionante, né? Ele não altera, não fica nervoso. Você pode xingar ele. Ele não altera, não fica brabo, né? É a natureza da pessoa, né? É a natureza, moço. É igual o Fausto Azevedo, o presidente da Câmara de vereadores de Guanambi, competente de Fausto Azevedo. Ou é sujeito que tem a natureza boa, né? Você é doido, moço. O mundo pode estar acabando, aquela confusão toda. Fausto, não, é a tranquilidade. Ô, Fausto, o que foi? Diga, sim, vamos resolver agora, amanhã, segunda-feira. Natureza boa, vamos trabalhar. Não aveste, não afoba. Se Fausto Azevedo fosse jogador de bola, ele ia fazer sucesso. Quer dizer, ele faz sucesso já na política, né? No mundo ele faz sucesso, mas ele, como jogador de bola, faria sucesso também. É o jogador que não afoba, é igual o Juaribe. Juaribe da Guarecom, ele não afoba, não, moço. Não avexa, não fica brabo, né? Ele fica rindo, aquelas feições. Você acredita que é Juaribe, ele comanda a Guarecom? Aliás, esse ano, né, Juaribe? A Guarecom completa, está completando 50 anos. Guarecom Pneus foi fundada pelo saudoso Zé Win. Zé Win é pai de Charles Magalhães, pai de Joari, pai de Jó. São quantos irmãos, Joari? Eu não sei o nome das mulheres. Não sei se são duas ou três mulheres. São três homens, né? Jó, Joaribe, Jairo. E mulher, parece que são duas ou três. Eu sei que a família é grande, hein? A família é muito respeitada em Guanambi. Então agora é com o pneu, está completando 50 anos. Ei, Joaribe, Joaribe. Agora é com o pneu, né? Tem a filial, a matriz aqui em Guanambi. Tem filial em Bom Jesus da Lapa, tem filial em Brumado e tem filial em Vitória da Conquista. E outro dia aí, desses dias atrás, Joaribe, toda semana ele vai à Vitória da Conquista verificar, né, conversar, ver como é que estão as coisas lá, né, que ele tem que dar assistência às filiais, né, em Lapa, em Brumado, em Vitória da Conquista. Aí que ele tem que estar passando na rua assim e tal, aí do outro lado o pessoal, ei, Caiado! Ele olhou assim, a pessoa, é assim, ele percebeu que estava falando com ele, Joaribe, ei, Caiado, vou votar em você, viu, vou votar em você. Confundiram Joaribe da Guarecom Pneus com Ronaldo Caiado. Agora depois eu fui reparar, mas não é que parece mesmo, o cabelo principalmente. Aí eu fiz até uma matéria, tá aí no site politica10.com.br, já pode acessar aí, ó, site politica10.com.br. você coloca assim Joaribe e Ronaldo Caiado, aí vai aparecer matéria. Você bota assim na busca, Joaribe e Ronaldo Caiado, vai aparecer matéria. Mas é mer que vê, moço. Rapaz, por isso que o pessoal lá em Vitória da Conquista confundiu Joaribe com Ronaldo Caiado. Ronaldo Caiado lá do ex-governador do Goiás, moço, né, que é pré-candidato a presidente do Brasil, pelo União Brasil. É União Brasil, né? É União Brasil. Joaribe tá passando. Ei, Caiado, vou votar em você. Aí, Joaribe. Bom. Segurança, Goiás. É. Mas parece, viu, moço? Eu não tinha reparado antes, mas agora depois que ele me falou, Joaribe me falou, eu fui reparar. Nunca vi parecer tanto, né? 12:42, a gente vai aqui pro intervalo, pro apoio cultural e volta já no seu rádio, é rapidinho.
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1: 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Fale com o Léo, moço, fale com o Léo, que Léo resolve. O Castro, Léo, Léo, Vascão, você viu a seleção? Eu falei, sim, eu vi. E Rayan, que você é bom jogador, viu? Foi a grande revelação do Vasco da Gama nos últimos 30 anos. Quer dizer, 30 não, nos últimos 10 anos, mais ou menos, né, Léo? A grande revelação do Vasco da Gama. Rayan, ponteiro direito da seleção brasileira. Joga demais, rapaz. Eu tô achando que ele tá em melhor fase do que o Rafinha. O Rafinha não volta mais, não. Viu, Marola? Não adianta, vai lá, Rafinha vai voltar. Volta não. Deixa o Rayan. Porque Rayan é o seguinte, além dele atacar, ele toma a bola do outro, do adversário. O gol contra o Japão, por exemplo, que o Martinelli fez, foi o Rayan que recuperou a bola, tomou a bola do jogador do Japão, passou, fez o passe, né, parece que foi para o Bruno, né, o Bruno Guimarães, fez o passe, aí o Bruno passou para o Martinelli fez o gol, o segundo gol já no finalzinho do jogo, que deu a vitória ao Brasil e a classificação. Então foi o Rayan que jogou no Vasco, revelação do Vascão, do meu amigo Léo, Léo do Carlos. Léo falou, é o meu jogador. Você não viu meu, você viu meu jogador, Zamarim? Eu falei, você tem jogador, Léo? É o jogador do Vasco, que foi do Vasco. Eu falei, e é seu jogador? Quer dizer, ele falou, não, você é do meu time. Eu falei, ah, sim. Ele falou, meu jogador. Eu não sabia que Léo tinha jogador, não. Você viu meu jogador? Eu falei, primeiro eu falei, você tem jogador? Ele falou, não. E qual jogador você está falando? De Rayan, moço. Aí eu entendi o que ele quis dizer. Jogador que jogou no time que Léo torce. E aí ele fala, meu time. Você viu meu time? Eu falei, você tem time, Léo? Se deixar, ele toma o vaso pra ele. Ave Maria. 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Deixa eu ver quem é isso aqui. O Jair Rocha mandou aqui mensagem, tá ligado? E mais? Zé Carneiro? Ah, sim, Zé Carneiro, o Jaildo da Retífica Jancar, meu amigo Jaildo, 33 anos da Retífica Jancar, apoiando informações da Copa do Mundo aqui no nosso programa de Retífica Jancar, 33 anos aqui em Guanabí. A Jaildo falou o seguinte: Salvani, o Zé Carneiro, meu amigo Zé Carneiro, no seu programa de rádio, tá mais famoso do que o prefeito Nau. Eu falei, é porque o Zé Carneiro ligou para Neymar. Aí ele, foi por isso. Quem mandou o prefeito Nau Azevedo não ligar para Neymar? Zé Carneiro ligou, aí todo dia eu pirrava Zé Carneiro. Ele ligou para Neymar, só que Neymar não atendeu, não. Aí Zé Carneiro ficou chateado, não sei o quê. Que é isso? Que falta de consideração. Eu falei, Zé, larga para lá. Você lembra do debate de Nilo Coelho com Jairo Magalhães? Determinado momento do debate, Nilo falou: quer saber de uma? Larga pra lá. Não vou mais falar. Eu falei: Zé, não fica chateado. Não, larga pra lá, larga pra lá. Aí eu disse: o Zé, quer saber de uma coisa? O dia que Neymar, da Seleção Brasileira, souber quem é você, ele é que vai ligar pra você. Que a vida dá voltas, as águas se trombam. Não, não? Aí Zé ficou todo animado. É mesmo. Zé Carneiro, gente boa. Você não me mandou mais vídeos, Zé? Aqueles vídeos bons que você me enviava, não mandou mais, moço. De vez em quando você manda aí que eu aprecio. Eu gosto de ter uns vídeos bons, né? De futebol, assim e tal. Vamos seguindo aqui, ó. 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Aqui, a gente está no clima da Copa do Mundo, né? Brasil joga domingo agora, 5 horas da tarde, contra a Noruega. E você sabia que nenhuma seleção fora da Europa e da América do Sul venceu a Copa do Mundo? Alguém da Ásia não ganhou, não venceu. Olha aqui, a Copa do Mundo masculina teve já 22 edições disputadas desde 1930. A primeira Copa do Mundo foi realizada, foi realizada em 1930. Mas apenas seleções da Europa e da América do Sul conquistaram o título. Até o Mundial do Catar, nenhum país da África, Ásia, América do Norte, América Central, Caribe ou Oceania levantou a taça, né? Ao todo, 8 seleções já foram campeãs mundiais. Pela América do Sul, já conquistaram o título mundial. O Brasil, a Argentina e o Uruguai, né? Pela Europa, conquistaram o torneio Alemanha, Itália, França, Inglaterra e Espanha. O Brasil é o maior campeão da Copa do Mundo, com 5 títulos conquistados em 1958, 1962, 1970, 1994 e 2002. Quer dizer, desde 2002 que a gente não ganha, tem 24 anos aí. A última Copa, né, foi em 2002 com Rivaldo, Ronaldo Fenômeno, Roberto Carlos, né? O time era bom, hein? O time era bom. A Argentina venceu 3 vezes, né? Em 1978, 86. 86 eu lembro. É Maradona. Eita, Maradona, 1986, né? É, baixinho bando de bola, né? Ele levou aquela Copa nas costas, levou a seleção argentina nas costas. 1986, hein? Fez gol de mão contra a Inglaterra. E aí o juiz não viu. Ele é rápido, né? O juiz não, na época não tinha VAR. Né? E aí foram falar com ele: Maradona, você fez o gol de mão. Ele falou: foi a mão de Deus. Você não viu, não? Foi a mão de Deus que fez. Então, a Argentina foi campeã em... quando? 78, 86 e 2000... Tá errado aqui, moço? Ah, sim, em 2022. O Brasil foi em 2002, né? A Argentina foi 78, 86 e 2022. O atual campeão é a Argentina, né? O Uruguai conquistou as edições de 30 e 50, inclusive de 50 em cima do Brasil, no Maracanã. Já pensou? Morreu gente na época, no dia 1950, a Copa do Mundo foi, a final foi a Copa foi no Brasil, a final no Maracanã. Todo mundo achava que o Brasil, vamos ganhar o Brasil, 200 mil pessoas no Maracanã, o antigo Maracanã, né? Rapaz, Didia fez o gol, o segundo gol do Uruguai em cima do Brasil, né? A gente teve, chorou, teve gente, passou, teve gente que morreu, teve gente que morreu. Olha, entre os europeus, Alemanha e Itália aparecem com 4 títulos cada, né? Os alemães venceram em 54, em 74, 90 e 2014. Ah, esquece 2014, pelo amor de Deus. Você lembra do 7-1? Esquece. Os italianos foram campeões em 34, 38, 82 e... que 82 foi a época de Zico, Mose. Mose jogava? Zico, Júnior, a seleção jogava bonito, né? 1982. Então, foi quando a Itália foi campeã, tirou o Brasil. Em 2006, a França conquistou a Copa de 98, também em cima do Brasil, né? Zidane, lembra Zidane? 18, enquanto a Inglaterra e a Espanha venceram uma vez cada, em 66 e 2010, né? A Noruega faz parte da Europa, só que ali no norte da Europa, e para mim ali não era mais, ali não seria mais Europa, não. A localização geográfica da Noruega, bem lá em cima, bem distante da Alemanha, já divisando lá, lá naquela região dos Vikings, né? Ali já divisando com a Rússia. A pessoa fala, a Europa, como é que fala? Europa. Eles falam Europa, né? Na Europa Central, não. Europa. Bem no norte da Europa, saindo já da região, que é a Noruega. É frio pra caramba. Pense no país frio, a Noruega, né? Quem foi aqui de Guanambi que foi passar o... Alguém de Guanambi foi passar o... Foi o carnaval? O Natal? Teve alguém. Alguém aqui de Guanambi que foi pra Noruega. Quem foi? Deixa eu lembrar aqui. No final de ano agora. Mas passaram apurado. 15 graus negativo, 20 graus. Ah, lembrei, moço. Foi a deputada Ivana. A deputada Ivana Bastos com o seu esposo Jaime. A irmã de Ivana com o esposo e mais um casal. Né? Eles foram pra Noruega. Mas Jaimão me contou: você é doido, mas briguei com todo mundo, Samani. Vocês me trazem pra um lugar desse, moço. Quase morre de frio. Ela tem as estações de esqui, né? Por conta do gelo e tal. Mas Jaimão não ficou brabo, viu? Jaimão ficou brabo com. Acho que com o pessoal. Com a Ivana, com a esposa, né? Com a deputada Ivana. Como é que a gente vem pra um lugar desse, moço? Jaimão me contou. Jaimão Bastos, esposo da deputada Ivana Bastos. Ah, você tá doido, mano? Quase eu morro de frio. Chega, dá 20 graus negativo, rapaz. Você é doido. com 10 graus negativo aqui, nós estamos morrendo. Outro dia deu 13 graus, 12 graus aqui, Vitória da Conquista, aqui em Guanabí, eu acho que a mínima que a gente teve aqui foi 13, né, para 14. É um frio dos diachos. Não tem quem aguenta. Imagine 20 negativo. Quero não, vou não. Ah, me dá de graça, passagem, estadia, que eu não vou. Jaimão falou que nunca mais. Jaimão, esposa da deputada Ivana. Ok, final do programa, a gente quer agradecer a você pela audiência. Amanhã, já falei, isso que eu já falei. Amanhã é sábado, nosso programa das 7 às 9 da manhã, hein? Um abraço pra você e até amanhã.
0: 1:03. 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

Está no ar o programa A Voz da Libertação. E esse que vos fala e saúda com a doce e gloriosa paz do Senhor, seu irmão em Cristo, pastor Edson Teixeira. Estaremos junto com essa programação até as 14 horas. São 13 horas e 8 minutos. Eu quero já convidar os nossos amados ouvintes, telespectadores, internautas, para hoje à noite, na nossa igreja Pentecostal Deus em Amor, temos uma grande concentração de fé e explosão de milagres, a qual nós estamos no primeiro dia da grande e poderosa campanha A Unção que Despedaça o Jugo. É, queridos, eu quero convidar você que precisa de uma libertação, você que precisa que Deus liberte alguém da tua família, compareça à igreja Deus em Amor, participe dessa concentração de fé e explosão de milagres. Já tivemos a primeira concentração hoje às 8 da manhã e agora às 19 horas é a segunda concentração de fé e explosão de milagres, a qual Deus vai estar operando maravilha na vida de todos que comparecerem à igreja Pentecostal Deus é Amor, Templo 7. A igreja Pentecostal Deus é Amor fica localizada na rua Otávio Mangabeira, número 130, ao lado da Pousada Lara. Esse é o endereço que nos conduz à bênção de Deus. Igreja Deus é Amor, a igreja dos milagres de Deus. Deus tem operado maravilha na sua vida, não será diferente. Deus estará repreendendo o mal, Deus estará dando vitória. Você que tem batido em várias portas, não tem tido êxito, não tem tido soluções para os seus problemas, eu quero te falar de Jesus. Jesus é a solução para tudo e para todos. Então venha hoje à noite, igreja Deus é Amor, a igreja dos milagres de Deus, a igreja da libertação, da cura divina. Deus tem curado, tem libertado aqui na nossa igreja Pentecostal Deus é Amor, rua Otávio Mangabeira, número 130, ao lado da Pousada Lara. 13 horas e 10 minutos. Também quero convidar vocês amanhã, ouvintes, todos membros da Deus e Amor, da sede, do Beija-Flor, do Alto Caiçara, do Monte Pascoal, você também de outro ministério está convidado para amanhã, a vigília de oração. Amanhã a vigília começa às 23h55 de sábado até às 3 da manhã de domingo. É, igreja Deus é Amor, a igreja que ora. É por isso que os milagres, os sinais têm acontecido na igreja Deus é Amor, porque é uma igreja que vive na oração. Então você que precisa do milagre, de uma bênção, compareça à igreja Deus é Amor, venha na vigília, venha orar junto conosco. Você de outro ministério que tem sede de estar buscando a Deus à madrugada, como a palavra de Deus nos ensina, eu amo os que me amam, os que de madrugada me buscam, é esse

me acharão, e vai ser a madrugada a fila é menor, a madrugada nós vamos estar de joelho, clamando ao Deus Todo-Poderoso, e como ele respondeu Elias no Monte Carmelo, ele vai responder o nosso clamor, a nossa súplica. É a igreja Deus é amor, a igreja dos milagres de Deus, o Otávio Mangabeira, número 130, ao lado da Pousada Lara. Esse é o endereço que nos conduz à bênção de Deus. 13 horas e 11 minutos. Vamos ouvir um lindo louvor, Débora Miranda, Caminho Angelical.

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1: Treze horas e 15 minutos, esse é o meu, seu programa Voz da Libertação. Quero convidar os irmãos esse domingo. Domingo é o primeiro dia da grande e poderosa campanha com o tema O Clamor pela Família. Nós vamos estar clamando, são três clamores. Um clamor no início do culto e dois clamores depois que passar para o preleitor. E nessa ocasião, presença já confirmada do presbítero Antônio Augusto Gracini, que estará pregoando a palavra de Deus e orando pelos mais excelentes dons. Esqueci, irmãos, o presbítero não vai poder vir nesse domingo, mas vai estar um vaso de Deus pregando, orando e Deus dando a vitória. Igreja Deus é amor, a igreja dos milagres de Deus, a igreja do agir, do operar de Deus. É nesse sábado, nesse domingo, primeiro dia da campanha, minha família, o clamor pela família, campanha em prol da família, e Deus vai fazer milagres acontecer. Igreja Deus é amor, o Otávio Mangabeira, número 130, ao lado da Pousada Lara. Esse é o endereço que nos conduz à bênção de Deus. Não fique de fora, venha receber o seu milagre, a sua cura. Participe dessa grande e poderosa concentração de fé domingo, onde vai estar um vaso de Deus pregando e orando pelos mais excelentes dons do Espírito Santo nessa grande, poderosa e monumental campanha. Um clamor pela família. Igreja de Deus é amor, a igreja dos milagres de Deus. 13 horas e 17 minutos, aqui em Guanambi. É, Igreja Deus e Amor, a igreja que Deus tem operado maravilha na sua vida, não será diferente, querido amados irmãos. Participe de uma das nossas concentrações de fé. É, aos domingos, culto da família. Segunda, culto de oração. Terça, culto das mulheres de fé. Quarta, pela manhã, o poderoso ciclo da oração. É, querido amados irmãos, e nessa ocasião, nesta quarta, presença já confirmada da cooperadora Leni na grande e poderosa campanha Deus Resolve Tudo. E às 19 horas, o culto de homens de fé na continuidade da campanha Deus Resolve Tudo. Quinta, culto de ensino da palavra de Deus. E nesta quinta que vem, presença já confirmada do pastor João Pereira, iniciando a campanha As Sete Cartas às Sete Igrejas da Ásia. Cada uma carta terá um pregador diferente pregando a palavra de Deus. E sexta, é a sexta da guerra contra o mal, é a sexta das batalhas espirituais, em dois horários, às 8 e também às 19 horas. São 7 cultos no decorrer da semana para você vir buscar a presença de Deus e receber a sua bênção. Vamos ouvir esse lindo louvor, Débora e Leia, ao vivo, Jardim de Oração.

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São 13 horas e 24 minutos. Esse é o meu, seu programa Voz da Libertação. É hoje, hoje é sexta-feira, a sexta-feira da guerra contra o mal. Na nossa igreja pentecostal Deus é Amor, já tivemos a primeira concentração hoje às 8 da manhã e hoje às 19 horas teremos a segunda concentração de fé e explosão de milagres. Deus tem operado maravilha na igreja pentecostal Deus é Amor. Você que me ouve, que me assiste, não fique em casa, venha receber o seu milagre, a sua cura. Você que está com problema insolúvel, você que foi desenganada pelos recursos humanos, venha receber a oração de explosão de milagres e cura divina na igreja pentecostal Deus é Amor. Você que tem síndrome de do pânico, você que não tem uma paz interior, você que não consegue dormir à noite, venha, participe desta grande e poderosa concentração de fé hoje à noite, a partir das 19 horas, local da benção, Igreja Pentecostal Deus é Amor, Rua Otávio Mangabeira, número 130, ao lado da Pousada Lara. Esse é o endereço que nos conduz à benção de Deus. E você que me ouve, que me assiste, são os nossos convidados especiais. Eu, junto com a minha esposa Mariana Teixeira, uma equipe de obreiros, estaremos orando ao seu favor e o milagre vai acontecer. 13h25, aqui na linda cidade de Guanambi. Esse programa é da Igreja Pentecostal Deus é Amor. E amanhã a vigília de oração, amanhã a vigília começa às 23h55.

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1: Treze horas e 28 minutos. Esse é o meu, seu programa Volta à Libertação. É hoje sexta-feira, sexta da guerra contra o mal, grande concentração de fé e explosão de milagres na Igreja Pentecostal Deus é Amor. É, você que está com problema insolúvel, você que tem batido em várias portas e não tem tido êxito, você que não tem uma paz interior, você que já deu vontade de sumir, de desaparecer, até de tirar sua própria vida, eu lhe convido hoje, venha receber a oração da libertação, a oração da cura divina na Igreja Pentecostal Deus é Amor. Eu mesmo, pastor Edson Teixeira, junto com a equipe de obreiro, a minha esposa, estaremos orando ao seu favor e Deus fará um milagre acontecer. 13 horas e 29 minutos, esse é o meu, o seu programa, a voz da libertação, é a voz de Deus no seu lar, é a voz de Deus.

Querido amados ouvintes, vamos ler a palavra do Senhor, que se encontra no livro de 1 Pedro, capítulo 5, versículo 8. É uma passagem muito conhecida, mas a palavra de Deus se renova a cada dia nas nossas vidas. Diz assim a Santa Escritura: sede sóbrio e vigiai, porque o diabo, o vosso adversário, anda em derredor, bramando como leão, buscando quem possa tragar. Querido, amados ouvintes, olha aí a santa, inerrante, inefável palavra de Deus. Inerrante porque não erra, inefável porque não falha, a qual o apóstolo Pedro, ele escreve às igrejas da Ásia Menor, advertindo a igreja, advertindo para que a igreja tivesse percebida, não desapercebida. E ele diz para a igreja: seja sóbrio. O significado da palavra sóbrio significa atento, ligado. Aquela igreja tinha que estar ligada. Aí ele diz: e vigiai. Além de estar atento, ligado, tinha que ser vigilante.

Aí ele diz: por quê? Porque o diabo, o vosso adversário, quero te dizer que o adversário nosso é Satanás, não é esta pessoa aí, não é esse irmão da igreja. O diabo até ele usa pessoas para vir contra nós, usa os adeptos deles para fazer obras contra nós, mas quem está por trás de tudo é ele. Só que a Bíblia, ela é nosso manual de instrução, e aqui ele diz: vigiai, porque Satanás, o vosso adversário, está ao derredor. Então ele não está distante, ele está ao derredor bramando como leão, mas ele não é leão, procurando quem possa tragar. Entendemos que nós temos que estar atento, vigilante, porque o nosso adversário, ele está ao derredor, ele procurando ocasião contra nossas vidas. O inimigo, ele luta 24 horas contra a igreja, contra o povo de Deus. Então nós temos que estar ligado, atento, fechando as brechas. Lebe a face, lebe andará bacaia. Temos que estar buscando a Deus mais. Temos que nos aproximar de Deus, para que Deus se aproxime de nós. Temos que buscar mais a presença, o renovo, o poder de Deus sobre as nossas vidas. E hoje a nossa igreja Deus e Amor começa uma campanha. Já começou hoje pela manhã, foi o primeiro dia da campanha, a unção que despedaça o jugo. E nós temos que se voltar mais para Deus, irmãos. É tempo de se achegarmos a Deus. Como diz Tiago, capítulo 4, versículo 8: chegar, pois, a Deus, ele chegará a vós. Se nós se achegarmos a Deus em nossa vida de obediência, de temor, de sinceridade, de oração, de jejum, Deus se aproxima de nós. E se Deus se aproxima de mim, de você, como igreja em Cristo, nós, como servo de Cristo, a presença dele vai ser mais forte na nossa vida. E se a presença dele vai ser mais forte, o diabo vai ter que cair por terra. Vamos estar atentos, irmãos. O inimigo tem lançado desânimo, frieza, para que a igreja saia do foco, do rumo que foi trilhado por Deus para ela. E nós temos que estar atento, temos que estar ligado, temos que ter visão ampla nas investidas do inimigo contra nossas vidas. Ele quer nos parar, ele quer nos afligir, ele quer nos abater, ele quer que a gente desista, que a gente pare. Mas nós vamos, irmãos, estar sujeitando a Deus, resistindo o diabo, ele vai fugir de nós. É por isso que a Bíblia diz: não dê lugar ao diabo. É por isso que a Bíblia diz: daqui a um pouquinho de tempo, a Bíblia diz: o justo viverá da fé. E se ele recuar, a alma minha não tem prazer nele. Não podemos recuar meio a batalha, meio a guerra. Temos que enfrentar a realidade da guerra, da batalha, que o mundo está aí, o mundo já é do maligno. E nós temos que estar voltado ao Deus Todo-Poderoso, joelho no chão. Dobrar o nosso joelho, orar mais, clamar ao Deus Todo-Poderoso, pedir socorro, porque ele é ele que pode nos ajudar, é ele que pode nos socorrer, é ele que pode intervir ao nosso favor, e nós temos que recorrer a ele, ao Deus Todo-Poderoso. Ele vai fazer os milagres acontecer nas nossas vidas. E nós temos que estar atentos, porque ele está bramando como leão, procurando quem possa tragar. Quantos têm sido tragados, quantos têm se afastado, quantos têm deixado de congregar, quantos estão desanimados, estão parados. É o inimigo que está lutando contra ele, contra ela. Mas vamos sujeitar a Deus, vamos buscar o Senhor enquanto se pode achar, vamos encher da presença.
Vamos se encher do poder de Deus, irmão. É tempo de se encher, é tempo de se encher. É como diz a palavra: não se embriaguei com vinho onde há contenda, mas se encher do Espírito Santo. Vamos nos encher do Espírito Santo. Vamos nos encher da presença de Deus. Vamos nos encher do poder de Deus. Vamos buscar o Senhor enquanto se pode achar, invocar o nome dele enquanto está perto. É tempo da igreja se voltar mais para Deus, porque os dias são maus, são de treva, as guerras espirituais são grandes, as retaliações, as opressões, o diabo tem oprimido quantas vidas, quantas pessoas com opressão, o diabo tomando a mente, o coração de muitas pessoas, e nós temos que estar voltado ao Deus Todo-Poderoso, se voltar para Ele, pedir a Ele misericórdia, buscar Ele enquanto se pode achar, invocar o Seu nome enquanto está perto, porque Ele está aí matando, roubando, destruindo, destruindo sonho, projeto, sepultando ações, sepultando projeto, e a igreja está desapercebida. A igreja está no sono da indolência, a igreja está vigilante, não está vigilante, está dispersa, mas é tempo de acordar do sono, é tempo de se levantar, de nos erguer, encarar a realidade que nós estamos vivendo de guerra, de batalha espiritual, sujeitar, pois, a Deus, resistir ao inimigo. Vamos sujeitar em oração, jejum, leitura da palavra, em estar na casa de Deus constantemente, buscando a presença de Deus, e Deus fará milagre acontecer nas nossas vidas, para que o nome dele venha a ser glorificado. Então, essa palavra é muito forte, é muito importante, irmão. A palavra de Deus, ela é o nosso manual de instrução. Sede sóbrio, vigiai, porque o diabo, vosso adversário, anda em derredor, bramando como leão, buscando quem possa tragar. Ele anda em derredor, ele anda no derredor, nos arrudeando, procurando ocasião contra a nossa vida, mas vamos fechar a brecha e vamos buscar a presença de Deus de uma forma especial, gloriosa. Vamos ter desejo por Deus, vamos ter desejo de estar na casa de Deus constantemente, vamos ter desejo de ser cheio da presença de Deus, para que o nome de Deus venha a ser glorificado. Que Deus abençoe, que o Espírito Santo de Deus continue falando em cada coração. Senhor Deus e Pai que está no céu, perdoa nossos pecados, nossas falhas, Deus, nossas transgressões. Toma a direção, a primazia de tudo aqui, meu Deus, nesta tarde. Toma todos os telespectadores, todos os ouvintes, Senhor, que nos ouve, que nos assiste, Senhor, nesta tarde, que eles possam ser alcançados pela Tua bênção, a Tua vitória, o Teu milagre. Abre as portas, meu Deus, que se encontra fechada para esse pai de família, essa mãe de família, que tem batido em várias portas e não tem tido êxito nas soluções, meu Deus. Não tem tido êxito dessas portas se abrir. Repreenda, meu Deus, toda a classe de demônio que luta contra a igreja, que luta contra o teu povo. Visita esse lar, essa família, visita a família da tua igreja, os teus filhos, as tuas filhas, corta o laço, quebra a lança, desfaz, meu Deus, com todo o plano do inimigo, todo o projeto, toda a artimanha de Satanás contra a igreja, seja repreendido, banido pelo poder do teu nome. Olha aí a tua igreja que ora, olha a tua igreja que clama, olha a tua igreja que busca, meu Deus, a tua palavra diz, buscai o Senhor enquanto se pode achar, invocar o seu nome enquanto está perto. É tempo de nós buscarmos a tua presença, enche essa igreja do teu poder, enche os teus vasos, o teu servo que ora, que clama, também a sede, os membros da sede, enche o seu poder, enche, meu Deus, enche todos os membros da sede, dá um livramento, corta o laço, quebra a lança, repreenda as retaliações e ações malignas. Toma teu servo que estão orando junto comigo agora nessa programação, meu Deus, ó Deus, que seja, meu Deus, uma tarde de vitória, de livramento, que os laços sejam cortados, as obras do diabo sejam desfeitas, que trabalhos que foram arriados para haver destruição, para não haver paz, alegria, seja repreendido pelo poder do nome de Jesus agora, pelo poder do nome de Jesus. Eu repreendo a força do mal, eu repreendo as retaliações maligna, eu repreendo agora, meu Deus, pelo poder do teu nome, pelo poder do teu nome, Jesus, pelo poder do teu nome, pelo poder do teu nome, desfaz os planos do inimigo, desfaz. Toma essa pessoa que foi desenganada pela medicina, essa pessoa que está no leito de dor agora, em uma cama, meu Deus, visita agora, repreenda essa enfermidade, repreenda esse mal, essa pessoa é a vítima de uma obra do mal, meu Deus, essa pessoa que é vítima de inveja, repreenda o mal, Deus, repreenda, neutraliza, desfaz,
estás. Traz, meu Deus, a prosperidade espiritual para a tua igreja. Traz a unção do teu espírito para o teu povo. Olha aí a igreja orando. Olha a igreja clamando, olha aí, Senhor, a igreja que ora, que clama. Toma a diretoria da igreja, da imperativa executiva. Toma, meu Deus, a minha família, a família da tua igreja, meus familiares, minha parentela. Toma teu servo, pastor Manoel, meu Deus, toma sua família, sua parentela. Toma irmão Amando, toma irmão, meu Deus, Amando nas tuas mãos, da saúde. Toma José Magalhães, visita teu servo, da saúde, repreenda tua enfermidade na vida do teu servo. Ó Deus, vai confirmando a bênção, a vitória, o milagre. Abre porta onde não há porta, abre a porta da prosperidade, livre, aguarda, confirma, meu Deus, a vitória, a bênção, meu Deus. Em nome de Jesus, Senhor, eu repreendo todo mal, eu repreendo toda seta, toda enfermidade, todo mal seja desfeito, seja banido pelo poder do teu nome. Ó Deus, eu apresento essa pessoa, meu Deus, que está aí, meu Deus, dentro desse quarto, que não quer sair desse quarto. Repreenda essa opressão, repreenda essa opressão, repreenda essa obra maligna, repreenda agora pelo poder do nome de Jesus, pelo poder do nome de Jesus, Senhor, pelo poder do nome de Jesus, pelo poder do nome de Jesus. Ó Deus, aviva a tua igreja, aviva o teu povo, dá força, dê ânimo, aviva a tua igreja. Liberta os caídos, fracos, abatidos. Deus, repreenda o mal, Deus, repreenda, dá vitória, bênção. O grande milagre, Deus, seja conosco na peleja, na batalha. Livra, guarda, Deus, repreenda o mal, repreenda o mal. Visita esse lar que não tem paz, não tem alegria, meu Deus. Esse lar, meu Deus, que não tem, meu Deus, um gozo. Essa pessoa que pensa em sumir, desaparecer, repreenda este mal, repreenda esse demônio que tem trazido desespero e agonia para esse lar, essa família. Deus, confirma, Deus, o milagre, a bênção, a vitória. Livra a igreja do mal, Deus. Deus, apresenta essas águas. Unge essa garrafa com água, unge essa taça com água, os copos. Unge agora, meu Deus, unge as peças de roupa, unge agora. Para as pessoas que beberem água, vestir as peças de roupa, ser curada, liberta, transformada. Ó Deus, toma as pessoas das fotografias, faz uma grande obra, livra do mal, Deus. Garanta a bênção, a vitória, o milagre. Toma minha mãe, meus filhos, meu Deus, o Salvador, meus familiares, minha parentela, meus familiares, a parentela da tua igreja. Deus, toma nas tuas mãos, livrando, guardando, abençoando. Deus, confirma a bênção, a vitória, o grande milagre. Em nome do Pai, do Filho e do Espírito.

0: É, querido, amados ouvintes, são 13 horas e 48 minutos. Eu quero falar de algo muito especial, irmãos, que é a contribuição que vocês têm contribuído para nós pagarmos esse programa, que, como eu tenho falo aqui, tem sido um canal de bênção na vida de todos que têm ouvido, assistido esse programa. E nós pagamos todo mês, né? O programa aqui, A Voz da Libertação. Esse programa é da Igreja Pentecostal Deus é Amor, aqui de Guanambi. E eu quero que vocês, se vocês sentirem no seu coração de fazer uma transferência via Pix para nos ajudar, eu quero falar com você. A chave do Pix, que é o CNPJ da Igreja Deus é Amor, é 43 208 040 1000, contra, que é 000136. A chave do Pix da Igreja Deus é Amor, para você fazer a transferência via Pix, 43 208 040 1000, contra, 36. 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Deus abençoe e que Deus recompense 100 vezes mais aquilo que vocês ajudarem nessa tarde. Deus abençoe. É, querido, amados ouvintes, hoje é sexta-feira, é a sexta da guerra contra o mal. É, daqui a algumas horas teremos a grande concentração de fé e explosão de milagres. É, eu mesmo, pastor Edson Teixeira, estarei pregoando a palavra de Deus e orando pelos mais excelentes dons do Espírito Santo. Então não fique em casa, venha receber o seu milagre, a sua cura, a sua libertação. Deus tem uma palavra para os vossos corações. Igreja Pentecostal Deus é Amor, a igreja dos milagres de Deus. 13 horas e 51 minutos, esse é o meu, o seu programa, A Voz da Libertação. É a voz de Deus no seu lar, é a voz de Deus no seu coração, querido, amados ouvintes e telespectadores, internautas. Eu agradeço a todos pela sua audiência, essa programação. Deus possa honrar a fé de vocês, Deus possa abrir as portas na vida de vocês. Igreja Deus e Amor, a igreja dos milagres de Deus.
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0: É, 13 horas e 52 minutos. Esse é o meu, o seu programa, A Voz da Libertação. É a voz de Deus no seu lar, é a voz de Deus no seu coração. Vamos ouvir um lindo louvor.

querida, amados ouvintes, é amanhã a vigília de oração. Lembrando a todos os irmãos que amanhã é o último elo da campanha de 7 meses de vigília. E amanhã é o último elo da campanha. É campanha muito forte, que tem por tema se encher da graça e do conhecimento. E amanhã estaremos a partir das 23h55 de joelho dobrado, clamando ao Deus Todo-Poderoso. Venha, participe dessa vigília de oração. Deus tem uma bênção especial preparada para as suas vidas. Não fique em casa. Venha buscar o Senhor. A palavra do Senhor, ela nos ensina: eu amo os que me amam. Os que de madrugada me buscam, esses me acharão. Vamos buscar a Deus Todo-Poderoso à madrugada. Vamos buscar, vamos buscar. Vamos nos encher da presença. Vamos nos revestir do poder de Deus, porque o dia são mal. O dia são de treva. O inimigo tem lutado contra nossas vidas. Mas Deus tem dado vitória. Deus tem nos dado força, graça para estar orando, clamando o nome do Senhor e Salvador Jesus Cristo. Igreja Deus é Morro, Otávio Mangabeira, número 130, ao lado da Pousada Lara. Esse é o endereço que nos conduz à bênção, à vitória. É, hoje é sexta, a partir das 19 horas, grande concentração de fé e explosão de milagre. Não fique de fora, participe dessa grande concentração na nossa igreja pentecostal Deus é Amor, o Otávio Mangabeira, número 130, ao lado da Pousada lá. Vamos ouvir um lindo louvor, André e Alexandre, coração adorador.

0: É, 13 horas e 57 minutos. Daqui um pouquinho estamos encerrando essa programação. Segunda-feira, cooperado Pastor Vanuele junto com todos vocês. E eu estarei terça-feira, se assim Deus nos permitir. Queridos amados irmãos, quero convidar vocês para hoje à noite. Você que entrou agora nessa programação, esse programa da Igreja Deus é Amor de Guanambi. A Igreja Deus é Amor tem sua sede mundial na Avenida do Estado, número 5000, São Paulo, capital. E aqui em Guanambi ela fica na rua Otávio Mangabeira, número 130, ao lado da Pousada Lara. Esse é o endereço da bênção de Deus. Você que nos ouve, que nos assiste, venha, participe dessa grande concentração de fé e explosão de milagres na Igreja Deus e Amor, hoje, a partir das 19 horas. Lembrando aos irmãos, aos ouvintes, telespectadores, você que mora em Guanambi, mora na zona rural, em algum distrito, povoado, pertencente ao município de Guanambi, a Igreja Deus é Amor está aberta todos os dias, de domingo a domingo, às 18 horas já está aberta para a oração do Calvário. Então, hoje, às 18 horas, já estamos lá de joelho dobrado, orando a Deus, para que Deus possa manifestar o poder dele na vida de todos que chegarem na casa do Senhor, aqui na Igreja Deus é Amor, com problema insolúvel aos seus olhos, porque para Deus tudo é possível. Tem coisas que é impossível para nós, mas para Deus tudo é possível. Não há impossível para Ele. Não há nada que Ele não possa fazer pelo benefício seu, benefício meu. É, Deus quer fazer milagres acontecer na tua vida. Venha, compareça hoje a partir das 19 horas.
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0: Queridos amados ouvintes, estamos encerrando essa programação. Deus abençoe, fique todos na doce e gloriosa paz do Senhor. Segunda-feira, Pastor Vanuele, terça-feira eu, se Deus permitir, estaremos aqui com essa programação, a voz de Deus no seu lar, a voz de Deus no seu coração. Deus abençoe, a paz do Senhor Jesus para todos.

0: programa A Voz da Libertação fica por aqui. Volte a nos ouvir amanhã, nesse mesmo horário e por esta mesma emissora. E que Deus abençoe a todos.
1: Duas horas e quatro minutos.
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0: Oi, boa tarde, Guanambi. Boa tarde, Brasil.
1: Brasil!

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1: Pois é, cheguei por cá, vamos aí com mais um comando depois de um feriado aí, né? Bom demais. Vamos pra cima. Lembrando você que hoje, 3 de julho, o ano é 2026, lá vamos nós com mais um comando, sempre pela sua 104,9 FM.
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1: É, e boa tarde pra você aí que está ligadaço na sua 104,9 FM. Lembrando que vamos até às 16 horas. Eu, você, você e eu. É, nesse clima gostoso aí de sexta-feira, tá, bebê? Lembrando você que já já tem sorteio por cá. Você chama aí no 999-29-1049. Esse é o contatinho pra você interagir comigo até às 16 horas. 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Lembrando também que tem ingresso para você curtir amanhã, sabadão aí, ó. É, tem São Pedro lá no sítio Pedra Branca, saída para Palmas de Monte Alto, a 8 km de Guanambi. Lembrando você que vai curtir por lá, ó. É, tem Sérgio do Teclado, também tem Charles Rodrigues. Alô, Silvino, tô chegando. E vamos de enquete por cá, tá, bebê? Lembrando você que você chama no 999-29-1049. Valendo aí marmitas pra você, duas marmitas, mais um par de ingresso, tá? Você chama no contatinho e me responde o seguinte: onde você vai curtir o seu final de semana e a sua tarde? Chama aí que tá valendo!

0: Especial aí pra meu amigo Neném Costa no bairro Monte Pascoal, também pra Dil aí, a mãe do Neném, não esquecendo também da sua esposa e a Nalva, beijão no coração, ótimo final de semana pra vocês, tá bebês? Abraçando também toda a equipe do grupo Viver Bem e Assistência Familiar. Alô meu amigo Rodrigo.
1: Alô, alô.
0: Abraçando também minha amiga Adriana Santos, Márcia Cristina no centro da cidade, Rita Moreira também por lá. Alô, dona Marlita no bairro Monte Pascoal, minha amiga Nezinha aí na rua por dentro de Moraes. Não esquecendo também do meu amigo Léo Guedes lá em na Vila de Seraema, tá?
1: Alô, alô!
0: Lembrando que a live está rolando por cá no arroba cris2s.pelourinho. Chama aí no TikTok, Brasil! É, tá valendo, tá? Mandar um abraço aqui pra Priscila Machado, também aí pra Jujubinha, é isso? Abraço pra você, tá, Bê? Não esquecendo também da Maiara, alô, Jéssica Maiara, beijão no coração, abraço pra você. Minha amiga Bolão lá em Salvador, Bahia, alô, Solange, abraço pra você também. Alô, Fran, obrigada por estar na live, gratidão, tá? Vamos de música por cá, começando, você chama no 999-29-1049. Tá valendo marmitas pra você, uma delícia, tá? Também tá valendo ingressos pra você curtir amanhã o São Pedro aí, lá no sítio Pedra Branca, saída para Palmas de Monte Alto. Alô, Silvino, chama na bota, bebê.
2: Hoje é sexta-feira, né?
3: Hoje é sexta-feira, bota pra torar.
0: Pois é, chegando pra você aí, ó, chegando música pra você, e quem canta é Silvana e Berg, tá? Lembrando que tem duas paixões, sai de mim, tristeza, é tudo que eu quero agora.

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2: Hoje é sexta-feira.
0: Oi, é

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2: Pois é, tô de volta por cá, lembrando você que hoje, 3 de julho, o ano é 2026, lá vamos nós com mais um comando, tá? Você chama aí no 999-29-1049, peça sua música, responde a nossa enquete e ainda concorre aí a dois marmitex, tá, bebê? 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Comida boa, tempero excelente. Lembrando também, tem par de ingressos pra você curtir aí, ó, São Pedro lá no espaço do Silvino, no sítio Pedra Branca, tá? Recado dado aí, então chama no contatinho, bebê.

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1: Pois é, lembrando aí que você curtiu Solange por cá, tá? Tem mais, mas é claro que tem. 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
1: 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Alô, meu amigo Nivaldo, Rosana, Jeane e Cleia. Ótima sexta-feira aí pra vocês, tá, bebê?
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1: Pois é, mandando aquele alô especial aí pra meu amigo, alô meu amigo Neném Costa, abraço pra você, também aí o seu Manuel, não esquecendo da minha amiga Sara, João Gabriel, saudades de você, tá menino? Minha amiga Ninha aí no bairro Lagoinha, beijão no coração, tá bebê? Abraçando também aí toda a equipe da Borrifação 3018, não esquecendo também da minha amiga Ana aí da Vigilância, alô Ricardo, cadê você?
3: Alô!

0: passando aí, minha amiga Maria José, do Bolo Mais Gostoso de Guanambi. Lembrando você que toda segunda, quinta, sábado e domingo, na Feira Livre de Guanambi, na parte aí das barracas de verdura, tá, Bê? Alô, Maria José, do Bolo Mais Gostoso de Guanambi.
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0: Pois é, lembrando que a mãe tá on, mas não tá roteando hoje, tá, Bê? Chama aí no 999-29-1049, participe. Valendo Marmitex pra você aí no oferecimento da Marmita GBI 10. Também valendo ingresso pra você curtir aí, ó, São João, não, São Pedro aí, no sítio Pedra Branca do nosso amigo Silvino. Lembrando que por lá, cantando lá, ó, nosso amigo Sérgio do Seclado e Charles Rodrigues.

Pois é, lembrando que a enquete é o seguinte: onde você vai curtir aí o seu final de semana ou a sua sexta-feira? Chama aí no 999-29-1049 e participe. Já já tem sorteio pra você. Convite especial pra você por cá, tá? Olha bem, convidamos todas as comunidades para participar da festa de forró e leilão beneficente em prol aí ao tratamento do meu amigo seu Carlindo Rodrigues Costa. A data aí vai acontecer no dia 25 de julho, já, tá? Horário a partir das 19 horas. Lembrando que o local é no sítio Tamboril Eventos, na estrada Velha de Mutans. Será uma noite de muita solidariedade com música, forró, leilão. Sua presença e contribuição fará toda a diferença nessa causa. Então participe, tá? Lembrando você que contamos com você, com a sua família. Desde já agradecemos imensamente o apoio e a presença de todos. E lembrando que não vale nem cule e nem barraquinha no local, tá, bebê? Lembrando que você vai curtir show aí de Natan Fialho e também Marcondes e Tiago. Nosso amigo Marcondes Alves, né? E Tiago do Teclado. Alô, seu Carlindo, boa sorte pro senhor e já deu tudo certo, tá, Bê?

0: E vamos começar as participações por cá. Vamos começar as participações lembrando você que chama no contatinho, tá? Já já tem sorteio pra você. Abrindo os trabalhos de hoje aí, quem chega é nossa amiga Tayane, diretamente do bairro Alvorada para o Mundo. Ela diz, boa noite. É, tá? Não, Bê, é bom dia, né? Não? Ou boa tarde, né? Mas tá valendo. Cris, passa a música aí de Nadson Ferinha. O nome da música é um... Aí não, Tayane. Não, Tayane. Hoje não, Tayane. Beijos pra você, tá, bebezinha?
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0: Chegando mais participação e dessa vez quem cola é meu amigo Nil, lá da fazenda Amaro da Boa Vista.
2: Oi, Cris, boa tarde, minha amiga, tudo bom? Aqui com nós tá tudo em paz, graças a Deus. Ei, Cris, passa uma música de Guilherme Silva aí pra nós ouvir aqui. Eu falei pra toda minha família, toda aí da 104. Foi meu nome de sorteio, tá bom? Tá na 104, tá feliz, um abraço, fico com Deus.
0: É, eu chamei o Nil aí, mas veio Dona Cí, né? A mãe do Nil. Alô, Dona Cí, beijão no coração, saudade da senhora, gratidão por tudo, tá? Mas agora a gente fala aí com o Nil, já já tem Guilherme Silva pra senhora.
3: Oi, Cris, boa tarde, você, sua família, toda a 104 aí, todos nós. Passa pra nós aí, Natazinho, filhada aí, Cris, pra nós curtir na fazenda Amaro da Boa Vista, seu mãe e pai. Taça de quadra, ser feliz, boa tarde, pra nós sorteio.
0: Valeu, meu amigo Nil, abraço pra você, obrigada pela participação, já já tem Natan Fialho, lembrando que vai estar presente aí no leilão que acontece dia 25 de julho, lá no sítio Tamboril Eventos, não é isso? Alô, seu Carlindo, beijão no coração. Mandar um abraço aqui pra minha amiguinha aí, ó, a Mayara, Jéssica Mayara, beijão no coração. Também aí pra Morango, né? Moranguinho, parece? Eu acho que sim, né? Alô, Vanessa Lima, beijos pra você. Tamo junto aí, tá? Minha amiga. Alô, Tayane, abraço pra você também, tá, bebê? Vanessa Lima, beijão no coração, seja bem-vinda. Jéssica Mayara, né? Alô, é Morina? Ah, tá. Morina, underline é alguma coisa aqui, né? Pulou, mas a gente passa assim mesmo. Mandou um beijão aí também pra meu amigo Dãozinho. E aí, Dãozinho, saudade de você. Alô, Pri, beijo no coração. Obrigada por tudo e me desculpa por ontem, tá? Vamos de música, chegando pra você aí, ó. Natan Fialho é o nome dele. Lembrando que vai estar presente aí no leilão dia 25 aí, em prol do tratamento do seu Carlindo. Carlindo, tá certo, bebê? E ele canta Erro que dá certo. Será que dá? Em seguida tem pra você Guilherme Silva, pedido aí da minha amiga Dona Cí. E já já também tem por cá, ó, tô louca pra ouvir essa música aqui, tá? Carido Arrocha, sem bebê eu não fico. Ele tá, não sei se ainda tá, né? Mas tava aqui na live aqui, mas a gente já já dá uma moral aí pra ele, tá? Então vamos de música. Alô, Natan Fialho, canta, meu filho.

0: Pois é, você curtiu música aí do... Rapaz, música boa aí, hein, Bê? Abraço pra você. Pois é, sem beber eu não fico. É a autoria aí do Carido Arrocha. Você encontra aí nas plataformas digitais, tá, bebezinho? Lembrando também que você curtiu por cá Guilherme Silva, a pedido de Dona Cina, Fazenda Maro da Boa Vista. Também passou por cá o Natan Fialho, que vai estar aí no leilão aí, beneficente, em prol aí do tratamento do seu Carlindo. É dia 25 de julho, lá no sítio Taboril, os eventos, saída para Estrada Velha de Mutans, tá, gente? A partir das 19 horas, todo mundo lá dançando aquele forró, e também arrematando aí leilão, tá? Eu estarei por lá presente, então chama na bota e fica comigo até as 16 horas.
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2: Pois é, tô de volta por cá, lembrando você que hoje, 3 de julho, o ano é 2026, lá vamos nós pela esquerda, porque é contramão na direita, tá, B?
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2: Pois é, então não, né? 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
0: Pois é, lembrando você que tá valendo você chamar no 999-29-1049. Esse é o contatinho pra você interagir comigo até às 16. Abraçando aqui toda a tropa da Priscila aqui na live, tá? Alô, Maiara, beijão no coração, Laicinha, beijos pra você. Minha amiga Maju também por cá, gratidão aí, tá, bebê? Tudo bem com você? Abraçando também aqui minha amiga loira do carro branco, alô, Dil, boa tarde pra você. Minha amiga Georgia lá em Tanque Novo, abraço pra você. Minha amiga Zenaide lá em Uberlândia, Minas Gerais. Abraço também no seu filho aí, tá, bebê? Eduardo, é isso? Eu acredito que sim. Se não for, a gente muda agora. Abraçando também minha amiga Laicinha por cá. Alô, Priscila. Bora, Maju. Alô, loira. Lembrando você que hoje é aniversário aí da Ana Vitória, a filha aí da minha amiga Ana Paula no BNH. Completando aí 8 aninhos hoje. Parabéns pra você. Muitos anos de vida, tá, bebê?

0: Pois é, aniversário aí da Ana Vitória hoje, e a mamãe e o papai já comprou o presentinho pra você, Bê? Já recebeu aí a loira do carro branco também já comprou? Me falou que ia te mandar um presente especial, se não chegou aí, você fala que a gente cobra, tá? Beijos, Ana Vitória, parabéns pra você, curta aí até meia-noite, tá, Bê? Meia-noite um, só 2027. 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
0: É só chamar que a gente cola, tá, Bê?

0: Pois é, abraçando aí minha amiguinha Kiara, porque alô Kiara, bairro Vila Nova, também Sueli Brito, Saroço, como é que você tá, bebê? Mas vamos continuar as participações, lembrando que já já tem sorteio pra você, tá? Lembrando você aí, ó, que tá valendo 2 marmitex pra você e um par de ingresso aí pra você curtir aí, ó, amanhã, sabadão, no sítio Pedra Branca, a 8 km de Guanambi, a 8 quilômetros, saída para Palmas de Monte Alto. Você vai curtir Sérgio do Teclados e Charles Rodrigues, o homem é fera, o homem é sensacional. Alô, Charles, abraço pra você e também pro meu amigo Vachamego, que canta hoje também aí no Espaço do Silvino, só que no BNH. Alô, meu amigo Homem Sem Coração, chama na bota, bebê.
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0: E vamos com participação, chegando por cá minha amiga Elisângela Costa, diretamente da Avenida Tiradentes para o Mundo.
2: Olá, boa tarde, Cris. Ô, Cris, coloca meu nome nesse sorteio da Amitec, hein? Mar Vila Nova é o Amitec mais gostoso.
0: É?
2: Cris, passou a música Neto Brito. Me oferecer para você e só para um curtir, então, ser quarta feliz. Bora, Cris.
0: Valeu, minha amiga Elisângela, abraço pra você. Elisângela, que tava curtindo festa ontem, disse que curtiu o show de Silvano Salles no carro. Ó, camarote, hein, Bê? Abraço pra você. Chegando mais participação, e quem chega é Patrícia da Fazenda Caiçara. Boa tarde, Cris. Respondendo a enquete em casa, quero participar do sorteio do Marmita 10 GBI. Valeu, Patrícia, abraço pra você e boa sorte no sorteio. Minha amiga Karina da Fazenda Caiçara também por cá. Boa tarde, Cris. Respondendo a enquete em casa, quero participar do sorteio das Marmitas 10 GBI. Valeu, minha amiga Karina. Abraço pra você.
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0: Chegando mais participação e dessa vez quem cola é ela.
4: Boa tarde, tá falando aqui o Marvinho do Bar Boa Vista. Ô, amiguinha, põe meu nome no sorteio dessa Marmita GBI 10 aí, viu, Cris? É GBI, né, Cris? Parece que eu vi você falando assim. Bora, Cris. Tá na 104, tá feliz. Cheguei, papai. Bora, chama.
0: Ah, lindo.

Pois é, vamos de música por cá, mandando um abraço aí pra Mazinha Trindade, Cabeça Ruim, também não esquecendo de Elisângela Costa, minha amiga Karina também, a Patrícia por cá, minha amiga Arlete lá no município de Pindaí, Bahia, Brasil. Boa tarde pra vocês. Vamos de música, chegando música por cá e a pedido aí da minha amiga Tayane. Ela pediu aí, ó, toque 10, 1 centímetro. Participação aí de Juninho Moraes Oficial. Alô, Priscila!

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1: Pois é, você curtiu aí Gustavo Lima por cá, Proibido Terminar, pedido de Priscila aqui da live. Também você curtiu aí, bebê, Toque 10. Um centímetro é o nome da canção. Alô, Tayane, abraço pra você, tá, bebê? Chegando mais música pra você e a gente chega aí com Clecinha. É isso, Calabresa?

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2: Pois é, tô de volta por cá, lembrando você que hoje, 3 de julho, o ano é 2026, lá vamos nós aí para o último bloco de hoje, tá? Participações encerrada por cá. 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
2: 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Alô, Josimar, boa tarde pra você.
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2: Eu mesma, tá? Vamos com mais participação por cá, lembrando que são as últimas participações, ainda tem música pra você. A live continua por cá também, tá na hora de você chamar aí, tá? @cris2s.pelourinho. Chama aí, tá, Brasil? TikTok, bebê!
1: Brasil!

Pois é, lembrando você que amanhã é dia de São Pedro, tá? São Pedro passou, mas a festa já chega amanhã, tá? Lá no Espaço do Silvino, no sítio Pedra Branca, saída para Palmas de Monte Alto, a 8 quilômetros aí de Guanambi. Lembrando que por lá, nosso amigo aí, o Sérgio dos Teclados, também tem ele, Charlie Rodrigues, fazendo festa pra você amanhã a partir das 19 horas, tá? Então cola aí, tá, bebê? Já já a gente já dá o resultado do sorteio aí pra você.

0: Alô, minha amiga Márcia Cristina, no centro da cidade. Obrigada pela mensagem, tá, Bê? Obrigada, obrigada. Eu sei que você sente, tá valendo, tá? É recíproco e muito e com muito respeito, tá? Abraço pra você. Vamos com participação, por cá quem chega, por cá quem chega, por cá, bebê. Alô, minha amiga Arlete, no município de Pindaí. Boa tarde.
1: Boa tarde, Cris. Tudo bem com você, minha linda? Aqui é Arlete, no município de Pindaí. Estou aqui ligadinha. Só passei pra desejar um ótimo final de semana pra todos nós, que apareceu aqui nos abençoando. Tá na 104, tá feliz. Um grande abraço, Cris. Chama na bota. Deus no comando sempre.
2: Cris, boa tarde. Deixa eu te falar pra você aqui. Manda aquela música pra nós aí, de Edson Gomes. Hoje tá completando 71 anos.
0: Isso
2: na
0: tudo?
2: Cabeça.
0: Rapaz.
2: Aquela bendita música, Louvarajá.
0: Eita.
2: Manda pra nós aí, pra tocar nos corações.
0: Parabéns para ele, né, bebê?
2: Aqui é o pedido aqui de Anderson. De Anderson, conhecido com Xaropinho.
0: Valeu, Xaropinho. Um abraço pra você, beijão no coração, tá? Já já tem Edson Gomes por cá, 71 anos, rapaz. Alô, meu amigo, seu Miguel, no centro da cidade.
3: Bom dia, Cris, tudo bom, bebê?
0: Tudo bem, Brasil.
3: Palpite aí, Cris, eu acredito que seja 2-1. E quero passar, quero ganhar a marmita da GBI. É Miguel, Cris.
0: Valeu, valeu, seu Miguel. Um abraço aí pro senhor. Obrigada pela participação. Alô, meu amigo Avelino do Vale, bairro Vila Nova na área.
4: Boa tarde, Cris. Sou Avelino do Vila Nova. Lembrando, Cris, aos ouvintes, para passar no salão de Sueli, subindo em direção à rodoviária, perto da Pai Bahia, do lado esquerdo. E do lado esquerdo, perto da Pai Bahia, salão de Sueli. E no Rangão, situado na Praça do Feijão. Tá na sede 4, está feliz. E coloca o meu nome no sorteio.
5: Boa tarde, Cris. Aquela é minha do bairro também, né? Gostaria de participar do sorteio. Tá na sede 4, tá feliz. Tchau, tchau.
6: Cris, bebezinha, boa tarde, tudo bem? Aqui é a Grace Santos do bairro do Caiçara. Quero participar aí do sorteio, viu? Excelente final de semana pra você e pra toda a sua família. Tá na sede 4, tá feliz.
0: Valeu, minha amiga Gleice Kelly, abraço pra você aí no Alto Caiçara. Tive aí hoje pela manhã 2 vezes, tá bem? Beijos pra você, obrigada pela participação, boa sorte no sorteio. Minha amiga Mili do grupo Comando da Tarde por cá.
7: Boa tarde, Cris, boa tarde, galera do Comando da Tarde. Também vou passar em casa, Cris. Coloco meu nome no sorteio, obrigado.
8: Boa tarde, Cris, boa tarde a toda a galera do Comando da Tarde. Nome de enquete, né, bem? Onde vou curtir o final da tarde, aqui em casa mesmo, Cris. E gostaria de participar do sorteio Apoio Cultural Mamita 10 GBI, celular 7799-127-8584. Espaço Silvinho Benegar, quero ganhar. Esses quatro tá feliz. Mexe, graça, sempre no fundo. Valeu, B, manda alô pra Lu, vamos começar a sua sintonia. Meu Chico Ardelcim, meu Punielson, na Fazenda Mara Boa Vista. Valeu.
9: Boa tarde, Cris. Boa tarde da galera do Comando da Tarde. Tô em casa, Cris. Coloca o meu nome aí na marmita de R$10 no bairro Vila Nova. Valeu!
10: Boa tarde, Cris. Vou passar o final da minha tarde em casa. Quero participar do sorteio da Malmitas 10 GBI e do Espaço do Silvino.
11: Boa tarde, Cris. Respondendo a sua enquete, estou aqui na casa do meu irmão. Quero participar do sorteio da Marmita GBI Espaço do Silvino. Quero ganhar.
12: Cris, tá parecendo a boiadeirinha. Tô por cá. Vou trabalhar agora. Tá linda.
0: Valeu, minha amiga Bolão, um abraço pra você, tá, bem? Mas aí não, aí você pegou pesado. Não tô parecendo não, viu, bebezinha? Abraço pra você, obrigada pela participação. Tem mais uma? Então solta, Calabreso. Boa tarde, Cris, todos do Grupo Comando da Tarde. Vou curtir em casa mesmo. 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Espaço do Silvino BNH, quero ganhar. Valeu, minha amiga Selma, abraço pra você.
13: Boa tarde, Cris. Boa tarde, galerinha. Como ela tá? Tô por cá. Descansando
0: a beleza. Aí sim, hein, Bê? Tá certo também. Alô, minha amiga Ana Brito, cadê você, bebezinha? Abraço pra você aí, tá? Obrigada pelo carinho de sempre, nós é nós. Chama na bota, tá? Pronto. Ah, tá. Vai dormir, é, Bê? Obrigada, gratidão, tá? Então vamos de música por cá, vamos de música por cá. Esse não, Calabresa, esse não. Vamos de música, chegando música pra você aí, ó. E quem chega por cá, rumo certo é o nome da canção. Mais uma dele, Carido Arrocha. Arrocha, bebê.

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1: Pois é, bebê, você curtiu aí, ó, Louvor a Já, é isso? Alô, meu amigo Xaropinho, aquele abraço pra você, bom trabalho aí, bom final de semana, tá, menino? 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
1: Antes do resultado aí, eu mando um abraço aí pra meu amigo Jorginho, Casa dos Pássaros, GBI. Alô, Jorginho, alô, Poliana, alô, Davi, alô, Heloísa. Abraço pra vocês. Abraçando aí também meu amigo Darius Bar, aquele abraço pra você, tá, menino? Meu amigo João Neto, Lavagem de Veículos, Sistema Leve Trás, alô, GR Adriano, Jefferson Adriano. Também meu amigo Galeguinho Transporte, esse é moral. Alô, Galeguinho, aquele abraço pra você.
2: Alô, alô!
1: Abraçando aí meu amigo Lucas do Café Canjerana, tamo junto e misturado, tá? Toda a equipe aí também do Lavalto. Alô, meu amigo Léo, alô, Leandro, beijão no coração. Maria José do Bolo Mais Gostoso de Guarabi. E não esquecendo aí também da tropa aqui da Priscila, tá? Minha amiga Laicinha, beijo no coração. Priscila, beijos pra você. Não esquecendo também da Leda. Oi, Leda, boa tarde. Eu saí porque tá ruim, hein? A net, né? Tá certo. Beijão no coração, obrigada por explicar aí. Minha amiga Mayara, beijos pra você, te gosto muito, tá, menina? Não esquecendo da minha amiga Tayane no Alvorada, meu amigo Gerinaldo Viana. É, procura aí nas plataformas digitais, que tem muita música boa dele, tá? A última é por conta aí do Neto Brito, é, a pedido de Elisângela Costa aí na Avenida Tiradentes, tá? Vamos aí aos ganhadores de hoje. Primeiro Marmitex saindo aí pra Selma do Grupo Comando da Tarde. Segundo Marmitex saindo aí pra Naí do bairro Vila Nova. E os ingressos, quem tá levando é Maria Eduarda. É, Maria Eduarda do município de Iguaporã. Me chama aí no verdinho aí, me chama aí no PV a partir das 19 horas, tá, gente? Pra vocês saberem como vocês vão retirar, beleza? Eu vou ficando por cá, deixo um abraço no coração de cada um de vocês, obrigada pela semana, gratidão. A parceria aí da Marmitas 10, alô, dona Miriam, beijos pra senhora. Meu parceiro Silvino, beijão no coração aí, tamo junto, boa sorte aí e já deu tudo certo, tá? Mandar um abraço também pra toda a família aí da dona Cid, Fazenda Mara da Boa Vista, meu amigo seu Carlinho, beijão no coração. Gratidão é a palavra. Fiquem todos com Deus, se cuidem e Deus no comando sempre, bebê.

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2: 4:04.
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0: Vamos embora.
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0: Pra você ligado na 104 FM, uma ótima tarde. A você que está nos assistindo pela TV Guanambi, uma excelente tarde. Estamos começando, fiquei sabendo, aqui na 104 FM. Seguimos juntos até às 7 horas da noite com muita informação. Neste exato momento começa o Fiquei Sabendo e a parte esportiva, o momento esportivo aqui na Rádio Cidade com a minha pessoa, o Matheus Ferreira. E seguimos juntos até às 5 da tarde. Nesta sexta-feira, dia 3 de julho de 2026, estamos começando, fiquei sabendo. Ainda hoje vamos falar de Copa do Mundo, os jogos válidos pela fase de 16avos de final, a classificação heróica de Portugal sobre a Croácia, a vitória da Espanha por 3-0 sobre a seleção da Áustria e as demais classificações. Lembrando, hoje é o último dia da fase de 16avos de final. Hoje é o último dia. A partir de amanhã começa as oitavas de final. E é claro, além de toda essa situação, vamos falar dos preparos da seleção brasileira para o confronto contra a Noruega. Copa do Mundo. Olha, essa Copa do Mundo, ela traz uma pequena, um fato curioso, porque essa Copa já tem 8 treinadores que deixaram seus cargos em suas respectivas seleções. Exatamente, o Julian Nagelsmann, ele se tornou o último e mais um nessa lista a deixar o seu cargo como treinador. Ele que foi demitido, a palavra não é demitido, na verdade ele que deixou, ele pediu ali demissão do cargo de treinador após a campanha pífia, horrorosa da seleção alemã nessa Copa do Mundo. Não só ele, como vários outros, o Ronald Koeman da seleção holandesa, não só isso também, como o Bielsa e dentre vários outros treinadores que deixaram o comando de suas respectivas seleções. É uma Copa do Mundo de muitas surpresas, zebras e eliminações. Falando de treinadores, o mercado de transferências está aberto na temporada europeia. A janela de transferências europeia já está aberta e a do Brasil já está aberta há um certo tempo. As equipes se movimentam nos bastidores e uma dessas equipes é o Vasco da Gama, que na tarde de ontem anunciou, não oficialmente, mas pelo menos ali segundo informações do Globo Esporte, o Vasco já estaria acertado com o Fernando Seabra. O único entrave da negociação seria a condição da negociação. Porém, na manhã de hoje, o negócio foi desfeito pelo próprio Fernando Seabra, que não ficou satisfeito, assim como o Coritiba não ficaram satisfeitos ali, com a forma de pagamento da multa rescisória do treinador. E com isso, a negociação foi encerrada. No tênis, João Fonseca perde e é eliminado na terceira rodada em Wimbledon. O brasileiro foi dominado pelo russo Roman Safiulin e com isso caiu em 3 sets e repetiu a campanha do ano passado na grama inglesa. Essas e outras notícias a gente traz aqui na Rádio Cidade 104,9.
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Enquanto isso, são 4:17, 4:17, estamos de volta. Vamos começar falando de Copa do Mundo, né? Não existe outro tema a ser citado neste exato momento, a não ser a Copa do Mundo, que está em sua fase de 16avos de final, porém, hoje é o último dia dessa fase. Vamos falar dos jogos que aconteceram ontem, na quinta-feira, não só isso também, como falar dos jogos que aconteceram na quarta-feira e fazer um pequeno repeteco desses jogos. Vamos começar pela ordem cronológica dos fatos, porque na quarta-feira tivemos em Santa Clara os Estados Unidos que venceram a Bósnia por 2-0. A Bósnia deixa a Copa do Mundo de Clubes, enquanto os americanos estão classificados para a próxima fase. Também no Seattle Field, casa do Seattle Seahawks nos Estados Unidos, a Bélgica venceu de virada a seleção do Senegal na prorrogação. Empataram no tempo normal em 2-2 nos minutos finais e na prorrogação viraram contra os senegaleses. 3-2, vitória da seleção belga. E neste exato momento, a Bélgica irá enfrentar justamente a seleção dos Estados Unidos. Também na quarta-feira tivemos a vitória da seleção inglesa sobre a República Democrática do Congo. Inglaterra 2, República Democrática do Congo 1. Com a vitória, a seleção inglesa passa de fase e vai enfrentar a seleção do México. Ontem tivemos apenas dois jogos, mas dois jogos emocionantes para ambas seleções. Vamos começar em Los Angeles, porque a Espanha venceu a seleção da Áustria por 3-0 e uma partidaça dos espanhóis. Dentro de campo, a Espanha já possuía ali uma certa vantagem contra os austríacos. Já era esperado. Até a condição de elenco, não só isso também, como você pegar nomes, jogadores, os espanhóis foram superiores dentro de campo contra os austríacos. Em uma noite, ou melhor, tarde, no caso, por conta do horário da partida, em uma tarde mágica de Mikel Oyarzabal, da Espanha, e também uma partidaça de Pedro Porro, não só isso também, como uma pequena amostra do que vivenciaremos nos próximos anos, a jovem promessa Lamine Yamal também fez uma partidaça dentro de campo, contribuiu. A condição não marcou gols, não atuou diretamente, mas contribuiu e muito na noite, ou melhor, na tarde de ontem. Uma partidaça dentro de campo, a Espanha venceu 3-0, um domínio espanhol. Com a Espanha classificada para a próxima fase, o seu adversário seria definido entre a seleção de Portugal e a seleção da Croácia. Outro grande jogo entra na lista dos maiores jogos dessa Copa do Mundo, Portugal e Croácia, no Toronto Field, lá no Canadá. Portugal começou o jogo com um volume de jogo muito grande sobre a seleção da Croácia. Os primeiros 30 minutos foram de domínio total da seleção portuguesa. Só que Portugal, apesar de possuir um domínio, apesar de em muitos momentos rondar ali a grande área croata, não conseguia furar a barreira, não conseguia furar a linha. E nas poucas vezes que chegava ali, que conseguia chegar na meta croata, a seleção portuguesa não conseguia chutar, não conseguia converter as chances criadas em gols, utilizava muito do jogo aéreo, mas não conseguia encontrar o Cristiano Ronaldo, não conseguia encontrar ali dentro de campo os seus principais nomes. E no segundo tempo, o cenário foi diferente. Com algumas mudanças táticas dentro de campo, a Croácia conseguiu um posicionamento melhor, conseguiu controlar a seleção de Portugal e inverter os papéis. A Croácia saiu à frente com um belo gol de Perisic, uma jogada muito bem trabalhada, e colocou uma pressão absurda sobre a seleção de Portugal. 5 minutos depois, Cristiano Ronaldo chegou até a marcar um gol ali, aliás, um gol muito bonito, porém, o impedimento havia sido marcado, as linhas foram traçadas. Nessa Copa do Mundo, temos a tecnologia do chip na bola, é a segunda Copa do Mundo com essa tecnologia, vivenciamos ela em 2022 e agora, em 2026, estamos vivenciando novamente. Não só isso também, como a condição de novas mudanças na Copa do Mundo, de regras e dentre vários outros aspectos que já explicamos aqui em outros momentos, não fiquei sabendo. Mas uma coisa que chamou a atenção dessa partida foi uma pequena polêmica que eu vou contar um pouco mais pra frente. Mas voltando à condição de Portugal, após o gol anulado de Cristiano Ronaldo
Houve um pênalti marcado para os portugueses, onde o próprio Cristiano foi abatida e com isso marcou, empatou a partida ali no momento. E nos minutos finais, aos incríveis 93 minutos jogados, aos 48 do segundo tempo, em um cruzamento excepcional de Rafael Leão, Gonçalo Ramos subiu no segundo andar e cabeceou de forma magistral para os portugueses. Portugal 2, Croácia 1, uma virada absurda. Após a comemoração dos jogadores, a euforia, o ápice, o momento mais esperado do futebol, que é o gol, o árbitro sinalizou 10 minutos de acréscimo. E a FIFA, a gente sabe muito bem que a FIFA é bem rigorosa na condição de acréscimos. Eles contam todo o segundo gasto, literalmente, literalmente mesmo, todo o segundo gasto é contado. E com isso, o árbitro deu 10 minutos de acréscimo, mais 3 minutos que foram gastos na comemoração, 13 no total. Com os 13 incríveis minutos de acréscimo, a seleção da Croácia partiu para cima de Portugal em uma pressão absurda. Os portugueses não estavam conseguindo respirar. Aqueles que estavam presentes no Toronto Field, faltou ar. Porque aos incríveis 13 minutos de acréscimo, você coloca aí... Rapaz, 13 minutos de acréscimo é brincadeira. É muito tempo. Porque nos minutos finais, no último segundo, aos 13 minutos e 47 segundos de acréscimo, em um cruzamento na pequena área, um bate-rebate, a bola acabou batendo em Givardiol e entrando para o gol. Croácia 2, Portugal 2. Porém, entretanto, todavia, o árbitro de vídeo foi chamado para verificar se houve ali no momento do cruzamento um contato no jogador croata que acabou possibilitando ali no momento que outro jogador croata recebesse a bola, esse que estava impedido. Então foi detectado o contato, inclusive o chip que está presente na bola da Copa do Mundo, ele detecta qualquer contato, mesmo que seja mínimo. Mesmo que a bola passe de leve no cabelo do jogador, a bola detecta o contato. E com essa tecnologia, o gol da Croácia foi sim anulado. E com isso, após 13 minutos sufocantes de acréscimos, Portugal venceu por 2-1, esse que entra na lista dos jogos mais emocionantes e um dos melhores jogos dessa edição de Copa do Mundo. E com a classificação, Portugal vai às oitavas de final, onde na segunda-feira irá enfrentar a seleção da Espanha. Esse confronto, que já foi uma final de Nations League, onde a seleção de Portugal saiu campeã no ano passado, em 2025, saiu com o título, Cristiano Ronaldo saiu campeão sobre a seleção da Espanha. Só que agora o cenário é diferente. Copa do Mundo, essas duas seleções irão se enfrentar nas oitavas de final. E agora, meus amigos, só existem gigantes. Não existe mais seleção pequena. Oitavas de final, o buraco é mais embaixo, o cenário é mais complexo, os confrontos são mais difíceis e árduos. E presenciaremos Portugal de Cristiano Ronaldo contra a Espanha de Lamine Yamal e companhia. Ainda hoje teremos Argentina e Cabo Verde se enfrentando às 7 horas da noite. O Egito está vencendo a seleção da Austrália por 1-0. E hoje, à meia-noite, tivemos Suíça e Argélia, Suíça 2, Argélia 0. E para fechar, o último jogo dessa fase de 16 avos de final, teremos Colômbia e Gana se enfrentando. Hoje, 4 jogos acontecerão, dos 4, 1 já aconteceu, 1 está acontecendo e 2 acontecerão ainda na noite de hoje. Em Guanambi são 4 horas e 26 minutos, 4h26. Vamos a uma pequena pausa e daqui a pouco retornamos com mais informações aqui na Rádio Cidade 104,9. Música.

0: se vira.
1: Grande Thierry.
0: Professor.
1: Que super honra. Honra, o Brasil te espera.
0: Que honra.
1: O Brasil é seu, vai
0: amém,
1: que é seu, vai
0: amém.
1: Que é seu.
0: Deus é fiel, meu amigo.
1: Muito obrigado pelo convite.
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Muito bem, Guanambi, são 4:30, 4:30 aqui na Rádio Cidade 104,9. Olha, essa Copa do Mundo, ela já foi uma Copa na condição de muitas novidades, já foi uma Copa que revolucionou na condição de novas regras, mudanças no estatuto da Copa do Mundo, não só isso também, com mudanças que foram realizadas na forma, no modelo, na entrada dos jogadores dentro de campo, regras novas impostas pela arbitragem, não só isso também, como outras situações que foram discutidas e já estão sendo propostas nessa Copa do Mundo. Agora, o que chamou a atenção é que essa Copa do Mundo, ela já tem 8 treinadores que deixaram seus cargos. Exatamente. O Julian Nagelsmann, treinador da Alemanha, foi o último até agora a deixar a sua respectiva seleção. Ele deixou o comando da Alemanha nesta sexta-feira e se tornou o 8º treinador a perder o cargo por conta da Copa do Mundo. Ele passa a integrar essa lista de técnicos que reúne demissões, pedidos de saída, fim de contrato após o torneio, em meio a eliminações precoces e derrotas dolorosas ainda na fase de grupos. Nessa lista, além de termos o Julian Nagelsmann, temos o Sebastian Bekarker do Equador, o Ronald Koeman da Holanda, esse que pediu ali a demissão, foi eliminado na segunda fase, o Marcelo Bielsa da seleção do Uruguai, que pediu demissão e foi eliminado na fase de grupos. O Marcelo Bielsa é um treinador que em todas as Copas do Mundo em que ele esteve treinando seleções, a primeira foi a da treinando a Argentina em 2006, onde foi eliminado pateticamente na fase de grupos. Em 2010, a seleção que ele comandou foi a seleção do Chile, e em 2010 também foi eliminado na fase de grupos, e com a seleção do Uruguai, ele foi eliminado na fase de grupos. Marcelo Bielsa em Copas do Mundo, um péssimo desempenho, eliminado em fase de grupos, eliminado de forma precoce em todas as seleções que treinou, tanto na seleção do Chile, quanto na seleção da Argentina, quanto na seleção do Uruguai. Todas as seleções que passou um péssimo desempenho em Copas do Mundo. Aí temos o Steve Clark da Escócia, que pediu demissão após ser eliminado na fase de grupos. O Miroslav Kolbeck da República Tcheca, que pediu demissão também após ser eliminado na fase de grupos. O Hong Myong Bo da Coreia do Sul, que pediu demissão após ter sido eliminado na fase de grupos. E o Sabri Lamouite da Tunísia, que foi demitido após a derrota por

0: 5-1 para a Suécia. 8 treinadores demitidos. 8. Rapaz. Inclusive, vale destacar que ao decorrer dessa Copa do Mundo teremos mais treinadores demitidos. É, muito provavelmente, porque existem os treinadores que estão ali com os seus contratos assinados e no fim da competição eles deixam as respectivas seleções, outros são demitidos após eliminações, derrotas vexatórias e dentre vários outros cenários possíveis. Mas já assusta o número de treinadores demitidos nessa edição de Copa do Mundo. Em Guanambi são 4 horas e 34 minutos. No próximo bloco retornamos com mais informações para falar de mercado de transferências no futebol brasileiro. 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

0: Muito bem, estamos de volta em Guarambi, são 4 horas e 41 minutos, 4 horas e 41 minutos, não confunda, aqui na Rádio Cidade 104,9. Olha, voltando agora para falar de mercado de transferências no Brasil, porque a janela de transferências aqui no Brasil já está aberta há um certo tempo. Na Europa, a janela de transferências se abriu na noite, ou melhor, foi justamente na noite de ontem, e as equipes já estão negociando. Só que aqui no Brasil, as negociações já começaram há um certo tempo. O São Paulo está ali praticamente acertado com o Newton, mas depende do Ferrarese para concluir a negociação. O zagueiro venezuelano negocia o contrato com o Botafogo e existem ali alguns valores a receber do tricolor. O Corinthians se movimenta nos bastidores em busca de jogadores, em busca de uma dupla de zaga, em busca de reforçar o seu sistema defensivo. O Flamengo se movimenta no mercado de transferências, assim como também outras equipes. O Vasco da Gama busca um treinador, busca alguém que possa comandar a equipe após a saída de Renato Portaluppi e Renato Gaúcho. O Fernando Seabra, ele na tarde de ontem, esteve praticamente acertado com o Vasco. O que dependia era apenas a forma da negociação, como iria acontecer o pagamento e se o Vasco estaria disposto a pagar a multa rescisória, algo que é muito comum. As equipes já estão acertadas com isso, pagam a multa rescisória ali na hora mesmo e pronto, acabou. Só que por conta dos imbróglios jurídicos e do momento muito complexo que o Vasco vive em seus bastidores, a negociação foi encerrada. O Fernando Seabra, ele se desfez do acordo com o Vasco porque o Coritiba desconfiou que o Vasco não pagaria a multa de forma direta, à vista. O Coritiba deixou bem claro no contrato que só aceitaria o pagamento da multa rescisória à vista. Pagar os 4 milhões de reais à vista ao Coxa, sem parcela, sem nada. Recebeu ali, pagou ali, pronto, acabou. Só que por conta dos imbróglios jurídicos do Vasco da Gama com a 777 e a forma como o Vasco hoje está sendo gerido, o Coritiba decidiu encerrar a negociação e recomendou que o Fernando Seabra também encerrasse a negociação. Com isso, o desfecho, a negociação foi desfeita, o Vasco continua atrás de um treinador e se movimenta nos bastidores, briga agora contra o tempo. Uma coisa que a gente tem que deixar bem claro aqui é que, apesar, o Vasco pode estar negociando com N treinadores. O Vasco não vai conseguir contratar um treinador enquanto a liminar da 777 estiver funcionando, estiver ali apta. Porque o que impede, o que está gerando esses inúmeros entraves nas negociações do Vasco, tanto com treinadores quanto com jogadores, é a liminar da 777. Se o Vasco não conseguir derrubar essa liminar, o Vasco não vai conseguir contratar tanto o treinador quanto o jogador, porque essa liminar, ela afeta diversos cenários e situações internas do Vasco da Gama. Talvez a principal delas, a condição e a forma de como irão gerir o clube. Porque a Samantha Longo, que estava gerindo o clube, ficou apenas 6 dias. Ela pediu renúncia. E todo o quadro deliberativo que estava com ela também pediu renúncia. Todos renunciaram. Ou seja, tecnicamente, o Vasco agora espera um posicionamento da justiça para discutir se o Pedrinho continua afastado ou se ele retorna à presidência do Vasco da Gama. O Vasco vive uma situação muito delicada. Aí as pessoas falam: ah, mas o Vasco vai derrubar essa liminar. Ah, mas o Vasco vai... Não é tão simples assim. Não é só chegar e falar. A liminar, para ela ser derrubada, existem uma série de trâmites burocráticos que devem ser feitos. O principal deles, alguém que deve ser a imagem, que deve ser o responsável, que deve ser aquele que fará a oposição, precisa posicionar perante a justiça para derrubar a liminar. Quem é esse alguém? Provavelmente o Pedrinho. Mas até agora não houve posicionamento oficial. Não houve posicionamento oficial. E o Vasco da Gama agora vive essa situação delicada. Essa situação bem delicada, porque daqui a pouquíssimos dias teremos o retorno do Campeonato Brasileiro. O Vasco joga contra o Vitória e vive uma situação delicada na zona de rebaixamento. Precisa contratar jogadores, precisa reforçar o seu elenco. mas briga contra o tempo, briga contra situações internas da gestão do clube, uma série de aspectos negativos que deixam o Vasco da Gama numa situação delicadíssima, delicadíssima. E não é a primeira vez. Quem é vascaíno sabe muito bem o que eu estou falando, não é a primeira vez que o Vasco vive situações delicadas neste calibre, ainda mais envolvendo a pessoa da 777. Muito bem, falando agora de seleção brasileira, os preparativos para a Copa do Mundo e para a partida contra a Noruega. Olha, na tarde de hoje, rolaram uma série de entrevistas e coletivas com a imprensa local, não só isso, também com a imprensa nacional, entre os jogadores da seleção brasileira e repórteres, redes de TV, dentre vários outros. O entrevistado da tarde de hoje foi o Matheus Cunha, inclusive foi entrevistado, falou sobre o clima que a seleção vive, que os jogadores vivem nos bastidores, que é um clima muito, muito tranquilo, muito saudável. E o Carlo Ancelotti, na manhã de hoje, cedeu uma coletiva à imprensa local. E palavras de Carlo Ancelotti: ele garantiu que Neymar está apto para os 90 minutos da partida e que ele não está conformado no banco de reservas, mas está se comportando muito bem. Palavras de Carlo Ancelotti. O técnico afirmou que o camisa 10 tem condições físicas de atuar a partida inteira e elogia a postura do atacante mesmo começando no banco. Olha, o Neymar entrou faltando 15 minutos para acabar a partida contra a Escócia. O Brasil estava vencendo 3-0 e o Carlo Ancelotti decidiu colocar ele. Sinceramente falando, eu sei que se passou ali a partida contra o Japão, não só isso, também como todo o tempo, os dias que foram corridos e o preparo físico, mas não sei se ele está apto para os 90 minutos, não. Eu acho que neste exato momento, se a gente viu o Neymar contra a Escócia jogando ali 15 minutos, eu acho que nesse exato momento ele está apto para jogar um tempo, para jogar 45 minutos. Agora, 90 minutos? Neymar entrou faltando 15 minutos, conseguiu ali dentro de campo, percebe-se que ele tem uma técnica, tem um refino ali, é um jogador que tem um controle de bola diferenciado, mas ele está em um ritmo, a seleção está em outro. E até ele chegar nesse ritmo demora um certo tempo. Então eu acho que o senhor Carlo Ancelotti se equivocou com relação às suas palavras. Não sei se Neymar está 90 minutos, se está apto a jogar 90 minutos, mas pelo menos 45 minutos, isso eu posso garantir. Isso eu tenho total certeza. 45 minutos, um tempo, ele consegue jogar. Um tempo inteiro, ele consegue jogar. Agora, 90 minutos? Não sei, não. Acho difícil que contra a seleção da Noruega ele seja titular. Pode acontecer. Existem as probabilidades. Mas eu acho muito difícil, avaliando sua condição física, avaliando o momento que a seleção brasileira vive e os outros jogadores que a seleção brasileira possui. É claro, é um grande jogador, tem um grande nome, representa ali muita coisa na seleção brasileira e blá, blá, blá. Mas mesmo assim, não está no mesmo ritmo que outros jogadores na seleção estão. E outros merecem mais oportunidade na seleção do que ele próprio. É claro, está lá, está junto ao grupo. Mas sinceramente falando, na minha sincera opinião, avaliando a partida que o Brasil tem pela frente contra a Noruega, um confronto muito difícil, não acredito que Neymar Júnior seja titular. Ah, mas o Lucas Paquetá, ele tá lesionado, não vai jogar, só vai retornar para a seleção em uma eventual semifinal. Existem outros nomes que podem entrar no lugar do Lucas Paquetá e que combinam até melhor que o Neymar combinaria no meio-campo da seleção brasileira. Não acho que ele seja titular. Pode ser titular, mas a partida, o momento, a situação não pede ele. É um jogador que, se entrar no segundo tempo, ajuda muito. Consegue ali dentro de campo ser de uma importância crucial para a seleção brasileira. Ajuda e muito. Mas não vai conseguir jogar os 90 minutos. Talvez, se o Brasil chegar nas quartas de final, chegar numa semifinal, talvez ele consiga jogar o jogo inteiro. mas não terá a mesma qualidade, o mesmo refino, o mesmo toque de bola que teve há 4 anos atrás, onde marcou um golaço contra a Croácia e foi crucial para a seleção brasileira na fase de grupos. Em Guanambi são 4:51, 4:51. Vamos a uma pequena pausa, daqui a pouco retornamos para falar de tênis, para falar do João Fonseca, que perdeu e com isso foi eliminado na terceira rodada de Wimbledon. Em Guanambi são 4:51, daqui a pouco retornamos com mais informações.
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Muito bem, Guanambi, são 4 horas e 57 minutos, últimos 3 minutos, vamos falar de tênis, vamos falar de João Fonseca, que perdeu nessa terceira rodada para o russo Roman Safiulin, e com isso foi eliminado na terceira rodada de Wimbledon. Olha, o brasileiro João Fonseca foi dominado pelo Roman, caiu em 3 sets e repetiu a campanha do ano passado na grama inglesa, onde também foi eliminado na terceira rodada. De um lado, havia um tenista que fazia em Wimbledon sua melhor temporada e confirmou isso em quadra mais uma vez. O russo Roman Safiulin dominou a partida contra João Fonseca pela terceira rodada de Wimbledon e venceu por 3-0. O brasileiro repete o desempenho do ano passado na grama inglesa, quando caiu na terceira rodada diante de um jogador que veio das qualificatórias. Olha, uma coisa que reclamaram muito nessa partida foi o fato, inclusive vou citar aqui, o fato do João Fonseca, que em momento algum ele não foi orientado pelo box. Não foi orientado. A equipe do João não soube orientá-lo como se adequar ao jogo do seu adversário. Não houve a condição de orientação para o João Fonseca. Ele pedindo orientações, ele olhando para o seu treinador e ele não foi orientado de forma devida. Muitos estão falando, tá na hora do João Fonseca mudar de treinador, tá na hora do João Fonseca buscar ali uma equipe melhor. Olha, isso eu já não sei, mas essa partida realmente o João Fonseca precisava de orientações para se adequar ao jogo do seu adversário, não conseguiu essas orientações. O box não conseguiu trazer essas orientações para ele. Em Guanabí são 4 horas e 59 minutos, 4h59. Inclusive, o João Fonseca precisa melhorar sua devolução, viu? É o ponto fraco dele, precisa melhorar a devolução. Em Guanabí são 4 horas e 59 minutos, 4h59. Encerramos o momento esportivo, mas eu fiquei sabendo, não acabou. Ainda temos muitas informações a serem citadas aqui neste exato momento. Ainda tem muito mais para você acompanhando aqui na Rádio Cidade 104,9. A partir das 5h30 da tarde, temos a chegada do Léo Dourado, não só isso, também com uma condição jornalística, área policial, política, saúde, educação e economia e os mais diversos temas que trazemos aqui na Rádio Cidade de segunda a sexta. Em Guanambi, são 5 horas, vamos a uma pequena pausa e daqui a pouco retornamos com mais informações.

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0: Estamos de volta em Guanambi, são 5 horas e 39 minutos, 5 e 39 em nossa Guanambi. Estamos de volta com mais informações. Neste exato momento, entra em evidência a condição jornalística. Tudo que aconteceu em Guanambi, na Bahia, no Brasil e fora dele, nas últimas 48 horas. No último dia, é claro, as ocorrências que aconteceram neste feriado, neste 2 de julho. Léo Dourado, uma excelente tarde a você, meu querido colega.
1: Mateuzinho, boa tarde para você, boa tarde para os nossos nobres ouvintes ligados no som da sua rádio Cidade 104. FM, você de perto, você de longe, você ouvindo o som da minha voz através da internet, você com o radinho ligado na sala da sua casa agora, ou no carro, obrigado pela carona, é muita gente boa ligada no som da rádio Cidade 104 FM, o relógio marca 5 horas e 39 minutos, que bom falar com você nessa tarde agradável de uma sexta-feira, viemos de um feriadão, meu amigo, aliás, um feriado é bom, né? Porque quer dizer que todo mundo é feliz. De Deus, nós somos primos? Não, tem que ter feriado. Mas eu me preocupo com muitos feriados. Enfim, estamos voltando, estamos de volta. Ontem você foi a Caetité ver o 2 de julho, Matheus?
0: Rapaz, eu fiquei em casa. Eita. Eu vou ser honesto, eu fiquei em casa.
1: Lá tava legal.
0: Fiquei em casa, sentei ali no sofá, fiquei assistindo uma série, alguma coisa, comendo uma pipoca e pronto.
1: Suavão?
0: Pronto.
1: Muito bem. Eu fiz uma andança pela região, né? Porque, em verdade, aqui apenas Caetité. Pouquíssimas cidades da Bahia preservam a coisa do 2 de julho. Caetité é uma delas. Lindo, viu o que acontece por lá? Muitas autoridades políticas, né? Estava lá Ivana Bastos, nós tínhamos lá o Arthur Maia e tantos outros nomes, né? Da política baiana, do cenário baiano. Nomes importantes, com certeza, tá? O Charles esteve para além de Guanambi naquela entrega dos tratores, mas ele rodou a micro-região aí também nesses festejos. Ontem ele esteve em Matina, quando começa por lá o São João de todos, não é? Inclusive eu farei uma visita a Matina, a terra da agora prefeita Olga e do vice-prefeito Irineu. Estaremos lá. Ontem foi dia do Silvano Salles. Ele cantar aquelas músicas dele, como é? O céu, as estrelas, a lua e o mar, não é assim?
0: Olha só.
1: Você se lembra dessa?
0: Rapaz, é de minha época. sou jovem.
1: Ah, tô ligado.
0: Sou 2010 pra cá.
1: Eu também sou novinho. No documento, porque a lata não tá, né?
0: Muito bem. Não, você trocou o documento recentemente, não foi?
1: Obrigado, Matheus. Você é um amor. Muito bem. Queridos, então é isso. Ontem esse feriado de 2 de julho movimentou toda a nossa cidade, movimentou a nossa linda Guanambi, movimentou toda a micro-região com muita gente não assistir esses shows massa, né? Que estão acontecendo aí. É Matina, é Bom Jesus da Lapa, é a micro... Caetité, a micro-região em festa. 2 de julho. Eu só não vi os mártires da independência baiana, pouco se fala sobre isso. Nós deveríamos falar um pouco mais, né? Maria Quitéria e outros nomes que são mártires da independência baiana, que eu diria que é uma independência. Todo mundo fala, mas a independência foi no 7 de setembro, nas margens do Ipiranga, vocês estão enganados. Lá foi um grito. Lá o grito aconteceu. Aquela pintura, inclusive, mentirosa que tem aí, né? Uma pintura descarada, aquela pintura. Mas enfim, dizendo que eram todos em cavalos, manga larga, machador.
0: Que nada, filho. Que...
1: Ali Dom Pedro deu uma dor de barriga, meu irmão.
0: Ele teve uma desinteria, ele tava num burro.
1: Num jegue.
0: Ele estava em um jegue. E aí foi, literalmente, perdoe a minha fala chula.
1: Perdoa,
0: mas filho. Ele foi pro mato defecar.
1: Sim. Ele foi fazer o Moreno dar uma escorregada.
0: Isso, exatamente.
1: E lá ele gritou, independência, tá. Não, a verdadeira independência da Bahia, amigos, e que do Brasil, diga-se de passagem, aconteceu no dia 2 aqui, na Bahia, tá? Então esses nomes aí, dos mártires baianos, né, eles têm que ser lembrados com mais frequência. Nós falamos tão pouco sobre isso, de verdade, tão pouco. Espero que em breve a gente possa falar um pouco mais, nós, queridos e nobres baianos, tá bom? 5 horas e 41 minutos, você está ouvindo a sua Rádio Cidade, muita coisa para ser colocada em evidência. Vamos lá, o nosso programa que começou às 4 horas com o Matheus, estava ele falando de Haaland, falou também de João Gomes, eu estava ouvindo você, nobre. Gosto.
0: João Gomes?
1: Desculpe, o tenista?
0: Ah, sim, o...
1: Fonseca.
0: João Fonseca, exatamente.
1: João Gomes.
0: A memória aqui tá...
1: Hoje tá daquele jeitão.
0: Ele tá voltando.
1: Apenas um... Abri um parêntese aqui. Claro. O João Gomes é o cantor nordestino.
0: Justamente.
1: Que tem aquela vozona pesada, né? Um menino de, sei lá, 19.
0: 20 e poucos anos.
1: E uma vozona, de um senhor de 80. É ele. E o João Fonseca é o tenista. Estava ouvindo você, gosto da sua comunicação, Matheus. E agora quem joga isso é pra mim entrar no clima?
0: Neste exato momento, pênaltis. Você já pode pegar aquela figurinha do sapinho, colocar no seu grupo da família do WhatsApp. porque pênaltis para Austrália e Egito, inclusive a Austrália foi a primeira a cobrar e o Soltar perdeu, isolou, a bola foi na lua, tá passando, vai lá no Vomitamel, daqui a pouco passa no Santo Antônio.
1: Bora, eu quero ver domingo o velho Haaland correndo e o couro comendo pra cima dele, porque o Brasil vai comer a Noruega do dedão do pé até o fio de cabelo louro dele.
0: Aliás, uma pequena curiosidade.
1: Sim, claro.
0: O zagueiro titular da seleção brasileira, ou pelo menos faz parte da dupla de zaga,
1: sim,
0: o Gabriel Magalhães.
1: Exato.
0: Que está hoje no Arsenal da Inglaterra, já enfrentou o Haaland.
1: Se conhece.
0: Nessa temporada, inclusive anulou ele defensivamente. Verdade. Mas outra pequena curiosidade é que em 2024, o Gabriel Magalhães estava em sua residência na Inglaterra. E aí ele estava chegando justamente após o final de uma partida do Arsenal, estava chegando em casa por volta das 2:30 da manhã.
1: Sim.
0: E aí dois indivíduos mascarados se aproximaram dele. Um dos indivíduos estava com um bastão de beisebol. E aí ele se rendeu ali no momento. Só que o Gabriel Magalhães, ele possui ali formação em jiu-jitsu. Ele percebeu que um dos indivíduos ali no momento estava com a guarda baixa, partiu pra cima do indivíduo, desarmou ele com o taco de beisebol, deu-lhe uma bofetada na cara,
1: catiripado.
0: E o outro deu perdido, vazou, deixou o amigo lá se lascar e vazou. Então a gente percebe que o nosso querido Gabriel Magalhães, ele já é um pouco preparado, sabe? Ele já possui ali uma experiência, não fez o correto, porque ele reagiu ali no momento do assalto, mas aproveitou, usou da expertise e conseguiu se defender. Então a gente já percebe que o nosso sistema defensivo não é dos melhores, mas se for partir pra porrada, pelo menos a gente já tem um pouco de experiência, sabe?
1: Espero que não chegue neste ponto.
0: Eu também não, sabe? Porque é o último dos recursos cabíveis.
1: Mas os noruegueses estão meio empolgados, viu? Enfim, Matheus, domingo, enquanto tiver bambu, vai ter flecha.
0: 17:00, Brasil e Noruega.
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1: Minha gente, para nós começarmos este bloco do programa, veja bem. Eu tenho falado muito sobre isso porque a cada dia no país nós temos um novo capítulo relacionado à política, nível federal, tá? Não que nível municipal e estadual seja diferente, mas nível federal, nós estamos vivendo aí uma situação assim bem delicada para aqueles que estão envoltos na condição parlamentar. A Michelle Bolsonaro e o Flávio, olha, estão numa briga assim poderosa entre eles. Eu, inclusive, acredito nisso com muita veemência, que Flávio deu um tiro no pé em desacreditar não só da figura da Michelle, mas da mulher. Ele acaba ali espanando muita coisa, não é? E ele vai ter que trazê-la para perto. O Valdemar da Costa Neto já disse que vai ter uma conversa entre eles. Acredito que essa conversa aconteceu ontem, tá? O Flávio, ele se manifestou também, disse que foi só um mal entendido, que as coisas vão se resolver. Mas enquanto eles falam isso, a Michelle tá lá disparando como um macaco com a metralhadora na mão. Todo dia ela solta uma, tá? E desta vez, meus nobres e queridos amigos, a Michelle, ela avançou um outro degrau e este muito desconfortável para todos aqueles que se dizem de direita, conservadora no país, que foi elogiar o trabalho do Lula. E aí? Porque até então você chamar o Alexandre de Moraes de irmão em Cristo, beleza, somos todos irmãos em Cristo. Mesmo que você não aceite, mas somos sim, todos irmãos em Cristo, tá? E até aí ela falar isso do Alexandre de Moraes, entendo perfeitamente. Mas daí, no meio dessa crise toda, a Michelle dizer assim, olha, eu gostaria de elogiar aqui o governo Lula, velho, não é exatamente o melhor momento. Não que ela não pudesse fazê-lo, mas talvez posterior às eleições, por que não? É um jogo, é um game, né? E já deram play há muito tempo. Então ouça com atenção, porque a ex-primeira-dama Michelle Bolsonaro, que agora ou ainda pertence ao PL, né? Elogiou agora, no dia de hoje, a Política Nacional de Educação Bilíngue dos Surdos, lançada pelo Ministério da Educação do governo do presidente Lula, do PT. Na publicação em suas redes sociais, Michele Bolsonaro, a mulher do ex-presidente Jair Messias, parabenizou a comunidade surda em meio à crise com o seu enteado, o senhor Flávio Bolsonaro. Michele disse que se sentiu humilhada, maltratada e desrespeitada durante a conversa com ele por telefone. Isso você já sabe, nós já colocamos isso aqui. O que ela disse com relação a Luiz Inácio e a política com relação aos surdos, abre aspas. A educação bilíngue de surdos tornou-se uma modalidade separada da educação especial, trazendo mais autonomia e protagonismo para a comunidade surda. É um sonho realizado. Seguimos trabalhando por um Brasil mais acessível e com oportunidade para todos, escreveu a Michele. E para além disso, meus amigos, ela teceu outros comentários. Aí você que está do outro lado agora, junto conosco, deve estar se perguntando: ô Léo, mas qual é o problema em elogiar o presidente? Nenhum. Desde que seja o Léo, o Matheus, porque a gente trata da política do país, não é? Ora falamos de fatos da direita, ora de fatos da esquerda, mas a condição da ex-mulher do presidente Jair Messias começar a tecer elogios, isso mostra que a direita capitaneada pelo Flávio, porque a direita ela se divide nesse momento em três: Caiado, Kassab e o próprio Flávio, tá? E outros nomes que, como o governador de Minas, o Zema.
0: O Romeu Zema.
1: Obrigado, Matheus. Que também faz parte dessa direita que tenta pegar um pouco desse capital político de Jair Messias. Então veja você, quando a Michele faz isso, automaticamente ela começa a flertar com a esquerda. Não tenha dúvida. E não se surpreenda, você que me ouve agora, como disse aqui em outra oportunidade, nós, réis mortais, você que me ouve agora, não se surpreenda se Michele Bolsonaro for convidada para estar em algum lugar ali, alocada na esquerda. Ela trará consigo muitos votos femininos. Quando digo aqui que a mulher tem força, tem poder e alguém está, nesse momento, Luiz, representando, a própria Michele é esta pessoa. Esta imagem, a persona da Michele, ela traz sim, cria essa possibilidade, tá? É importante nós falarmos sobre isso também, queridos. E nesse momento, o Flávio está muito desgastado mesmo, a ponto de não estar conseguindo se manter firme num palanque com o governador, como foi agora no, por favor, Teu, só para mim não errar o estado, Pivati é o sobrenome do governador. Veja onde foi que o governador saiu do palanque porque não teve a atenção de Flávio Bolsonaro. Só dá um Google aí para mim não errar o nome aqui. Obrigado, Matheus. E qualquer momento você pode levantar a mão. O Flávio, esse desgaste já está tão grande que algumas pessoas, alguns governadores, apoiadores, já não estão se sentindo bem estando ali no mesmo palanque que ele, tá? Então veja, esse desgaste é ruim para a imagem do Flávio agora. É ele que busca disputar as eleições e busca também estar com o capital político que pertencia ao pai dele. Acredito que se continuar assim e eles não fizerem algo rapidamente, dificilmente vão transferir os votos necessários para se manterem no poder como gostariam, porque eles estão sobrevivendo do capital político de Jair Messias Bolsonaro. E acredito inclusive que o cenário, claro, que a política é como uma nuvem, né? Agora está de uma forma, daqui a pouco de outra, mas o cenário como está agora, ele é muito favorável a uma transferência mais fácil para Michele do que para o Flávio. Vocês compreendem isso, meus queridos? A direita vive esse momento. E por outro lado, o Lula, ele tenta surfar nessa onda. Porém, nós sabemos também que o PT não está nesse momento vivendo dias muito bons, a exemplo do Jax Wagner. O Lula, ele faz isso muito bem. O Luiz Inácio, ele consegue surfar muito bem nessa onda, na coisa do viver o momento. Ele estava no encontro que aconteceu agora, sentando a ripa no ACM. Isso aqui em Salvador. Ele virou para o governador Jerônimo Rodrigues e disse: Jerônimo, o outro candidato, o que vai. Palavras de Lula, viu? O outro candidato que vai lhe enfrentar está se passando por negro, quer ser preto. Palavras de Luiz Inácio. Ele falava, óbvio, do ACM Neto, que tem uma situação aí na vida dele que ele tentou se passar por negro mesmo. Isso aconteceu, é fato. Mas então ele tenta surfar nessa onda para tentar justamente lançar uma cortina de fumaça para situações ruins que vivem o PT. O Jax Wagner está envolto numa situação aí com o Vorcaro muito ruim. Ele não está conseguindo se explicar. Ele conseguiu alguns apoios, como o de Davi Alcolumbre, que hoje preside o Senado Federal, dizendo que vai aguardar a justificativa, enfim, mas está cada vez mais difícil para justificar aquilo. O Jax Wagner está tentando esconder algumas situações, não está conseguindo. Então veja, cada um dos partidos tem sim o seu desgaste, cada um deles vai lutar na condição de tentar encontrar aí uma saída esperta para as eleições que estão logo ali, que é em outubro. Mas desgastes estão acontecendo, né? E em meio a isso tudo, o que hoje chamamos de fiel da balança. O que, que é isso, Léo? Michele Bolsonaro. Neste momento, o fiel da balança é Michele. Se você que me ouve agora se lembrar bem, nós já vivemos algo semelhante, não igual, semelhante com a Simone Tebet. A Simone Tebet era candidata à presidência, lembra disso? E batia tanto em Lula como batia em Bolsonaro, mas era ripada uma atrás da outra, pau! Até que um belo dia, com as pesquisas na mão, óbvio, dos mais diversos grupos, ela acabou cedendo ao romance do PT. E estava lá, hoje é ministra, ou pelo menos esteve ministra, não me lembro se ela está ministra, ela esteve ministra do Lula, faz parte do governo. Então vejam, isso pode sim afetar o Flávio hoje junto com a condição da Michele. Para nós finalizarmos, Teus, 5:55, qual é o nome do governador, Matheus? Nós já temos aí, querido?
0: É o Otaviano Pivetta.
1: É Pivetta, eu falei Pivaca.
0: Do Mato Grosso, ele...
1: O que houve?
0: Uma cena um tanto quanto curiosa, porque ele e o Flávio Bolsonaro estavam em um palanque no Mato Grosso. E ele ficou meio se afastando assim do Flávio, ficou meio assim, sabe? Sim. Se afastando, não chegou em nenhum momento a encostar, a dar aquele tapinha no ombro, a chamar de meu amigo,
1: eu ouvi,
0: meu colega, aquela coisa toda, não. Ele, pelo contrário, evitou o Flávio.
1: Eu vi o vídeo do momento, li as matérias daquele estado e tive acesso a algumas informações da imprensa mato-grossense. Ele disse que não se sentiu à vontade com o Flávio porque Flávio não deu a ele a atenção necessária. Como é que você chega no estado, está com o governador do seu lado e não pega na mão dele e não vai junto ao cara? Tem algo errado aí, não tem?
0: Muito errado.
1: O Pivetta, é assim que se chama?
0: Otaviano Pivetta.
1: Ele simplesmente falou assim, do nada ele falou assim, lá ele bebê. E deu de pirambeira, mas ele saiu a francesa, eu vi.
0: Foi-se embora.
1: E o cara segurou no braço dele, eu não sei quem é aquele rapaz, deve ser um parlamentar, né? Volte aqui, Pivetta, meu, volte aqui. E ele, não, aqui eu não volto, epa, me respeita. Então, o cenário que está sendo posto é esse, tá? Bora, vamos lá, são 5:56, meus amigos, se estivermos vivos até lá, prepare o seu coração. Porque veremos muita coisa nesse aspecto aí até lá, viu, queridos? Eita lasqueira! Falando nisso, para finalizar aqui agora e chamar o recado dos nossos nobres e queridos apoiadores, lembra que nós falamos aqui anteontem, Teu, de uma discussão entre um petista e um bolsonarista em Guanambi?
0: Citamos.
1: Encontrei, ou eu me encontrei com os dois mencionaram, tanto a figura A quanto a figura B. Cada um contou a sua versão, ouviu os dois, não é? É normal, natural que seja assim, enfim. Ouvi, aconselhei, inclusive, né? Ambos aconselhei sobre o que houve, mas agora eles vão esfriar a cabeça e espero que isso não se repita, né? Mas tive sim a condição de falar com os dois. Tive um diálogo, um bom bate-papo com eles, né? Espero que eles revejam essas posturas aí que foram empregadas na última quarta-feira. Salvo engano, né, Teu? Terça ou quarta-feira?
0: Entre terça-feira e quarta-feira.
1: Perfeito. Espero que eles possam rever isso aí. Conversei com os dois, tá? E eles vão... Cada um falou comigo da sua versão, cada um contou o que houve. Até elogiaram a nossa postura aqui, a condição de fala, né? E eu disse que simplesmente exercemos o nosso papel.
0: Somente isso.
1: Eu não tenho que falar aqui nome, Matheus também não tem que falar nome, botar foto, como alguns o fazem, né?
0: Covardemente.
1: Porque, de forma covarde, exatamente, Matheus. Porque este não é o caminho. O fato nós trouxemos, o fato, natural que seja assim. Mas enfim, me encontrei com os dois, cada um contou a sua versão e eu torço muito por vocês, viu? Que vocês se entendam e que cenas como aquela não sejam mais vistas aqui na comunidade. São 5:58, a gente volta já já. Mas antes, um abraço à minha querida amiga Carla, tá nos ouvindo aqui no centro. Valeu, Carlinha, obrigado pelo carinho da sintonia. Me fale, Matheus, para nós irmos ao break, quem é que tá ganhando aí agora, velho? Austrália e Egito.
0: O Egito vence nos pênaltis e elimina a seleção da Austrália.
1: Ih, rapaz, no chaveamento pega quem? A seleção egípcia.
0: O Egito depende agora do seguinte confronto. O Egito venceu a seleção da Austrália e depende do confronto entre Argentina e Cabo Verde.
1: Torça, olha, se vovó, é assim que eu chamo vozinha, viu? Vovó, agora eu tô intimidade. Se vovó conseguir parar a máquina, Lionel Messi ficará gravado para sempre na eternidade.
0: Será o maior feito.
1: Da história do futebol. Duvido muito que consiga, porque Lionel vem com uma sede muito grande. Mas se ele pegar 2, 3 chutes de Lionel Messi lá e engrossar o caldo, ele entra pra história, tá? Muito bem, bora! Daqui a pouquinho nós vamos falar do golpe do falso Pix, viu? Graças ao bom Deus, a mercadoria foi recuperada aqui na micro-região e o motorista foi detido aqui em Guanambi. Nós vamos falar sobre isso daqui a pouquinho. Eita lasqueira! A gente volta já já.
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0: Vambora, mas já estamos de volta. Oh, meu Deus do céu. Ei, Mateusão, valeu, tá certo. Rapaz, que frio é esse, hein? Um frio de rachar nas manhãs.
1: De rachar, rapaz.
0: Nas manhãs guanambiense, esse clima vai deixar o guanambiense com a velha gripe, assim, tranquilo.
1: Viu? Lastimável.
0: É. É um frio danado pela manhã, finalzinho da tarde, um calor de torar no meio. E nós vamos aí vendo tudo isso, né? Amigos, eu trago aqui uma matéria que diz o seguinte: prefeituras baianas deixam 7 milhões do Fundeb fora da educação infantil e entram na mira do Ministério Público. Não entendo o porquê de não aplicar este recurso federal. Confesso que não entendo. Estou dizendo isso e muito triste porque recentemente nós vimos aí a Bahia está, o índice de pessoas analfabetas, nós falamos sobre isso, não me lembro o número teu, de quantas pessoas eram, mas o maior número de analfabetos no país está na Bahia, tá? E eu não entendo como é que nós deixamos algo assim tão importante de fora, mas vamos à matéria e buscar o entendimento. Prefeituras de todo o Brasil deixaram de aplicar ao menos 704 milhões do Fundeb, que é o Fundo de Manutenção e Desenvolvimento da Educação Básica. Isso na educação infantil desde 2021. Apesar da obrigatoriedade constitucional, na Bahia, o cenário chama ainda mais a atenção. O estado concentra o maior volume não aplicado do país. São 107 milhões acumulados. Dados do Sistema de Informações sobre Orçamentos Públicos em Educação, organizados pelo Fundo Nacional de Desenvolvimento da Educação, que é o FNDE, e divulgados pela Folha de São Paulo, mostram que 835 municípios descumpriram total ou parcialmente a exigência de investir parte dos recursos na educação infantil nos últimos 5 anos. E a Bahia, meus queridos amigos, ouçam com atenção, tem o maior volume não aplicado do país. Na Bahia, o total de recursos do Fundeb que deixaram de ser aplicados na educação infantil chega a 707 milhões. O maior entre todos os estados analisados. Isso de acordo com a reportagem da Folha de São Paulo. O jornal, a Folha de São Paulo, também detalhou que outro ponto crítico envolve investimentos obrigatórios em infraestrutura e melhorias na rede de ensino. Desde a reformulação do fundo em 2021, 15% de uma parte da complementação da União deve ser destinada a esse tipo de gasto. É muita coisa, amigos. É muita coisa, tá? As prefeituras ou algumas prefeituras baianas deixarem de investir aí 107 milhões do Fundeb, tá? E agora o Ministério Público está com todos eles na mira. Nós vamos acompanhar isso, meus amigos. Apenas uma da área policial? Dá tempo? Não, produção? Não tem problema. O padre Ezequiel tá ali, Matheus?
1: Preparado.
0: Já pronto?
1: Pronto, apto para a sua missa, ao qual ele faz todas 6 horas da tarde.
0: Nasceu para isso. Então vamos ouvir o padre, a gente volta já já para acalmar os corações dos nobres guarambienses. Vamos lá. Fala, padre Ezequiel.
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4: Olá, meu amigo, olá, minha amiga ouvinte. É o momento de oração do fim de tarde. Eu sou o Padre Ezequiel. Sexta-feira é o momento também de gratidão. O que você quer agradecer? Falamos muito de gratidão nos últimos tempos, mas a gratidão é uma atitude do meu coração, da minha alma, do meu pensamento. Pense o que você quer agradecer. Os agradecimentos transformam a vida, pode ter certeza. Seja uma pessoa agradecida. E o pensamento de hoje é o seguinte: aproveite ao máximo os momentos de alegria para agradecer tudo o que tenha recebido da bondade divina. Alegria é a saúde da alma e otimismo é a alegria de amanhã, bem aproveitada no dia de hoje. Espalhe alegria em torno de si. Meditemos a canção.

0: Rezemos juntos. O anjo do Senhor anunciou a Maria, e ela concebeu do Espírito Santo. Ave Maria, cheia de graça, o Senhor é convosco, bendita sois vós entre as mulheres, e bendito é o fruto do vosso ventre, Jesus. Santa Maria, Mãe de Deus, rogai por nós, pecadores, agora e na hora da nossa morte. Amém. Eis aqui a serva do Senhor, faça-se em mim segundo a vossa palavra. Ave Maria, cheia de graça, o Senhor é convosco, bendita sois vós entre as mulheres, e bendito é o fruto do vosso ventre, Jesus. Santa Maria, Mãe de Deus, rogai por nós, pecadores, agora e na hora de nossa morte. Amém. E o Verbo se fez carne e habitou entre nós. Ave Maria, cheia de graça, o Senhor é convosco, bendita sois vós entre as mulheres, e bendito é o fruto do vosso ventre, Jesus. Santa Maria, Mãe de Deus, rogai por nós, pecadores, agora e na hora de nossa morte. Amém. Rogai por nós, Santa Mãe de Deus, para que sejamos dignos das promessas de Cristo. Oremos. Derramai, ó Deus, a vossa graça em nossos corações, para que, conhecendo pela mensagem do anjo a encarnação do vosso Filho, cheguemos por sua paixão e cruz à glória da ressurreição. Por Cristo nosso Senhor. Amém. E agora, a invocação da bênção sobre você. Por intercessão de Nossa Senhora, nossa Mãe, a Mãe de Deus, o Deus da vida, o Deus que olha por nós e nos sustenta o tempo todo com o seu amor, esteja no teu coração, esteja na tua casa, te abençoe, te dê um descanso restaurador e sempre te auxilie para que você encontre a paz verdadeira no seu interior e na sua alma. Deus te abençoe com o seu amor. Em nome do Pai, do Filho e do Espírito Santo. Amém. Receba nossas mensagens no seu WhatsApp. Procure no nosso Facebook e no Instagram um número para você se cadastrar. Um grande abraço, um ótimo fim de semana e muita paz para você.
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9: Muito bem, meus jovens, nós já estamos de volta com muita coisa a ser apresentada para você ligado no som da sua rádio Cidade 104 FM. Como eu falava, Matheus, nós agora vamos à área policial, tá, queridos? Veja você, um golpe do falso Pix terminou com mercadoria recuperada e um motorista detido aqui na cidade de Guarambi. Atenção às informações que nós traremos para você agora, porque uma ação da Polícia Militar resultou na recuperação de mercadorias levadas de uma empresa de esquadrias da cidade. Aconteceu ontem, quinta-feira, dia 2. O estabelecimento, ele foi alvo do já conhecido golpe do Pix famoso. mas a proprietária percebeu a fraude e percebeu a tempo de acionar as autoridades, evitando assim o prejuízo. Era por volta das 10 horas e 30 minutos quando a guarnição do 17º Batalhão de Polícia Militar realizava rondas de rotina pela travessa Mauro Gomes Barros. Acho que é Mauro, viu, meu amigo Matheus? Mas nós vamos confirmar já já. Isso no bairro Sandoval Moraes, quando foi abordada pela empresária. Segundo informou a unidade policial, atenção, a vítima relatou aos militares que havia acabado de cair num golpe. Dois boxes de banheiro completos foram retirados da sua loja após os criminosos apresentarem um comprovante de pagamento fraudulento. Ela informou ainda que o material havia sido levado do local a bordo de uma picape Saveiro de cor prata. De posse das características do veículo e da carga, os militares iniciaram então buscas na região e conseguiram assim localizar e interceptar a picape. O utilitário, o veículo, era conduzido por um homem de 37 anos. Ao ser questionado pelos policiais, o motorista alegou que trabalhava de forma autônoma e que foi contratado apenas para realizar o serviço do frete, afirmando assim desconhecer completamente a origem ilícita dos produtos ou a fraude envolvendo o pagamento. Neste momento, toda a mercadoria foi recuperada intacta e prontamente reconhecida pela proprietária do estabelecimento. Diante dos fatos, o condutor do veículo, a vítima e os materiais apreendidos, eles foram encaminhados a Depol aqui em Guanambi, onde o caso foi registrado para que as medidas cabíveis sejam adotadas pela polícia e a investigação, ela agora acontecerá. Se a pessoa que realizou o Pix não conseguiram uma explicação plausível, ô meu amigo, vai dar de noite pra ela. Entendeu como é que faz? O cara botou lá fez um pix aqui, aquele pix temporário, né? Ou fraudulento, não havia nada, ele enviou o pix vazio, sem nada. A mulher foi lá na conta, apenas o prejuízo estava posto pra ela, mas a polícia agiu rápido, a mulher também agiu rápido e agora eles vão em busca de identificar quem seria o proprietário de fato da condição relacionada a esses produtos, meus queridos amigos. Vamos estar atentos aí ao que vai acontecer, portanto, estaremos de olho e veremos os próximos passos que serão dados pela Polícia Militar.
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9: Eu estava lendo, meus amigos, uma matéria que fala da Câmara de Vereadores aqui de Guanambi, né? A Câmara Municipal da cidade que realizou na última terça-feira, dia 30, a última sessão ordinária do período legislativo. Eu gostaria, Matheus, que você trouxesse essa informação. Não precisa ter, porque essas matérias geralmente elas têm ali muitos projetos, né? Que são aprovados, enfim, mas não há necessidade de trazer todos eles não, tá, Teu? Então somente a condição do que está sendo colocado e a gente pega ali os dois primeiros e coloca em evidência, ok? Vamos lá, por favor, Teu. Fala pra mim o que está sendo posto então no legislativo guanambiense que agora entra em recesso parlamentar.
11: Muito bem, a Câmara Municipal de Guanambi realizou nesta terça-feira, dia 30, no caso, a última terça-feira, antes Sim. do feriado e dentre vários outras situações, o que foi a última sessão ordinária do primeiro período legislativo de 2026. Durante a reunião, os vereadores apreciaram e aprovaram diversos projetos de interesse da população. Ao encerrar os trabalhos do semestre, o presidente da casa, Fausto Azevedo, agradeceu aos parlamentares pelo compromisso, diálogo e dedicação ao longo das atividades legislativas. Em sua mensagem, destacou que a Câmara entra agora em um recesso parlamentar, período que ficam suspensas apenas as sessões ordinárias, enquanto os trabalhos administrativos e as atividades dos vereadores continuam funcionando normalmente. O presidente também informou que, após o retorno do recesso, as sessões ordinárias deixarão de ser transmitidas ao vivo até a realização das eleições. No entanto, elas permanecerão gravadas e disponíveis. As sessões ordinárias serão retomadas no dia 4 de agosto, quando a Câmara dará início aos trabalhos do segundo semestre legislativo.
9: Importante falar sobre essa condição da transmissão. Eu percebi, Matheus, e você que nos ouve agora, os perfis oficiais, todos eles, em especial aos que estão ligados ao governo do estado, eles pararam, não vão mais publicar nada. Eu confesso que não estava atento, e essa matéria que você traz me deixa atento nesse aspecto, de respeitar as eleições também no legislativo. Eu confesso que não estava atento a isso. Eu me refiro às transmissões, minha gente, me refiro às transmissões, que de acordo com o presidente da Câmara, está posto aqui na matéria, matéria que é disponibilizada pela própria Câmara de Vereadores, não será transmitida, tá? As sessões deixam de ser transmitidas ao vivo até a realização das eleições. De acordo com o presidente, elas ficarão gravadas. Bom, e depois postas aí no YouTube, né? Imagino eu. E é interessante falar sobre isso. Os perfis oficiais, meus amigos, vocês verão isso aí. Inclusive a polícia deve parar agora também, que é o canal que nos informa, né? Com alguns, não os informes da área policial, enfim, mas tudo aquilo que se refere à condição do governo do estado, enfim, tem que parar porque o governador vai para a reeleição, né? A gente tem que estar atento a isso aí. Alguns perfis já pararam, já não estão mais publicando absolutamente nada. Nós vamos estar atentos a isso aí para estarmos também levando as informações até você, né? É importante nós falarmos sobre isso, tá? Matheus, dê um Google aí. Eu quero que você traga informação já, querido, sobre o gás de cozinha que baixou aqui na Bahia, tá? Veja esse informe aí que a gente vai trazer já para o povo que está ligado conosco aqui no som da Rádio Cidade 104 FM. Amigos, eu estava lendo sobre um informe do Ministério Público, tá? Que recomendou a cassação dos mandatos do prefeito e da vice-prefeita de Pindaí. Isso aqui é um negócio bem delicado, né? De se tratar, tá? Esse é um daqueles temas, repito, bem delicados mesmo. Porque o Ministério Público Eleitoral, ele emitiu um parecer favorável à cassação dos diplomas e dos mandatos do prefeito de Pindaí, o senhor João Veiga, do PP, e da vice-prefeita Maria das Graças Amaral Silva Pinheiro, também do PP. Isso no âmbito de uma ação de investigação judicial eleitoral. Seu número é bem extenso, nós não vamos colocá-lo aqui, mas já está posto na justiça, tá? Essa ação foi proposta pelo candidato derrotado nas eleições municipais de 2024, o senhor Ionaldo Aurélio Prates, o Naná, que acusa a chapa vencedora da prática de abuso de poder econômico e captação ilícita de sufrágio durante o período eleitoral. Então é o candidato que foi derrotado, que está e conseguiu, através da justiça, provar que houve irregularidades para que o prefeito fosse então eleito, né? No seu parecer, a promotora eleitoral, a senhora Gabriele Coutinho Santos, ela concluiu que o conjunto de provas apresentados aos autos demonstra ocorrência das irregularidades apontadas. Entre os elementos citados, estão comprovantes bancários, áudios, fotografias, declarações registradas em cartório e depoimentos colhidos durante a instrução processual. Segundo o Ministério Público, as provas produzidas foram suficientes para comprovar a prática de abuso de poder econômico e compra de votos, nos termos do artigo 41, A, da lei de número 9.504 de 1997. Isso também do artigo 22 da lei complementar de número 64 de 1990. Com base nesse entendimento, o órgão requereu a cassação dos diplomas do prefeito e da vice-prefeita. A declaração de inelegibilidade dos investigados pelo período de 8 anos. A aplicação de multa dentro dos limites legais e a realização de novas eleições, conforme previsto no artigo 224, inciso 3º e 4º do Código Eleitoral. Ainda conforme este parecer, durante a audiência de instrução realizada em 13 de março deste ano, os investigados dispensaram a oitiva de todas as testemunhas de defesa para o Ministério Público. A defesa também não apresentou documentos capazes de afastar as acusações formuladas na ação. Estamos agora acompanhando, minha gente, o prefeito João Veiga, né? Ele foi reeleito nas eleições de 2024 pela coligação Pindaí no Rumo Certo para o mandato 25-28, tá? Eu deixo aqui, meus queridos amigos, o espaço aberto à emissora democrática para ouvir o João Veiga, caso ele queira se manifestar acerca do que está sendo posto, não é? De acordo com o documento, há a condição de estar inelegível por 8 anos. Novas eleições ocorrerão no município, é o que está sendo colocado aqui, não é? Dentro do parecer da doutora Gabriele.

trabalhista durante o período eleitoral. Vamos acompanhar, repito, deixo aqui os nossos microfones abertos para João Veiga, caso ele se sinta à vontade para dialogar sobre isso, né? Nós que temos uma audiência muito boa lá em Pindaí, através da internet, uma audiência realmente assim de excelência, tá? Nós iremos acompanhar, portanto, meus amigos, porque essa aqui é uma daquelas informações tamanho G, não é? Estamos falando de um prefeito sua vice, né? Que perde o mandato, fica inelegível por 8 anos, já houve uma condição do Ministério Público aí, a promotoria, né? Informar que a conduta, enfim, possui uma gravidade suficiente para comprometer a condição da normalidade do pleito eleitoral, tá? A gente vai então aguardar aí o desfecho do que vai acontecer, se o prefeito realmente vai perder aí o seu mandato, né? Se de fato permanece a condição da cassação, porque nesse momento o martelo já foi batido. Mas eu repito, eu já vi situações muito parecidas onde o prefeito, né, ele busca agora reverter isso em outras comarcas, Matheus. Aconteceu no município, certo? Ele vai buscar o estado e a federação. Ele vai tentar se defender, é normal que seja assim. Portanto, para que nós não sejamos aqui injustos com quem quer que seja, trouxemos o que estava nos autos, né? O que estava aí dentro desta ação, tá? O que pode ser divulgado pela imprensa. Vamos aguardar agora a manifestação de João Veiga. Assim que sair, nós iremos também colocar aqui no ar, sem nenhum problema, o programa o programa do Léo, do Matheus, está aqui então aberto para ouvir, mas nesse momento o Ministério Público Eleitoral recomendou a cassação dos mandatos do prefeito e da vice-prefeita de Pindaí, do João Veiga, né? Que é o prefeito, e a senhora Maria das Graças Amaral e Silva. Vamos acompanhar agora. Se permanecer assim, meus amigos, ele perde o mandato. Está cassado, então, o prefeito de Pindaí, né? Vamos acompanhar o desfecho dessa história. Porque, eu repito, ele vai recorrer, né? Imagino que ele vai se defender. Eu só não entendi aqui, está posto aqui na matéria que fala dessa ação, a condição das testemunhas da oitiva que não compareceram. Aí já dá... Eita lasqueira. Foi durante uma audiência, né, no dia 13 de março, os investigados dispensaram a oitiva, dispensaram as testemunhas de defesa. É como se desse revelia, né? Não quero, precisa ir lá não, deixa pra lá. Não pode ser assim. É como se dissesse assim, vai dar revelia. Enfim, imagine que o prefeito João sabe o que ele tá fazendo, né? Mas agora nós vamos aguardar as cenas dos próximos capítulos e ver e entender o desfecho dessa história aí em Pindaí agora. Acredito que nos próximos dias vai estar aí sem o seu prefeito João e sem a vice-prefeita. Quem deve assumir os trabalhos na cidade enquanto outras eleições não acontecem é o presidente da Câmara, né? É assim que manda a lei. Ele deve assumir os trabalhos na cidade até que outras eleições sejam convocadas pela Justiça.

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1: Bora, vamos lá. A gente vai trazer outros informes aqui da área policial, tá, meus amigos? Eu quero saber aí, Teu, como é que tá o mundo esportivo aí? Aliás, Teu, um minuto. Nós temos que falar dos nossos parceiros também, né? Os claro. Nossos nobres apoiadores, eles que todos os dias trazem informações importantes para você ligado no som da sua rádio Cidade 104 FM. Tem muita coisa para ser colocada. Vamos lá. Chamou, falou, querido Matheus Fenômeno Ferreira, diga.
2: Exatamente, Léo Dourado. 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
1: Muito bem, eu vou virar a chave, então, para nós falarmos um pouquinho também da condição esportiva. Sei que você já trouxe muita informação ali desde as 4 horas, né? Mas sei também que nós tivemos um jogo agora. A Austrália voltou mais cedo para a terra dos cangurus. E ainda hoje teremos um outro jogo, não é isso, Teu? O que tá rolando aí da Copa? Atualize a todos nós, queridão.
0: Ainda hoje teremos dois jogos. Um desses jogos acontece neste exato momento, às 7 horas da noite. Argentina e Cabo Verde se enfrentam. A Argentina que vem embalada com resultados positivos na fase de grupos. Vem embalada com o Lionel Messi, que está na artilharia da Copa do Mundo com 6 gols. Enquanto Cabo Verde, até agora, uma das maiores zebras dessa Copa do Mundo, positivamente falando. Se tornou um ícone pelas atuações do goleiro Vozinha, que dentro de campo se tornou o principal líder e o principal nome da seleção de Cabo Verde. Outro confronto que teremos hoje para fechar os jogos da fase de 16avos de final é Colômbia e Gana. Quem vencer enfrenta a seleção da Suíça, que venceu hoje à 00:30. Esse jogo aconteceu à 00:30. E a Suíça venceu a Argélia por 2-0. Outros confrontos que rolaram na noite e tarde de ontem: tivemos a seleção de Portugal, que venceu por 2-1 a Croácia. Uma baita vitória de Portugal. Cristiano Ronaldo marcando na tarde de ontem. Um jogo trouxe ali dentro de campo uma excelente atuação. Eu diria que, na minha sincera opinião, um dos jogos mais emocionantes dessa Copa do Mundo. Portugal, que se classifica para a próxima fase, vai enfrentar nada mais nada menos que a Espanha de Lamine Yamal nas oitavas de final. A Croácia do Luka Modric dá adeus à Copa do Mundo, e o Luka Modric também dá adeus à Copa do Mundo. Ele que anunciou oficialmente que iria se aposentar da seleção croata após o fim da Copa do Mundo, que com a seleção da Croácia, que já está eliminada, ele se aposenta oficialmente. Também tivemos a Espanha, que venceu a Áustria por 3-0 em uma partidaça de Martin Oyarzabal. Ele que marcou 2 gols na tarde de ontem, 2 dos 3 marcados pela seleção espanhola. Com a vitória da Espanha por 3-0, a Espanha vai justamente pegar a seleção de Portugal nas oitavas de final. E o Brasil, no domingo, enfrenta a seleção da Noruega. Inclusive, na manhã de hoje, o Carlo Ancelotti cedeu uma coletiva de imprensa àqueles que estavam ali nos Estados Unidos, imprensa local e, é claro, imprensa nacional do Brasil. E na coletiva de imprensa ele falou abertamente que o Neymar está apto a jogar os 90 minutos.
1: Duvido que vá para campo.
0: Duvido, eu acho que ele está apto para jogar um tempo.
1: É isso.
0: Um tempo ele está apto.
1: Para um jogo veloz como esse, né?
0: É, mas os 90 minutos.
1: Não. Ele, por mais que seja um cara. Por mais que seja um cara de um futebol refinado, mas o tempo passa para todos nós.
0: E a condição física? É porque é o seguinte, as pessoas acham. Futebol é o seguinte. As pessoas acham, tem na cabeça, que o jogador, apenas um exemplo, ele sofreu uma lesão, ficou 3-4 semanas, um mês fora de campo, e que ele já tá apto para jogar, mas não é assim. O Neymar voltou de uma lesão agora, ele tá num ritmo e os jogadores da seleção estão em outro, então até ele chegar nesse ritmo, até ele voltar, até ele tá bem fisicamente, fizeram estudos, o Neymar, ele só estará bem fisicamente se o Brasil chegar em uma eventual semifinal. E quando eu digo bem fisicamente, é no mesmo ritmo dos jogadores da seleção, 100% e apto a jogar 90 minutos.
1: Vamos assistir. Eu, Mateuzinho, assisti o jogo de Croácia e Portugal. O lateral português cruzando bola sorrindo. Eu nunca vi uma coisa daquela.
0: Rafael Leão, o ponta Rafael Leão.
1: Nunca vi uma coisa daquela. O cara cruzando bola sorrindo. Sabe o negócio assim, os caras...
0: Ele cruzou sorrindo, já cruzou sorrindo?
1: Poucas vezes.
0: Ah, tá, sei.
1: Rapaz, eu sinceramente, vi a intensidade do jogo, de cruzar sorrindo.
0: Cazé TV é foda.
1: Até os caras são foda. Ah, poucas vezes, Matheus, vi cenas daquela no Brasil. Lembra da coisa da ousadia e da alegria?
0: Sim,
1: lembra?
0: Sim.
1: Chuteiro e tal? Aquilo acabou, velho. Aquilo já passamos daquele momento ali, já foi, ficou. Os
0: hoje
1: caras...
0: é o brasa. Pô,
1: que brasa, conversa.
0: Brasa, bora.
1: Hoje, sim. Hoje nós estamos vivendo um período onde a impressão que eu tenho é que a seleção brasileira, por mais que venceu jogos, que bom que venceu, mas que está muito atrás dos grandes, ou os que são tidos como grandes. Pegue um jogo, por exemplo, vamos lá, pegue um jogo da Croácia, assista um jogo que já foi exibido e assista um jogo do Brasil depois. Por mais que nós sejamos brasileiros, eu sou brasileiro, vou torcer pelo Brasil sempre, mas sabendo que é limitado, é muito pesado, eu não entendo, parece que estão meio que segurando os nossos jogadores para que não haja ali o que foi feito com o Ronaldinho, o que foi feito com o Ronaldo, que deram liberdade para os caras poderem mostrar o que sabem fazer individualmente. Enfim, a gente vai acompanhar. Outra informação, Teu, você que tá sempre bem antenado aí, velho, me fala um pouquinho do Parreira. O Parreira, que é ex-técnico da seleção brasileira, ele não tava bem, velho. Eu vi uma imagem do Parreira, ele não tava legal. Como é que tá o Parreira hoje, Matheus? Saúde do ex-técnico da seleção, querido.
0: Ele voltou a ser sedado. Oxe. E respira agora com a ajuda de aparelhos, porque o Hospital Samaritano da Barra do Rio de Janeiro divulgou nessa sexta-feira uma nova atualização sobre o estado de saúde do Parreira, que segue internado em uma unidade de terapia intensiva desde o dia 16 de junho. Segundo a unidade de saúde, o ex-treinador foi diagnosticado com uma inflamação pulmonar e apresentou um quadro infeccioso com uma repercussão na função renal. Em razão da evolução clínica, ele passou a voltar a ser sedado, passou a respirar com auxílio de aparelhos, mas vive uma situação bem, bem delicada e grave na sua saúde hoje. O Parreira, que um dos maiores técnicos da seleção brasileira.
1: Verdade.
0: Cara, sinceramente, na minha sincera opinião, um dos maiores gênios da bola. Você sabia que o Parreira, ele treinou a seleção do Irã na década de 80?
1: Sim.
0: Inclusive jogou a Copa do Mundo com a seleção do Irã.
1: Verdade.
0: O Parreira, que ele comandou o Brasil em 94. Aí, em 98, que ele fez parte da comissão técnica. Em 2002, saiu por conta de uma briga com a CBF. Em 2006, voltou. O Parreira, que foi campeão da Copa do Mundo, venceu a Copa América. O cara ganhou tudo. Um dos maiores ídolos do Fluminense. Ganhou o Campeonato Brasileiro com o Fluminense, Copa do Brasil. Uma pessoa excepcional, excepcional. E um cara de um carisma absurdo, absurdo.
1: É isso. E não tá passando um momento bom, né? Que o bom Deus abençoe ele, tá? Que o bom Deus abençoe ele. Vamos lá. A gente vai chamar o último recado desses nossos nobres apoiadores, queridos. E na volta a gente vai... nós iremos nos despedir, tá? Hoje uma sexta-feira. Ah, sabe aquela sexta com a cara de segunda? É hoje.
0: A gente voltou de um feriado ontem,
1: rapaz. Bichão?
0: Um negócio meio estranho, meio...
1: um negócio meio atravessado,
0: É
1: assim, faz parte. Inclusive, falando em atravessado, agora, há exatos 30 minutos, saiu aqui a informação de que o Alexandre de Moraes...
0: Xandão.
1: Xandão. ele disse sim para a permanência de Jair Messias Bolsonaro na prisão domiciliar. Lembra que
0: na queriam... Papudinha.
1: Não. Ele tá na prisão domiciliar.
0: Ah, sim, certo.
1: Em casa.
0: Certo.
1: Ele vai permanecer preso, abre aspas, se
0: é entre que... muitas aspas.
1: Entre muitas aspas, na residência. Acabou de sair a informação, viu? Há 30 minutos, 25, 30 minutos atrás, tá aqui, portanto, Alexandre de Moraes, ele revisou, né, a papelada toda e vai autorizar a permanência de Jair Messias na residência. Honestamente falando, eu acredito que as falas de Michele, isso é um pensamento muito particular desse humilde comunicador.
0: Fizeram efeito.
1: As falas de Michele tiveram algum efeito nesse
0: sentido.
1: Porque iriam levar ele para outro lugar, que não seria agradável. A gente volta já com muito mais para você. 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A gente volta já.

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1: Muito bem, nós já estamos de volta, vamos lá, mas tão somente para dizer adeus a você, lembrando sempre, né, Teu, hoje é uma sexta, a semana, apesar de toda remendada, não é? Mas é uma sexta, amanhã sábado, 5 da manhã, nós teremos aqui na programação o nosso nobre querido Dagô, o Dagoberto vem. Às 7 da manhã tem Salva Nicotrim, ele está às 7 da manhã fazendo companhia para você. Às 9 da manhã nós temos o Cafona, a Menina Branquela, ela também vem. A Cris Produções.
2: Exatamente.
1: E muitos convidados, né? Mazinha.
2: É uma galera, assim, que vem pra animar o seu sábado.
1: É verdade.
2: Eles entram na porta da sua casa e lá toma ele conta e vai e chama.
1: Chama, né? Tem um negócio é o Val. O Val o quê, meu Deus? Fazem uma caricatura do Val Rodrigues, né? É o Val, não sei o que lá. Aí trazem as informações da semana aí de uma forma bem descontraída. Eu tô ouvindo, viu, meu querido André? Eu tô ouvindo, viu? Muito bem. E você já sabe, né? Até as 13 horas estarão aí fazendo muito no seu rádio, na internet. No domingo tem o professor Lúcio, né? Um programa que é apresentado por ele aqui na emissora, nos domingos pela manhã, tá? Muita música boa. Valeu,
2: qualidade,
1: professor.
2: Qualidade, assim, absurda.
1: High definition.
2: Nossa senhora.
1: Sem dúvida. Matheus, a você, gratidão, nobre, querido colega de bancada, bom comunicador que é.
2: É isso, Léo Dourado. Estamos de volta na segunda-feira.
1: Tem mais feriado, não?
2: Hoje é sexta-feira.
1: Que dia a seleção, se ganhar domingo, tem feriado segunda?
2: Rapaz, não sei.
1: Eu acho que não.
2: Não, eu espero que não. Agora, se chegar numa semifinal, se os cabos for pra final, aí...
1: Aí, agora é...
2: Agora... É Brasil em festa.
1: Mais uma vez, né? Brasa. Muito bem. Matheus, gratidão, velho. Foi uma semana, assim... Cheia de muitas situações desconfortáveis, mas também muitos recomeços. É um mês novo, né? Nós estamos em julho. Julho, a gente piscou os olhos e julho já meteu 3 dias aí, tá? É um mês novo. Mês junino já passou, para mim, o melhor mês do ano. Já se foi, né? E outras situações virão aí. A partir de agora, a contagem regressiva para essa condição da Copa, para as eleições que vem aí. A Copa acabando, amigos, ouçam o que esse humilde comunicador vai dizer. A Copa acabando, nós vamos entrar na festa da democracia.
2: Eleições.
1: Estaremos juntos aí, levando a informação para você no detalhe, não é? Nós aqui da emissora, juntos com você, não vamos perder um detalhe sequer, tá? As eleições que acontecem em outubro, ok? Mas você já percebe aí algumas situações voltadas a, por exemplo, perfis do Estado, perfis da Federação, já não vão mais publicar nada, eles vão parar, porque eu respeito, né? A condição eleitoral, a lei pede isso, as pessoas que vão disputar as eleições, cargos como deputado, governo do estado, enfim, e estão como apresentadores de rádio e TV, já deixaram as bancadas, outros profissionais assumem os seus lugares e pouco a pouco a condição eleitoral vai tomando forma, Matheus. Estaremos aqui, dia 16 de outubro, vai ser um dia ímpar para o Brasil, Matheusão.
2: Será um dia histórico onde teremos a condição, é claro, eleição federal. Muitos dizem que essa vai ser a mais...
1: Baixa.
2: Baixa.
1: Concordo.
2: Suja, complexa.
1: Concordo.
2: Os mais diversos termos que você Concordo. Tem para descrever.
1: Concordo.
2: A gente viu em 2018 o Brasil polarizado ao extremo. Uma esquerda sem a sua figura principal, que era o Lula na época, e uma direita surgindo ali com o Jair Messias Bolsonaro. E na época foi uma eleição bem brigada mesmo, bem assim, com unhas e dentes.
1: Os debates que o digam, né?
2: Os debates que o digam. Em 2022 presenciamos o que talvez é o maior debate da era moderna da televisão brasileira.
1: Nossa senhora.
2: O Padre Kelmon, a Simone, o Luiz Inácio,
1: a Soraya,
2: não só isso, também com o próprio Jair Messias, o Ciro Gomes, que desceu o cacete em todo mundo naquele debate.
1: Aí dentro. Lembro disso.
2: Então a gente vê, agora a gente vai pra 2026, justamente o Brasil polarizado de novo. Verdade. Eu diria que mais polarizado do que em 2018.
1: Sem uma terceira via, né?
2: Sem uma terceira opção, uma esquerda que já tá com Lula, que na minha sincera opinião já está cansado, já está saturado.
1: O Lula 3, Matheus, a gente claro que não vai entrar nesse tema aqui agora,
2: não, agora
1: pelo
2: não,
1: horário,
2: porque o
1: tempo
2: tá apertado.
1: É, mas o Lula 3 talvez seja, neste momento, um divisor de águas. Não acho que Lula... Vamos imaginar que Luiz Inácio vença as eleições. Será a última vez que ele disputa. Não é acho que ele tem mais condições de estar na
2: a idade não permite. Se bem que a gente vê o Sarney aí com 90 e tantos anos querendo ir atrás do governo do Maranhão, mas...
1: Ah, mas puta que pariu, mas o Sarney, peraí, Sarney. Pô, Sarney, peraí, Sarney.
2: Ele falou aí esses dias que queria se candidatar à presidência do Brasil de novo.
1: É, não, Sarney, a vontade é grande, Matheus, mas...
2: O corpo não permite.
1: Não permite.
2: A mente não é.
1: Não, não é. Rapaz, uma política desgasta um homem. Escolhe um político do país aí. Qualquer um que entrou aí em 2022, aliás, 2024, e passou esses dois anos, vai pra 28. Aí os cabelos que eram pretos naquela oportunidade estão brancos agora.
2: E a gente tá falando de eleições municipais.
1: De municípios, sim, dos 5.500 municípios brasileiros. Cabelos brancos, a exigência é muito grande e na política está cada vez maior. Então, assim, os grandes caciques, eles também vão se afastando pouco a pouco. O Lula, ele poderia ganhar para tentar fazer um sucessor.
2: Quem trabalhar seria? Uma pessoa ali.
1: Quem
2: que
1: seria?
2: Possa...
1: Não sei. Quem
2: não
1: seria?
2: Sabemos.
1: Não sei.
2: Mas, ele tentou a Dilma, não deu certo e agora tenta o Boulos. Mas isso é outra história.
1: Exato. Matheus, abraço para você, queridão.
2: É isso, Léo. Segunda-feira estamos de volta.
1: Sem dúvida. Senhoras e senhores, forte abraço. Tchau, tchau e até lá. Valeu, meu Brasil!
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3: 6:59.
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0: 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As notícias do governo federal que movimentaram o país no dia de hoje.
1: Olá, boa noite.
2: Boa noite para você que nos acompanha em todo o país.
1: Sexta-feira, 3 de julho de 2026.
2: Vamos ao destaque do dia: educação, saúde e habitação.
1: Novos hospitais, inovação e atendimento especializado terão investimentos de mais de 465 milhões de reais.
2: Inaugurados 10 campi de institutos federais pelo Brasil.
1: Minha Casa Minha Vida entrega mais de 1.600 moradias em 6 estados.
2: Presidente Lula defende investimentos em infraestrutura social e acesso a serviços públicos essenciais.
3: É o dinheiro, que gera mais emprego, que gera mais renda, que gera mais desenvolvimento e que gera conquista para todo mundo. Esse é o dinheiro bom.
1: E ainda, fortalecimento do empreendedorismo.
2: Mais oportunidades para contratação de serviços pelo governo federal.
1: Desenrola MEI. Microempreendedores individuais que estão na dívida ativa poderão limpar o nome da empresa. Gabriela Noronha.
4: A iniciativa vai atender mais de 3 milhões de MEIs que possuem pendências na dívida ativa da União.
2: Você vai ouvir também incentivo à produção aliada à preservação ambiental.
1: Fundo Amazônia vai investir até 230 milhões de reais para fortalecer negócios na Amazônia Legal. André de Barros Lima.
5: O apoio inclui assistência técnica, formação, capacitação, assessoria para gestão e regularização documental.
2: Hoje na apresentação da Voz do Brasil, eu, Mariana Jungmann e Luciano Seixas.
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2: Ambulâncias, unidades odontológicas, inauguração de institutos federais e mais de 1.600 moradias.
1: O governo do Brasil realizou várias entregas nesta sexta-feira na saúde, educação e habitação, com investimentos de mais de 1 bilhão de reais pelo Programa de Aceleração do Crescimento.
2: A entrega foi feita ao mesmo tempo em 12 cidades diferentes.
6: Todas as entregas foram simultaneamente em cidades dos estados de São Paulo, Rio de Janeiro, Pernambuco, Amazonas, Piauí, Alagoas e Sergipe, com participação de ministros e autoridades locais por videoconferência. Na educação, foram inaugurados 10 novos campi de institutos federais, com investimento de 206 milhões e 600 mil reais, sendo 196 milhões de reais do novo PAC. As unidades ampliam a oferta de ensino técnico e profissionalizante, parte do plano de expansão da rede federal, que prevê a construção de 111 novos institutos em todo o país, com potencial para criar 155 mil novas vagas. O ministro da Educação, Leonardo Barchini, destacou que o governo investe em educação de qualidade e oportunidades para os estudantes.
7: Você entra aqui no ensino médio, você pode fazer graduação, você pode fazer licenciatura, você pode fazer curso subsequente. Você pode fazer mestrado, doutorado, enfim, isso aqui abre as portas para todas as oportunidades que os nossos jovens precisam.
6: Na saúde, o governo do Brasil anunciou investimentos de 464 milhões e 800 mil reais para fortalecer o Sistema Único de Saúde. O pacote inclui a entrega de ambulâncias, unidades odontológicas móveis, micro-ônibus para transporte de pacientes, equipamentos para hospitais e unidades básicas de saúde, além da ampliação do programa. O programa agora tem especialistas. Também foram inauguradas novas estruturas hospitalares e anunciadas ações para ampliar o atendimento especializado e incentivar a inovação tecnológica no SUS. Explica o ministro da Saúde, Alexandre Padilha.
8: É o Brasil ter cada vez mais capacidade de produzir aqui no Brasil os medicamentos, as tecnologias, o conhecimento necessário para cuidar da saúde do nosso povo, para a gente ficar soberano.
6: Na habitação, 1.619 novas moradias do programa Minha Casa Minha Vida foram entregues simultaneamente em 6 estados, beneficiando cerca de 6.500 pessoas. O investimento é de aproximadamente 263 milhões de reais. O ministro das Cidades, Vladimir Lima, disse que somadas as entregas realizadas nessa semana, já são 1.753 novas moradias destinadas a família de baixa renda em diferentes regiões do país.
9: Hoje nós temos 2.500.000 moradias contratadas no âmbito do programa Minha Casa Minha Vida. E vamos chegar até 3 milhões no final. final deste governo.
6: O presidente Lula defendeu investimentos em infraestrutura social e o acesso da população a serviços públicos essenciais.
3: Dinheiro bom é dinheiro investido em obra, em educação, em saúde, em ferrovia, em rodovia. É o dinheiro que gera mais dinheiro, que gera mais emprego, que gera mais renda, que gera mais desenvolvimento e que gera conquista para todo mundo. Esse é o dinheiro bom.
6: Somadas, as ações dessa sexta-feira representam mais de 930 milhões de reais em investimentos nas áreas de educação, saúde e habitação. Reportagem Pablo Mundim.
1: E o presidente Lula sancionou lei que cria a Universidade Federal do Esporte, vinculada ao Ministério da Educação.
2: A universidade vai, em um único local, desenvolver atividades de ensino, pesquisa, extensão e inovação, voltadas ao desenvolvimento da ciência do esporte.
1: Entre as finalidades estão capacitar profissionais para atuar em organizações esportivas e no treinamento de atletas e incentivar a produção de conhecimento científico e tecnológico na área.
2: Com sede em Brasília, a universidade poderá instalar campi em outros estados.
1: Mais fôlego para quem empreende no Brasil.
2: Essa semana, o governo federal anunciou medidas para quem trabalha como MEI.
1: Hoje foram anunciadas mais duas novidades: o Desenrola MEI, voltado para quem precisa regularizar dívidas fiscais,
2: e a expansão do Contrata Mais Brasil, plataforma que conecta os empreendedores que querem prestar serviços a órgãos públicos.
4: O Desenrola MEI vai permitir que microempreendedores individuais de todo o Brasil renegociem dívidas tributárias. A iniciativa vai atender mais de 3 milhões de MEIs que possuem pendências na dívida ativa da União. Serão atendidos empreendedores com débitos de até 20 mil reais. Entre as facilidades inéditas está o parcelamento dos débitos em até 145 meses ou mais de 12 anos. Os descontos sobre juros, multas e encargos legais podem chegar a 70%. Annelise Lenze, procuradora da Fazenda Nacional, explica o objetivo.
10: É um programa de transação tributária customizado para sustentabilidade do pagamento e para a saúde financeira desses MEIs e que vem fechar o ciclo de estímulo a novos créditos, a novos negócios, ao desenvolvimento econômico e social e a proteção também, proteção social de cada um desses MEIs.
4: Outra nova medida é a expansão do Contrata Mais Brasil, que facilita a contratação de microempreendedores individuais. O profissional se cadastra na plataforma e pode prestar serviços para os governos federais, estaduais e municipais, como pintura, manutenção, entre outros. O programa agora terá 141 atividades econômicas contempladas. Antes eram 107. Foram incluídos serviços como alimentação, fotografia, produção cultural, estética e organização de eventos. Além disso, mais instituições estão aderindo à plataforma. Quase 90 novos órgãos aderiram ao sistema, incluindo o Banco do Nordeste e a Fiocruz. O ministro do Empreendedorismo, Paulo Pereira, fala quantos empreendedores podem ser alcançados com as mudanças.
11: Bancos públicos, empresas estatais, serviços federais passam a incluir os seus serviços no Contrata Mais Brasil, ao mesmo tempo que mecanismos de busca ativa desses MEIs farão um esforço para incluir algo como um potencial de 5,5 milhões de MEIs, algo como que pode chegar a 6 milhões de MEIs na plataforma pública. Então, uma plataforma de compras públicas voltada para os MEIs.
4: Os anúncios fazem parte de uma série de medidas anunciadas para os microempreendedores. Na segunda-feira, o presidente Lula já havia enviado ao Congresso Nacional a proposta de reajuste do teto de faturamento do MEI, de 81 mil para 140 mil por ano. Atualmente, o Brasil possui mais de 16 milhões de microempreendedores individuais. Reportagem Gabriela Noronha.
1: Quem tem interesse em participar do Desenrola MEI poderá acessar o sistema a partir do dia 6 de julho no site www.regularize.pgfm.gov.br.
2: O programa Gás do Povo agora chega a 100% dos inscritos no Cadastro Único de Programas Sociais do Governo do Brasil.
1: São mais de 15 milhões de recargas do botijão de gás de 13 quilos que estarão disponíveis aos beneficiários a partir do próximo dia 10 de julho.
12: Para a dona de casa Maria José de Carvalho, o botijão de gás na cozinha é motivo de alívio. Moradora do Sol Nascente no Distrito Federal, ela recebe o botijão gratuitamente por meio do Programa Federal Gás do Povo. Segundo Maria, foi graças ao programa que ela deixou para trás o fogão a lenha.
13: Quando eu morava no barraco de madeira, eu cozinhava na lenha, porque aqui é uma quadra que ninguém presta nada para ninguém, né? Agora melhorou um pouco.
12: Lançado em setembro de 2025 para substituir o antigo Vale Gás, o programa Gás do Povo é administrado pelos Ministérios de Minas e Energia e do Desenvolvimento e Assistência Social, Família e Combate à Fome. Segundo o governo federal, já são quase 15 milhões de recargas gratuitas realizadas em todo o Brasil desde o início do programa, como explica o ministro de Minas e Energia, Alexandre Silveira.
14: É 100% de cobertura. Já são 15 milhões de recargas. Hoje o país todo está coberto. Onde não tem revenda, as distribuidoras estão chegando com a entrega em veículos móveis e todo o público-alvo, que é o público do Cade Único, já recebe o botijão de gás, essa grande medida de proteção social.
12: Em julho, os beneficiários do programa poderão retirar a recarga gratuita do botijão de gás de 13 quilos a partir do dia 10. O benefício ficará disponível até 9 de agosto. A retirada do botijão pode ser feita diretamente nas 26 mil revendas credenciadas, espalhadas por mais de 4.800 municípios brasileiros. Com locução de Nazi Brum, reportagem de Gabriela Noronha.
1: Organizado.
2: O objetivo é apoiar as ações integradas desenvolvidas pelas forças de segurança pública.
1: Além do Rio de Janeiro, o escritório já está presente em São Paulo e estará posteriormente em Foz do Iguaçu, no Paraná.
2: Segundo o ministro da Justiça e Segurança Pública, Wellington César Lima, a medida quer aproximar a união dos principais centros de atuação do crime organizado no país.
15: Visa exatamente que nós venhamos a nos aproximarmos mais das realidades específicas de determinados estados da federação, como no caso do Rio de Janeiro e São Paulo, também teremos um ponto em Foz do Iguaçu. Fundamental que para a fluidez dessas informações locais, estabelecimento de estratégias customizadas específicas para cada realidade local, o Ministério da Justiça se faça presente.
1: Em 2016, foi sancionada uma nova lei contra o tráfico de pessoas, que virou um marco para o Brasil.
2: Ela aumentou a possibilidade de investigação, a criminalização e as penas, além de garantir maior assistência às vítimas.
1: Para celebrar os 10 anos da lei, novas parcerias foram firmadas para combater esse tipo de crime.
16: Disfarçado de oportunidade de trabalho no exterior, o tráfico de pessoas segue fazendo vítimas no Brasil. Uma nova rota identificada pelo Ministério da Justiça e Segurança Pública tem um destino líder: Camboja, na Ásia. 44 brasileiros foram aliciados no ano passado para atuarem em centros de crimes digitais naquele país. Como explica o diretor do Departamento de Migrações da Secretaria Nacional de Justiça do Ministério da Justiça e Segurança Pública, Vitor Semple.
17: Brasileiros estão sendo vítimas de esquemas, os chamados scam centers, que são brasileiros sendo transportados, exportados por meio de aliciamento para o Camboja e para os outros países para dar golpes digitais em brasileiros aqui no Brasil.
16: No ano em que a Lei Brasileira de Enfrentamento ao Tráfico de Pessoas completa 10 anos, o Ministério da Justiça lançou duas parcerias para ampliar as ações de prevenção desse crime no país. A primeira é no campo dos esportes, com a criação de uma cartilha que orienta atletas, familiares, treinadores, dirigentes e demais profissionais sobre os riscos do aliciamento por falsas promessas de contratos e oportunidades esportivas. Para o coordenador geral de inteligência esportiva do Ministério do Esporte, Diogo Silva, grandes eventos esportivos podem ajudar a dar visibilidade ao tema.
18: Colocando isso dentro do contexto atual que nós estamos vivendo, onde a Copa do Mundo Futebol Feminino vai ter a oportunidade de apresentar essa proposta para as pessoas e alertar as pessoas.
16: Outra iniciativa é a campanha da Agência Nacional de Aviação Civil para conscientização sobre tráfico de pessoas e trabalho escravo. De acordo com Diana Helena Ferreira, da Agência Nacional de Aviação Civil, profissionais que atuam em aeroportos são capacitados para reconhecer situações de risco e denunciar.
19: Por meio dos treinamentos, eles conseguem identificar sinais, né? que algumas, né, possíveis vítimas podem manifestar, como de nervosismo, às vezes não saber responder determinadas perguntas dos agentes, né? Eles sabem um canal, por exemplo, para acionar a Polícia Federal ou outro órgão policial que esteja no aeroporto.
2: Os homens já foram maioria nos casos de tráfico para trabalho em condição análoga de escravo, mas dados recentes do Ministério da Justiça e Segurança Pública mostram que as mulheres passaram a ser as principais vítimas, principalmente quando se refere à exploração sexual. Quanto à faixa etária, a maioria das pessoas identificadas está em idade economicamente ativa, entre 18 e 59 anos. Reportagem Graziele Bezerra.
20: E mais um aliado no combate ao feminicídio.
1: Está em construção uma linha do tempo que mostra o caminho percorrido pelas vítimas de violência desde o primeiro boletim de ocorrência.
20: Com esse histórico, será possível criar mecanismos de alerta para a atuação preventiva das autoridades antes que o crime aconteça.
21: Os casos de feminicídio no Brasil recuaram 11,45% nos primeiros meses após o lançamento do Pacto contra o Feminicídio em fevereiro deste ano. Isso representa 30 vítimas a menos em relação ao mesmo período do ano anterior. Ainda assim, entre abril e maio, 232 mulheres foram assassinadas em razão do gênero. E para fortalecer a luta contra o feminicídio, uma nova estratégia está sendo desenvolvida. Trata-se de uma linha do tempo que cruza dados dos boletins de ocorrência de violência doméstica registrados pelas vítimas. A ideia é agir preventivamente, como explica a idealizadora do sistema, Luana Teixeira, servidora da Secretaria Nacional de Segurança Pública.
22: O feminicídio, ele é o final de toda uma escalada da violência. A partir do momento que essa mulher entrar num ciclo de violência, no primeiro boletim de ocorrência, nós vamos emitir um alerta para todas as autoridades envolvidas, né? Para que ela não chegue no ápice do feminicídio. Como a gente observou, 15% morrem até 12 meses e 18% morrem até 24 meses. Nossa expectativa principal é essa, é salvar vidas em vez de contar as mortes.
21: A ferramenta faz parte do Centro Integrado Mulher Segura, uma estrutura dentro do Ministério da Justiça e Segurança Pública que usa inteligência e integração de dados para proteger mulheres em todo o Brasil. Para a construção da linha do tempo, foram reunidos dados das secretarias de segurança estaduais e do Banco Nacional de Boletins de Ocorrência. Com as informações, também é possível construir um histórico de atuação dos agressores, de acordo com Luana Teixeira.
22: Às vezes ele comete uma violência aqui no estado, mas aí vai para outro estado e lá não consta que ele cometeu essa violência, porque os sistemas não se conversam. E com mulher segura, você vai conseguir olhar tudo isso. Eu consigo ver que esse cara já fez, já praticou violência em vários outros estados.
21: Embora a plataforma ainda esteja em fase de estruturação, já conta com perfis específicos para delegacias e órgãos do judiciário, possibilitando notificações automáticas e a visualização do histórico da vítima e do agressor em diferentes estados. O próximo passo é integrar esses dados ao Sistema Único de Saúde para detectar casos de violência subnotificados. Reportagem Luciana Colares de Holanda.
1: O governo do Brasil finalizou a cessão da área da favela do Moinho para o governo de São Paulo.
20: O terreno na capital paulista era da União e abrigou cerca de 850 famílias.
1: Hoje, no ato de assinatura, a ministra da Gestão e da Inovação, Esther Dweck, destacou o atendimento habitacional às famílias como parte da negociação.
23: Acho que esse momento agora ele vai encerrar um capítulo e começar um novo, né? Justamente naquela área que era a favela do Moinho, que agora vai se tornar o Parque do Moinho. Para que a gente pudesse transformar aquela área num parque, a gente precisava garantir a moradia digna para as pessoas que estavam ali naquela região. O governo federal, por meio do Minha Casa Minha Vida, entraria com 180 mil e o governo do estado com 70 mil para permitir que as pessoas pudessem comprar uma casa de até 250 mil. Então, a grande maioria pôde ficar no centro da cidade, porque essa é uma área extremamente central e essa era uma dos pleitos das famílias, que elas não fossem deslocadas do centro da cidade.
20: Até agora, 84% das famílias já estão com novos imóveis contratados.
1: O governo paulista terá 48 meses para concluir as obras de construção do novo parque.
20: Comunidades da Amazônia que atuam com produtos da biodiversidade.
1: Serão financiadas ações para fortalecer os negócios com foco na conservação ambiental.
0: O Fundo Amazônia vai investir até 230 milhões de reais para fortalecer negócios comunitários da sociobioeconomia em todos os estados da Amazônia Legal. O investimento vai ocorrer por meio do edital Prospera Amazônia, lançado pelo Ministério do Meio Ambiente e Mudança do Clima e que é fruto de um acordo de cooperação com o BNDES, o Banco Nacional de Desenvolvimento Econômico e Social. O edital vai selecionar organizações para oferecer serviços a empreendimentos comunitários que trabalham com produtos e serviços da sociobiodiversidade e que sejam formados principalmente por povos indígenas, quilombolas, extrativistas, ribeirinhos, agricultores familiares e demais povos e comunidades tradicionais. O apoio inclui assistência técnica, formação, capacitação, assessoria para gestão e regularização documental. Também contempla serviços de adequação sanitária e ambiental, certificação, agregação de valor, acesso a crédito e a mercados. Ao todo, o edital poderá apoiar ações em até 106 municípios da Amazônia Legal. A chefe do Departamento de Gestão do Fundo Amazônia do BNDES, Fernanda Garavini, destaca a importância dessa parceria entre o banco e o Ministério do Meio Ambiente e Mudança do Clima.
5: Com essa parceria, o Ministério de Meio Ambiente e Mudança do Clima e o BNDES, usando os recursos do Fundo Amazônia, pretendem transformar a produção sustentável dos territórios amazônicos em negócios mais estruturados, capazes de gerar renda, ganhar escala e acessar novos mercados, sem abrir mão da conservação da floresta e dos modos de vida dessas populações, que protegem a floresta.
0: Gerido pelo BNDES, sob coordenação do Ministério do Meio Ambiente e Mudança do Clima, o Fundo Amazônia já apoia mais de 150 projetos, estando presente em 73% dos municípios dos 9 estados da Amazônia Legal. Reportagem André de Barros Lima.
20: O Exame Nacional do Ensino Médio 2026 já contabiliza mais de 5 milhões de inscritos.
1: É o maior número já registrado pelo exame desde 2022.
20: Entre as principais novidades dessa edição está a inscrição automática dos estudantes concluintes do ensino médio da rede pública.
1: Outra mudança foi o aumento no número de municípios onde as provas serão realizadas.
20: Nesse ano, o exame será aplicado nos dias 8 e 15 de novembro em todos os estados e no Distrito Federal.
1: A principal porta de entrada para a educação superior no Brasil.
20: É utilizado para ingressar em universidades públicas por meio do Sistema de Seleção Unificada, o SISU, ou em instituições privadas pelo ProUni, o Programa Universidade para Todos.
1: Também é utilizado por estudantes que buscam financiamento em instituições de ensino pelo FIES.
20: E fique de olho, as inscrições para quem quer participar do FIES abrem no dia 14 de julho.
7: O Ministério da Educação publicou o edital do processo seletivo do FIES, Fundo de Financiamento Estudantil, para o segundo semestre de 2026. As inscrições são gratuitas e estarão abertas de 14 a 17 de julho, exclusivamente pela internet no endereço acessounico.mec.gov.br/FIES. Neste ano, o MEC oferece mais de 112 mil vagas para o FIES, considerando os processos seletivos do primeiro e do segundo semestre. Para se inscrever, é necessário ter participado do Exame Nacional do Ensino Médio, o Enem, a partir da edição de 2010. No exame, o candidato deve ter obtido média aritmética de no mínimo 450 pontos nas 5 provas, sem ter zerado a redação. Além disso, não deve ter participado na condição de treineiro. Outra exigência é possuir renda bruta familiar mensal por pessoa de até 3 salários mínimos. O resultado da pré-seleção na chamada única vai ser divulgado no dia 30 de julho. Reportagem Júlio César de Oliveira.
1: Advocacia Geral da União notificou hoje a Google, controladora do YouTube, para que retire do ar perfis que promovem e facilitam a criação de plataformas de apostas não autorizadas a operar no país.
20: Os perfis em questão divulgavam conteúdos com tutoriais de como criar uma plataforma de cassino, por exemplo, ou de estímulo ao jogo do bicho, que é proibido pela legislação brasileira.
1: Apostas de cota fixa, como as chamadas bets, só podem ser exploradas mediante prévia autorização do Ministério da Fazenda.
20: E essas foram as notícias do Governo do Brasil.
1: Uma realização da Secretaria de Comunicação Social da Presidência da República.
20: Com produção da empresa Brasil de Comunicação.
1: Fique agora com as notícias do Poder Judiciário e do Congresso Nacional. Boa noite, bom fim de semana.
20: A gente volta na segunda-feira. Boa noite.
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6: Você vai ouvir agora notícias do Poder Judiciário.
8: Presidente do STF defende a atuação conjunta das cortes latino-americanas para proteger a democracia.
9: STJ julga primeiro repetitivo em sessão totalmente virtual e define requisitos para justiça gratuita a pessoas jurídicas.
8: TST recebe relatório sobre estudo inédito sobre a exclusão de pessoas LGBTQIAPN+ no mercado de trabalho.
9: Boa noite, eu sou Marcela Luiz.
8: E eu sou Walter Lima.
9: O presidente do Supremo Tribunal Federal e do Conselho Nacional de Justiça, ministro Edson Fachin, defendeu uma atuação articulada entre as cortes constitucionais da América Latina para fortalecer a proteção da democracia, da independência judicial e dos direitos fundamentais.
8: A declaração foi feita durante o 31º encontro de tribunais, cortes e salas constitucionais da América Latina e do Caribe, realizado em Montevidéu, no Uruguai. Fernanda Porto.
24: No evento, Fachin disse ainda que o reconhecimento da democracia como um direito humano autônomo, como está sendo debatido pela Corte Interamericana de Direitos Humanos, poderá fortalecer juridicamente a independência do Poder Judiciário, a autonomia dos tribunais constitucionais, a integridade dos processos eleitorais, os mecanismos de freio e contrapesos, além da proteção das liberdades fundamentais.
9: O Conselho Nacional de Justiça encerrou o primeiro semestre de 2026 com 326 processos julgados pelo plenário e mais de 6 mil processos analisados e arquivados.
8: No período, o órgão também aprovou normas e definiu políticas para o judiciário em todo o país. Marcelo Della Libera.
25: O balanço divulgado pelo CNJ mostra que nos 6 primeiros meses do ano, o plenário realizou 24 sessões, entre presenciais e virtuais. O colegiado também aprovou 15 resoluções de cumprimento obrigatório pelos tribunais e 3 recomendações sobre boas práticas em áreas como gestão processual, inovação tecnológica, direitos humanos, acesso à justiça e melhoria da prestação jurisdicional. Na área disciplinar, o plenário do Conselho julgou 10 procedimentos administrativos disciplinares e aplicou sanções em 8 deles. Também determinou o afastamento cautelar de 9 magistrados durante a tramitação dos processos e analisou 9 revisões disciplinares com aplicação de pena de disponibilidade em 2 casos.
9: Pela primeira vez, o STJ julgou um recurso repetitivo em sessão totalmente virtual.
8: Na ocasião, foram estabelecidos critérios para a concessão da gratuidade de justiça a pessoas jurídicas. Fátima Uchoa.
26: A tese fixada pela Corte Especial do STJ sob o rito dos repetitivos deve ser seguida por todos os juízes e tribunais do país ao analisarem a mesma questão de direito. O colegiado definiu que a pessoa jurídica deve apresentar informações que permitam avaliar a real situação econômico-financeira, não sendo suficiente demonstrar inatividade ou redução do faturamento. Segundo o ministro relator Luiz Felipe Salomão, a concessão da gratuidade de justiça segue regras diferentes para pessoas físicas, que têm presunção relativa de veracidade na declaração de insuficiência de recursos, enquanto a pessoa jurídica deve comprovar não ter condições de arcar com as despesas processuais.
9: Um estudo inédito foi feito feito sobre a exclusão de pessoas LGBTQIAPN+ no mercado de trabalho.
4: O relatório foi entregue ao TST. Mila Amaral.
10: O levantamento foi realizado pelo Banco Mundial em parceria com o Ministério dos Direitos Humanos e da Cidadania e outras organizações. De acordo com o documento, a exclusão de pessoas LGBTQIAPN+

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1: Eu sou Paula Groba.
2: E eu sou Ricardo Nakaoka.
1: E estes são os destaques de hoje do Jornal do Senado, que começa agora.
2: Perfis falsos na internet podem virar crime.
1: Comissões debatem impactos do vício em apostas. Casos de ludopatia crescem 140% no SUS.
2: Aprovado reajuste anual para acesso ao microcrédito.
1: Boa noite.
2: Boa noite.
1: Criar um perfil falso para enganar outras pessoas pode passar a ser crime específico no Brasil.
2: A Comissão de Segurança Pública aprovou o projeto que inclui no Código Penal o crime de falsa identidade digital para punir a prática conhecida como catfishing, usada em golpes, assédio e outros tipos de fraude. Repórter Bruno Lourenço.
3: O projeto de lei cria no Código Penal o crime de estelionato ou fraude por meio de falsa identidade digital. O senador Hamilton Mourão do Republicanos do Rio Grande do Sul destacou que a criação de perfis falsos deixou de ser uma mera travessura online para se transformar em uma ferramenta de crimes graves, como a extorsão financeira e a chantagem íntima, gerando prejuízos severos à saúde mental e ao bolso das vítimas.
4: Catfishing é a prática de criar uma identidade falsa online com o objetivo de enganar, explorar, assediar ou fraudar outras pessoas, geralmente em redes sociais ou aplicativos de namoro. Os motivos para o catfishing variam desde a busca por atenção ao bullying até crimes graves como golpes financeiros, românticos ou de investimento em criptomoedas, que resultam em perdas financeiras substanciais para as vítimas. Extorsão e chantagem por meio de imagens íntimas ou informações pessoais compartilhadas pelas vítimas, chamada sextorção, e roubo de identidade.
3: A proposta estabelece que a punição seja agravada se a fraude for cometida com o uso de ferramentas automatizadas, perfis robôs ou se visar a exploração financeira de pessoas vulneráveis como idosos.
1: E processos de violência doméstica poderão ter análise mais rápida na justiça.
2: Avançou o projeto que garante prioridade aos juizados especializados na tramitação das ações previstas na Lei Maria da Penha. Repórter Rodrigo Rezende.
5: Os juizados de violência doméstica e familiar contra a mulher terão prioridade em relação à chamada justiça comum na análise dos processos relacionados à Lei Maria da Penha. Projeto com esse objetivo foi aprovado pela Comissão de Direitos Humanos. A relatora, senadora Ana Paula Lobato, do PSB do Maranhão, ressalta que essa medida impede conflitos entre órgãos judiciais e dá mais segurança para a mulher vítima de agressão. O relatório de Ana Paula Lobato foi lido na CDH pelo senador Rogério Carvalho, do PT de Sergipe.
6: Ao instituir órgãos judiciais especializados com competência civil e criminal para o processo, julgamento e execução das causas decorrentes dessa violência, a Lei Maria da Penha buscou evitar a fragmentação do atendimento, decisões potencialmente contraditórias e a peregrinação da vítima por múltiplos juízos, assegurando tutela mais efetiva e concentrada.
5: O projeto foi apresentado pela deputada federal Laura Carneiro, do PSD do Rio de Janeiro, e agora será analisado pela Comissão de Constituição e Justiça.
1: E a Câmara dos Deputados pode votar nos próximos dias o chamado PL da Misoginia, um projeto aprovado pelo Senado, que equipara o crime de ódio contra mulheres ao racismo.
2: A proposta torna a prática inafiançável e imprescritível e prevê penas mais duras para quem discriminar as mulheres. A reportagem é de Yasmin Rodrigues.
7: O projeto de lei aprovado pelo Senado em março inclui a misoginia entre os crimes de preconceito e discriminação já previstos na legislação brasileira. Assim como nos crimes de racismo, a conduta passa a ser considerada inafiançável e imprescritível. A autora do projeto, senadora Ana Paula Lobato, do PSB do Maranhão, afirmou que o objetivo é enfrentar um tipo de violência que muitas vezes antecede as agressões físicas e feminicídios.
8: Estatística crescente da violência doméstica que chega até o feminicídio. Então, antes de chegar no feminicídio, se sofre a violência psicológica, a violência financeira, a violência doméstica, para enfim chegar no feminicídio. Para diminuir os casos de feminicídio, a gente precisa primeiramente combater a violência.
7: A matéria recebeu parecer favorável da relatora, senadora Soraya Tronic, do PSB de Mato Grosso do Sul. Se os deputados

0: deputados aprovarem o texto sem alterações, a proposta segue diretamente para a sanção presidencial.
1: Uma audiência pública das Comissões de Direitos Humanos e de Assuntos Sociais discutiu os impactos das apostas esportivas online no Brasil.
2: O debate apontou que a crescente expansão das bets no país exige medidas de proteção aos consumidores. Repórter Patrícia Oliveira.
3: Para os debatedores, os efeitos das apostas esportivas online sobre o endividamento das famílias e a saúde mental dos brasileiros exigem medidas de proteção ao consumidor. Além do cadastramento do CPF nos sites de aposta, também seria necessária a declaração de renda para o controle do valor apostado e a redução da publicidade das bets. O psiquiatra Hermano Tavares destacou o aumento de casos de jogo compulsivo, o vício que afeta um em cada cinco apostadores.
4: É como se fosse uma droga, gente. O SUS teve mais de 100% de aumento de demanda de tratamento para jogo nesse período.
3: O senador Eduardo Girão, do Novo do Ceará, defende o fim das apostas online.
5: Copa do Mundo acontecendo durante esse mês, explodiu a propaganda. Na minha opinião, deveria acabar, proibir, seja o governo enviando um projeto ou o próprio parlamento deliberar pelo fim.
3: Além de outras propostas em tramitação, um pacote de projetos reunidos pela senadora Damares Alves do Republicanos do Distrito Federal restringe a publicidade das bets e proíbe a ação de influenciadores digitais.
1: Os atendimentos a pessoas com dependência em jogos de apostas no SUS cresceram 140% entre 2018 e 2025. O dado foi apresentado na audiência pública pela coordenadora do Departamento de Saúde Mental, Álcool e Outras Drogas do Ministério da Saúde, Gabriela de Andrade.
2: Para a senadora Damares Alves, do Republicanos do Distrito Federal, a expansão das apostas esportivas já afeta a saúde pública e a economia, o que reforça a necessidade de medidas para enfrentar a ludopatia.
6: Quanto tudo isso está custando para o Brasil? O que está arrecadando? Está compensando os danos e prejuízos que os cofres públicos vão ter e já estão tendo?
1: Os limites para o acesso ao microcrédito podem deixar de ficar defasados.
2: A Comissão de Assuntos Econômicos aprovou um projeto que atualiza esses valores anualmente, com base na inflação, para preservar o acesso de microempreendedores e trabalhadores informais ao crédito. O texto segue para a Câmara dos Deputados, se não houver recurso ao plenário. Repórter Marcela Cunha.
7: O projeto prevê a correção anual dos limites de endividamento para acesso ao Programa Nacional de Microcrédito Produtivo Orientado. O PNMPO oferece crédito para financiar atividades produtivas de microempreendedores, pequenos negócios e trabalhadores informais. Hoje, o Conselho Monetário Nacional estabelece dois limites, até R$21 mil em operações de microcrédito na mesma instituição financeira e até R$80 mil no total de operações de crédito no sistema financeiro, sem contar financiamento habitacional. Mas esses valores podem ficar defasados com o tempo. O relator, senador Laércio Oliveira, do Progressistas de Sergipe, afirmou que manter os limites sem correção pela inflação reduz ano a ano o acesso dos pequenos empreendedores ao microcrédito.
8: Mais do que facilitar o acesso ao financiamento com taxas justas, a política de microcrédito atua como um motor de incentivo e profissionalização para os microempreendedores. Em vez de apenas injetar dinheiro, o programa qualifica o tomador para que ele identifique o momento exato de buscar o empréstimo e saiba aplicá-lo com foco na produtividade.
7: Pelo texto aprovado, a atualização será anual pelo IGPM, índice usado para medir a variação de preços na economia.
2: Com edição de Paula Groba e trabalhos técnicos de João Lira, o Jornal do Senado fica por aqui. Acompanhe agora as notícias do Tribunal de Contas da União e da Câmara dos Deputados. Boa noite.
1: Uma boa noite e um bom fim de semana.
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10: O Tribunal de Contas da União avaliou se órgãos federais oferecem condições adequadas no ambiente de trabalho para a inclusão de pessoas com deficiência. A auditoria analisou 36 órgãos e identificou barreiras físicas, sociais e organizacionais, além de dificuldades de acessibilidade nos espaços, nos sistemas de informática e nos meios de comunicação. O tribunal também constatou que metade dos órgãos avaliados não possui diretrizes formais de acessibilidade. O TCU recomendou medidas ao Ministério da Gestão, ao Ministério dos Direitos Humanos e a outros órgãos federais. O objetivo é eliminar barreiras e melhorar as condições de inclusão e de trabalho na administração pública federal. Saiba mais em tcu.gov.br.
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0: fiscalizar despesas com educação.
1: O projeto cria medidas de saúde para pessoas afetadas por jogos de azar.
0: Avança a proposta que retoma incentivos para o programa Mais Médicos.
1: Boa noite. Comissão de Educação aprova incentivo ao programa Mais Médicos. O repórter José Carlos Oliveira tem as informações.
2: A Comissão de Educação da Câmara dos Deputados aprovou o projeto de lei que retoma incentivos ao programa Mais Médicos, que haviam sido revogados em 2025, diante da lei que criou o programa Agora Tem Especialistas. O texto aprovado permite que os candidatos aos programas de residência médica recebam 10% de pontuação adicional durante o processo seletivo, desde que tenham cumprido integralmente pelo menos um ano de ações em projetos e programas dos Ministérios da Saúde e da Educação, como é o caso do Mais Médicos. Para o relator da proposta, deputado Ismael, do PL de Santa Catarina, a medida tem baixo custo, é fácil de ser operacionalizada e, na prática, vai atrair mais jovens profissionais para o programa Mais Médicos.
3: A gente sabe da importância da presença do programa Mais Médico nesses pequenos municípios. E o projeto do deputado Ismael Alexandrino permite que especialistas em medicina também adentrem ao programa Mais Médico, permitindo um maior acesso da nossa população à saúde, tão fundamental, uma das prioridades, sem dúvida, desafiantes para o nosso país.
2: A proposta de retomada de incentivos ao programa Mais Médicos ainda vai passar pelas análises das comissões de saúde e de Constituição e Justiça. Da Rádio Câmara de Brasília, José Carlos Oliveira.
0: Orlando Silva, do PCdoB de São Paulo, comemora a aprovação na Comissão de Constituição e Justiça do projeto que veda o ensino à distância nos cursos da área da saúde. Segundo ele, a formação presencial é indispensável para garantir a qualificação dos futuros profissionais.
1: Orlando Silva acredita que a medida preserva a qualidade dos serviços prestados à população e evita a formação de profissionais com diferentes níveis de preparo. O deputado também defende a rápida tramitação da proposta no Senado.
4: Trabalho.
0: Professora Luciene Cavalcante, do PSOL de São Paulo, apoia a instituição do piso nacional para os profissionais não docentes da educação. Segundo ela, a proposta garante valorização aos trabalhadores da educação básica e prevê remuneração equivalente a 75% do piso do magistério.
1: Professora Luciene Cavalcante afirma que o projeto conta com fonte de financiamento por meio do Fundeb e pede prioridade para a votação no Senado. Ela argumenta que a medida corrige uma injustiça salarial e reconhece o trabalho dos profissionais que atuam diariamente nas escolas.
4: Educação.
0: Foram aprovadas novas regras para fiscalização de despesas públicas com educação. A repórter Paula Bittar acompanhou a votação.
5: A Comissão de Constituição e Justiça da Câmara aprovou uma proposta que define regras para acompanhar e avaliar gastos com educação nos estados e municípios. O texto aprovado confere um papel central ao Sistema de Informações sobre Orçamentos Públicos em Educação, CIOP, um sistema eletrônico gerido pelo Fundo Nacional de Desenvolvimento da Educação, o FNDE, que coleta, processa e disponibiliza dados sobre receitas e despesas com educação. O monitoramento da aplicação de recursos na educação será feito por esse sistema, que também será responsável por manter um portal voltado ao cidadão. Estados e municípios deverão publicar no CIOP até 30 dias após o fim de cada bimestre um demonstrativo com as receitas e despesas da educação. Se o relatório não for publicado, o governo federal poderá suspender as transferências voluntárias, com exceção das destinadas à educação, saúde e assistência social. Durante a discussão da proposta na comissão, o deputado Patrus Ananias, do PT de Minas Gerais, ressaltou a necessidade de garantir transparência nos gastos públicos.
6: Esse projeto me tocou muito o coração, porque eu penso que nós vivemos uma época em que nós aqui na Câmara dos Deputados, parlamentares, precisamos mandar um recado claro, passar uma imagem para o povo brasileiro, da nossa correção, do nosso rigor, da nossa transparência na aplicação dos recursos públicos, que não podem ser destinados a projetos mirabolantes, a obras inacabadas, mas destinados prioritariamente às políticas públicas que promovem o desenvolvimento do nosso país.
5: O projeto que define regras para acompanhar e avaliar gastos com educação nos estados e municípios já pode seguir ir para análise do Senado, a menos que haja recurso para votação pelo plenário da Câmara. Da Rádio Câmara, de Brasília, Paula Bittar.
4: Saúde.
1: Hélio Lopes, do PL do Rio de Janeiro, é autor de projeto que estabelece diretrizes para a caderneta de saúde da gestante e do bebê no SUS. Entre as medidas previstas, o texto determina o uso de terminologia baseada no sexo biológico e veda a adoção de linguagem neutra.
0: Segundo Hélio Lopes, a proposta também define que as cadernetas de pré-natal sejam voltadas exclusivamente à proteção da saúde da mãe e do bebê, sem conteúdos que estimulem a interrupção da gestação. O projeto ainda prevê orientações sobre denúncia e proteção em casos de violência sexual.
1: Projeto de Felipe Beccari, do Podemos de São Paulo, cria uma política de incentivo à produção e ao acesso a medicamentos genéricos de uso veterinário. O deputado propôs estímulos para empresas que produzem esses medicamentos e adotem políticas de preços mais acessíveis.
0: De acordo com Felipe Beccari, a medida busca reduzir os custos dos tratamentos veterinários e ampliar o acesso da população aos cuidados com os animais. Ele acredita que o fortalecimento do mercado de genéricos pode estimular a concorrência, beneficiar tutores e contribuir para o bem-estar animal.
4: Direitos humanos.
1: O projeto cria uma pensão especial para pessoas que adquirirem deficiência permanente em decorrência de violência doméstica. Um dos autores da matéria, Dimas Gadelha, do PT do Rio de Janeiro, explica que a ideia é indenizar as vítimas sem renda suficiente para garantir o próprio sustento.
0: O texto também dispensa o tempo de carência para a concessão de benefícios às vítimas. De acordo com Dimas Gadelha, a proposta ainda prevê mecanismos para que o Estado busque o ressarcimento dos gastos junto aos agressores.
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4: Ciência e tecnologia.
1: Está pronta para ser votada no plenário da Câmara a proposta que cria uma política para auxiliar na saúde de pessoas afetadas por jogos de azar. A repórter Mônica Tati tem mais informações.
8: A Comissão de Constituição e Justiça da Câmara dos Deputados aprovou o projeto de lei que institui política para atender pessoas e famílias que foram afetadas pelos jogos de apostas. O texto cria a Estratégia Nacional de Atenção Integral às pessoas com necessidades decorrentes das práticas de jogos e apostas. Entre outros pontos, aborda a prevenção, a redução de danos, a proteção e a reinserção social de pessoas que tenham problemas com vícios em jogos. A relatora na comissão, a deputada Laura Carneiro, do PSD do Rio de Janeiro, afirmou que a proposta tem relevância social e sanitária, devido aos efeitos das apostas sobre a saúde mental, a vida familiar e a proteção de grupos vulneráveis. Já o autor do projeto, o deputado Rui Carneiro, do Podemos da Paraíba, informou que o número de pessoas atendidas pelo SUS, o Sistema Único de Saúde, com problemas associados ao jogo patológico, passou de 108 para 1.200 entre 2018 e 2023.
9: Os jogos de azar no Brasil se transformaram numa questão gravíssima de saúde pública. Esse é a moral principal do nosso projeto: dar uma resposta às pessoas que, junto com os seus familiares, estão vivendo essa nova realidade do Brasil, inclusive uma das maiores causas do endividamento do brasileiro. Então, o objetivo é preparar a estrutura, sobretudo de saúde, as unidades básicas de saúde, nos CAPs, para atender esse novo tipo de paciente, vamos dizer assim, que precisa de socorro.
8: O projeto que cria uma política de atenção às pessoas com problemas com jogos de apostas já foi aprovado por todas as comissões e aguarda a votação do plenário da Câmara. Da Rádio Câmara de Brasília, Mônica Tati.
4: Justiça.
0: A Adriana Ventura, do Novo de São Paulo, pede a instalação de uma CPMI para investigar o Banco Master e acusa o governo de priorizar gastos com publicidade em vez de áreas como saúde. Ela defende o combate à impunidade e a responsabilização dos envolvidos em crimes.
1: Adriana Ventura também faz críticas ao governo federal e cita investigações da Polícia Federal envolvendo o Banco Master e integrantes da base governista. Segundo ela, as denúncias reforçam a necessidade de aprofundar as apurações sobre possíveis casos de corrupção.
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4: Comissões.
0: A Comissão de Administração da Câmara debate experiência de ouvidorias externas em defensorias públicas. O repórter Luiz Cláudio Canuto tem os detalhes.
11: 20 unidades da federação têm ouvidorias externas em suas defensorias públicas, que funcionam como órgãos auxiliares e autônomos para garantir o controle social, a transparência e a participação da sociedade civil. As ouvidorias externas não pertencem à carreira da defensoria e seus integrantes são eleitos a partir de listas tríplices com representantes da sociedade. Criadas pela Constituição de 88, as defensorias públicas são instituições estatais que garantem assistência jurídica integral e gratuita à população que não possui recursos financeiros para contratar um advogado. Elas atuam na defesa dos direitos individuais e coletivos e na promoção dos direitos humanos. A Comissão de Administração e Serviço Público da Câmara dos Deputados debateu a experiência das ouvidorias externas das defensorias públicas com representantes do setor. A audiência pública foi presidida pela deputada Fernanda Melchiona, do PSOL do Rio Grande do Sul, autora também do pedido para a realização do debate.
12: 20 estados já têm a defensoria, a ouvidoria da defensoria pública, que é um órgão do controle social, que não é da carreira da instituição e que é eleita pelos movimentos sociais populares. E por que eu estou fazendo esse preâmbulo? Porque é o único órgão do sistema judicial que tem esse controle externo, externo mesmo, que não é da carreira, que não tem aquele elemento corporativo. Isso é muito importante.
11: Os estados que não têm ouvidorias externas nas defensorias públicas são Espírito Santo, Sergipe, Alagoas, Tocantins, Mato Grosso do Sul, Amazonas, Roraima e Rio Grande do Norte. A Defensoria Pública da União conta com uma ouvidoria geral composta por representantes da sociedade civil. O projeto apresentado no Senado Federal muda a lei de responsabilidade fiscal e destina limite de até 2% da receita das unidades federativas para o orçamento das defensorias públicas, a fim de garantir autonomia financeira. A proposta também impede contingenciamentos severos no sistema de assistência jurídica gratuita. Da Rádio Câmara de Brasília, Luiz Cláudio Canuto.
4: Economia.
1: Florentino Neto, do PT do Piauí, defende o projeto que autoriza a União a criar uma empresa estatal para atuar na distribuição de combustíveis e gás de cozinha. A proposta também permite ampliar a participação pública em refinarias e outras estruturas estratégicas para o abastecimento nacional.
0: No entendimento de Florentino Neto, a medida fortalece a soberania energética e protege o país em situações de desabastecimento. Ele considera ainda que a iniciativa contribui para a estabilidade da oferta de combustíveis, além de proteger os consumidores contra aumentos abusivos.
1: Glauber Braga, do PSOL do Rio de Janeiro, apresentou o projeto que revoga a lei do Programa Nacional de Desestatização. O deputado afirma que a proposta busca fortalecer a presença do Estado em áreas estratégicas, como energia, mineração, telecomunicações e infraestrutura.
0: Glauber Braga avalia que as privatizações reduzem a capacidade do poder público de planejar o desenvolvimento do país. Ele defende que empresas estatais atuem em setores essenciais para atender ao interesse da população, especialmente onde a iniciativa privada não vê lucro imediato.
4: Relações Exteriores.
1: Adilson Barroso, do PL de São Paulo, integra a Frente Parlamentar Mista em apoio à integração União Europeia-Mercosul, criada para acompanhar o acordo comercial entre os dois blocos. Ele detalha a importância da fiscalização legislativa para dar mais segurança às empresas brasileiras.
0: Adilson Barroso afirma que o acordo vai reduzir aos poucos impostos cobrados sobre milhares de produtos e serviços. O deputado aponta que a mudança pode facilitar as vendas do Brasil para outros países e atrair novos investimentos.
4: Agricultura.
1: Representantes da cadeia de produção do tabaco defenderam na Câmara uma proteção para o setor. A repórter Maria Neves nos conta quais as propostas.
13: Representantes da cadeia produtiva do tabaco reclamaram em audiência pública na Câmara dos Deputados que o sistema integrado de produção do setor está ameaçado no Brasil. De acordo com o deputado Heitor Schur, do PSD Gaúcho, que pediu a realização do debate, o aumento do número de produtores independentes e a carga tributária representam as principais ameaças à produção integrada de fumo no Brasil. Heitor Schur afirma que o sistema integrado foi construído há mais de 100 anos e engloba desde os produtores de fumo até a fabricação dos produtos derivados, como cigarro. O deputado argumenta que essa organização é importante para garantir aspectos como equilíbrio entre produção e demanda, assistência técnica e controle da qualidade dos insumos. Com o crescimento dos produtores independentes, ele acredita que essa estrutura esteja ameaçada.
14: Nós temos diversas safras dentro de um ano. Uma vez era a safra do fumo, agora é a safra de verão, a safra de inverno, a safra de primavera. Está plantando e colhendo o ano inteiro. Talvez isso para a indústria seja muito bom, mas para o segmento que está lá no campo, eu não vejo ganhar com isso. E, ao mesmo tempo, a gente percebe que cada vez tem mais produtores independentes plantando por conta. Não sei se os insumos que eles usam são os corretos. E essas coisas acabam influenciando também o nosso setor.
13: Com o aumento da produção, Heitor Schur afirma que houve queda no preço do tabaco. O deputado sustentou que enquanto em janeiro a arroba do produto custava R$340, hoje está sendo vendida por R$260. Da Rádio Câmara de Brasília, Maria Neves.
0: Marcelo Moraes, do PL do Rio Grande do Sul, defende a securitização das dívidas dos produtores rurais do estado. Na visão do deputado, a medida é essencial para permitir a renegociação dos débitos acumulados após anos de estiagem e das enchentes de 2024.
1: Marcelo Moraes afirma que os agricultores não pedem perdão das dívidas, mas condições para quitá-las. Ele também cobra a apreciação da proposta pela Câmara, alegando que a demora na votação agrava a crise no campo e compromete a economia gaúcha.
0: Cabo Gilberto Silva, do PL da Paraíba, critica a atuação de órgãos federais durante operações de fiscalização ambiental em Novo Progresso, no Pará. Segundo o deputado, as ações truculentas provocam conflitos com produtores rurais e moradores da região.
1: Cabo Gilberto Silva pede ao governo federal que reveja a atuação dos órgãos responsáveis pela fiscalização ambiental na região. No entendimento do parlamentar, é necessário garantir o cumprimento da legislação sem comprometer os direitos dos produtores.
0: Joaquim Passarinho, do PL do Pará, também denuncia a truculência de órgãos federais durante a operação de fiscalização ambiental em Novo Progresso. O deputado defende que a fiscalização seja conduzida com respeito à população e prioridade para medidas de orientação.
1: Joaquim Passarinho cobra do governo ações para acelerar a regularização fundiária e ambiental na região. Segundo o parlamentar, é
4: preciso. 8 horas. 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

0: Muito bem, agora são 20h09, gente boa, estamos chegando com mais uma edição do nosso programa, aqui pelas ondas amigas da Rádio Cidade FM 104,9. Meu amigo Robertão, boa noite.
1: Boa noite, meu amigo Marcos Coimbra, Guanambi, Bahia, Brasil, é isso mesmo, hoje é 3 de julho.
0: Isso mesmo.
1: 8h09 da noite.
0: Verdade, vamos lá.
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0: Muito bem, são 20h10. Romance na Cidade, no recessão do celular, gente boa. Nós estamos apenas chegando, viu?
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0: E eu pensei que hoje era especial do Roberto Carlos, mas não é não. Nós tivemos Roberto Carlos a semana passada e Amado Batista semana retrasada, logo depois do São João do Gurutuba, né, Betão?
1: Isso aí.
0: Aí houve uma confusão.
1: Né?
0: Aí houve uma confusão aqui, então a gente vai, enquanto dá tempo, a gente vai reaver isso aqui, viu? Dá tempo reaver, não dá, produção? Então, eu já tinha feito a programação do Robertão, mas eu me esqueci completamente.
1: Tá um pouco confuso.
0: É, fiquei confuso por causa daquele negócio da transmissão, né?
1: Isso.
0: Teve a transmissão, aquela coisa toda, aí a gente acabou se confundindo, né? Mas teve a do Amado Batista.
1: Quarta
0: depois o Roberto
1: comentou que seria Amado Batista.
0: Exato. Aí Roberto Carlos, hoje é Zezé. Se ontem, ou antes de ontem, né? Porque ontem foi feriado, né, Betão?
1: Isso,
0: então, se a gente falou que era Roberto Carlos, foi um engano, viu? A produção nos lembrou aqui que, na verdade, é Zezé de Camargo e Luciano hoje. Mas vamos que vamos! Ainda bem que lembramos para não cometer um gafe, né?
1: Sim.
0: Para não cometer um erro e também ser injusto com os ouvintes que estão esperando, né? Porque cada ouvinte tem seu fã e, apesar de que, todos gostam de todos os cantores dos especiais que nós fazemos aqui. Então, olha só, nós estamos há 184 dias corridos. Faltam 181 dias para terminar o ano, Betão.
1: É, pau, hein?
0: É, quase isso. Na direção da emissora está Tony Nogueira.
1: O cara legal.
0: E segue o jogo da Argentina. Argentina 1 e Cabo Verde 0. Ontem, Betão, eu fiquei estragado. Pra mim, a Copa do Mundo foi manchada. Ontem eu estava assistindo um jogão Portugal e Croácia. A Croácia foi superior em todo o tempo, jogou muito melhor. Juizão cancelou 3 gols da Croácia. Parece que havia um complô de sabotagem para fazer tudo para Portugal ganhar. Talvez não seja isso, mas que pareceu. E hoje, o que teve de crítica nas redes sociais por conta disso, Betão, não foi brinquedo, não. Você assistiu o jogo ontem, Croácia
1: não.
0: E Portugal?
1: Tive tempo, não
0: corri. Rapaz, eu vou dizer, viu? Buenas noites, Nicole.
7: Boa noite, Marcos Coimbra.
0: Boa noite, Bernardo.
7: Boa noite, Marcos Coimbra.
0: Estamos chegando, Brasil, para um Brasilzão de audiência.
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0: Muito bem, o nosso abraço, nosso carinho pra você, homem do campo, homem da zona rural, meu amigo, minha amiga, você das cidades vizinhas, você de outros estados, que acompanha a gente pela TV Guanabiba.com.br e que acompanha a gente nas rádios net, telefone zap pra participação, Betão.
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0: Olha uma coisa séria, gente, uma coisa séria, coloca aí a trilha de jornalismo. Quando eu chegava hoje, aqui na rádio, eu vi um grupinho de pessoas segurando o menino. E o menino estava muito violento, não falava nada, só estava com a camisa grande, nu. A criança estava nu. Aí alguém identificou como autista. Autista. Estava aí na porta da emissora aí, no prédio embaixo aí.
1: Agora à noite?
0: Agora à noite. Ué? É o cuidado, gente, que você tem que ter. O menino é meio gordinho, né? Não falava de jeito nenhum, era questionado, perguntado onde você mora, que rua é que você mora. E ele estava perigosamente atravessando a Castelo Branco, a antiga Castelo Branco, que hoje é Messias Pereira Donato.
1: Perigoso, hein?
0: Aí ele foi interceptado por algumas moças que percebeu algo estranho no comportamento da criança.
1: Sozinho.
0: Sim. Ele parecia ser de, né, boa família, enfim, aquela coisa toda. E atravessando de maneira desordenada, o que chamou a atenção o que chamou a atenção de um grupo de moças e rapazes que estavam passando. E agarraram ele, pegaram ele, conteve ele. Não foi fácil, porque ele era muito fortinho, né? Ele tinha força. Não foi fácil conter o garoto. E aí ficou naquele negócio perguntando, ele não respondia, e eu fiquei por ali vendo o que ia acontecer. Inclusive subi um pouco atrasado aqui pra rádio pra fazer a programação. Justamente porque eu tava esperando o desfecho da coisa toda. Eu queria saber o que que ia dar. A gente tava preocupado, ué. Uma criança, um menino que aparentava ter de 9 a 11 anos. Aparentava ter isso aí. Mas graças a Deus, alguém deu um giro de carro e encontrou uma pessoa que tava procurando. Já tinha gente procurando o menino. E falou, tá ali, ó, na avenida, atravessando a avenida. Aí chegou um carro com a mamãe dele e a mamãe. O pôde conter e colocar no veículo e levar pra casa. Agora imagina você, que doideira, Roberto. Imagina aí, Roberto. Pode que ser loucura. Que
1: abre o portão e saiu e a família não viu, né?
0: É um deslize, é rápido, é relâmpago. Aí a família, claro, deve ter ficado muito preocupada por alguns minutos. Ou quem sabe até mais de 15, 20 minutos, não sei.
1: É complicado.
0: É. Mas é complicado, você que tem seus filhos assim, ainda mais se for autista, não permita lhe dar o luxo de deixar ele um segundo sequer sem o seu olhar.
1: Verdade.
0: Tá viu? Sem o seu olhar. Então eu fiquei sensibilizado, fiquei com pena do garoto e consequentemente com pena da família, porque nessa hora, meu irmão.
1: Poderia estar procurando, né?
0: É o que a gente imagina, o desespero da família, né? É o que a gente imagina logo de início. E é o que é verdade, é o que vai acontecer, é o que de fato acontece, né? Porque quem tem um filho assim sabe os cuidados que tem que ter e, né, enfim. Mas aí fica de alerta para outras verdade. Pessoas que estão ouvindo o nosso programa. Inclusive eu vou abortar isso no programa do Bocão lá para segunda-feira, que amanhã é sabadão, né? Amanhã não tem como. Mas eu vou abortar essa situação. É claro que essas pessoas que têm filhos assim, autistas, eles são muito bem orientados. Falta de orientação nunca falta. Se ele é acompanhado pelo CRAS, enfim, pelas entidades que se preocupam, as mães são muito bem orientadas. Mas acontece, né, Roberto? Acontece, não tem jeito. E nesse momento a gente está vendo ao vivo a Argentina e Cabo Verde. Cabo Verde, a Argentina fez um golaço, foi com o Messi. O Messi que é um cara que eu vou dizer, viu? Ele tá fazendo história nessa Copa do Mundo, fazendo história. O Cabo Verde, que é uma seleção inexpressiva, quando eu falo de inexpressivo, não é que eu tô tirando o valor do time, não, viu, gente? É que eu tô dizendo que eles não
1: têm. É novo, né?
0: Eles não têm história no futebol, né, Roberto?
1: São novos.
0: Não tem história no futebol, mas tá fazendo bonito. Tá fazendo bonito. Chegou até aqui, as oitavas, quer dizer, as 16 avos, né? E podendo ir até para as oitavas.
1: Cabo Verde, que país?
0: Cabo Verde, rapaz, aí que você me pegou.
1: Também não sei, não.
0: Não sei nem onde fica Cabo Verde, muito menos Coração. Não sei onde é que fica esse negócio, não, viu? Mas o time do Cabo Verde joga muito, olha lá, ó. Vê? Toda hora eles atacam, toda hora eles interceptam. Tem uma zaga muito boa. Engraçado que esse ano, Roberto, deu muita seleção inexpressiva para o futebol mundial, mas que surpreendeu, né? Uma coisa que tá surpreendendo também, Roberto, é os goleiros, né? Goleiros de boca cheia. Essa Copa do Mundo destacou os goleiros, grandes defensores do gol. Você pensa que é fácil ser goleiro? Um gol daquele ali é 7 metros, meu irmão. 7 metros por 2 de altura. Aí você fala, é fácil a vida do goleiro? Não é não, né?
1: Em Coimbra, tava vindo aqui a respeito do Cabo Verde. É um arquipélago formado por 10 ilhas localizadas no Oceano Atlântico.
0: Aí.
1: Na África Ocidental.
0: Pronto, na África Ocidental.
1: Ela fica a cerca de 500 a 600 quilômetros da costa do Senegal.
0: Pronto.
1: Entendeu?
0: Pois é, a diferença é que esse ano, além da Copa ser realizada em 3 países, né? A maioria deles, dos jogos, é nos Estados Unidos. Também teve um número de seleção maior. São 42 seleções, parece, se não me engano? 43 seleções, um negócio assim. Depois o Rony fala pra gente aí, né? Rony é cabeça nessas coisas aí. O Rony sabe tudo. Depois ele passa pra gente as informações aí. Mas eu acho que é mais de 40 seleção. Uma coisa que nunca aconteceu no passado. Então, por isso, 16 avos, né, Robertão? Vamos ouvir o Zezé e o Luciano, né? Estamos chegando com o melhor da música pra vocês, gente boa. Quantos são? 20 e 19, Betão?
1: 8 e 19.

0: Acaba de fazer um gol. Há alguns minutos atrás, viu? Há cerca de 2 minutos atrás, o Cabo Verde revidou, jogou, mostrou bonito e tá 1-1 o jogo agora. É, mas não falei pra você que esse time pequeno veio pra fazer a diferença nessa Copa do Mundo. Duas surpresas da Copa do Mundo. São os times pequenos indo pra cima dos grandes e chegando longe até demais. Talvez surpreendendo. E os goleiros. Os goleiros é uma coisa impressionante, os goleiros dessa Copa do Mundo 2026.
1: E o que você acha, Brasil e Noruega, aquele altão grandão?
0: Rapaz, aquele cara, ele é muito bom, ele faz gol de todo jeito, ele faz gol assim,
1: bicicleta,
0: meio pô, sem jeitão, mas a bola vai pro gol. Ele é grandão, ele anda igual um monstro assim, olá, né? Eita, rapaz, quase que a Argentina faz mais um. Quase que a Argentina desempata, hein? Ei, Messi, você é um cara sensacional, Messi. Não é brinquedo, não. Vamos ver se o Rony falou alguma coisa aí.
1: É o puxa-saco do FIFA?
0: Falou não. Ele e o Cristiano Ronaldo?
1: Pois é,
0: só pode, né? Ai, ai, eu vou dizer. Mas tá 1-1, viu, gente boa? Cabo Verde lutou aí, fez por merecer. E o jogo empatou, tá empatado. Segundo tempo já, viu? Segunda etapa. Lá eles contam diferente. A FIFA conta 62 minutos corrido no geral. Quase 63 minutos, viu? E a Argentina já vai pra substituição, né? Aí mudar o perfil do jogo. Ai, ai. Você viu o que o Ancelotti fez? O Ancelotti botou Neymar pra ficar fazendo, né, aquecimento. Pra confundir o técnico da outra seleção. A outra seleção mexeu. E o Ancelotti só botou o que ele queria, fez uma confusão, né? O cara falou, vai entrar o Neymar, vou mexer também. Bagunçou lá o time do cara e o Brasil saiu bem. Nossa, isso é uma sabedoria do Ancelotti, viu? Uma sabedoria.
1: Você não poderia colocar na prorrogação, né?
0: É. Eu sei que Neymar ficou 40 minutos se aquecendo e não entrou.
1: Vai botar na prorrogação.
0: Isso prova, ó, pra você ver, nós já vamos para as oitavas, né? Já estamos tecnicamente nas oitavas, podendo ir para as quartas de final. E é aquilo que eu sempre disse pra você, Roberto, nós não precisamos, exatamente precisamos do Neymar, não precisamos. Como de fato até agora não precisou, talvez ainda precisaremos, né?
1: Verdade.
0: Mas até agora, e o Brasil tá indo muito bem, é aquela Neymar dependência que a gente tem que deixar de lado. Porque jogador brasileiro, geralmente é bom, se foi convocado é porque presta serviço
1: tem
0: bacana
1: no outro time. Cruzar, fazer cruzamento, porque no último jogo mesmo, deu-me livre.
0: Pois é.
1: O tempo foi fraco. Melhorou no segundo tempo, meu ponto de vista.
0: Sim, no seu ponto de vista, eu achei que o Brasil segurou bem, tinha posse de bola, tava guardando o momento certo, né? Essas seleções mais experientes, Roberto, eles ficam trocando passe, correndo menos, para gastar todas as moedas no último momento. A maioria das grandes seleções fizeram isso esse ano. Ficaram ali com o corpo mole, dando paz. Mas quando faltou assim, coisa de poucos minutos, eles viraram e ganharam, né? Estão fazendo isso agora, estratégia, viu, de jogo. Jogo não é só correr campo e jogar bola pro gol, não. Tem tudo uma questão estratégica por trás, né? Tem tudo isso aí que é preciso ser observado. Ai, ai, o Ancelotti ele não é menino não, viu? Ele sabe o que faz. É mascando chiclete, o cabo é frio, muito frio. Brasil perdendo ele não liga, Brasil faz um gol ele não liga. Quer dizer, não liga sim, claro que ele vai ficar feliz, mas ele fica lá dele, né? Fica lá dele ali, tranquilão. Não esboça nenhuma reação.
1: Espera no caso.
0: É. Raramente você vai ver o Ancelotti reagindo, né? Vamos de música então, vamos ver se tem alguém pra falar com a gente aqui. Não tem, por enquanto não tem. Deve estar todo mundo no jogo, mas tem muita gente ouvindo nosso programa, a gente sabe disso, é uma certeza. Zezé e Luciano, é seu olhar.
1: Seus olhos.
0: Seus olhos, né?
1: É, seus olhos.
0: Tá. É, porque escreveram errado ali. Então vamos lá, solta a música aí, do Zezé e do Luciano, gente boa.

0: anunciando que não seja bonito, né? Eu tô falando música, viu, gente? Não vem confundindo as coisas, não, viu? Pelo amor de Deus, daqui a pouquinho vai falar que eu tô afeminando. Isso não é nada a ver, não. Ai, ai. Nada contra também, não, viu? São 20 horas e 31 minutos, Brasil. 20:31.
1: 8:31. Apoio cultural, né?
0: É. A gente vai, antes de apoio cultural, eu quero falar uma coisa aqui, viu, Roberto?
1: Isso.
0: Você sabia que Van do Rodão, ele foi atropelado na última quarta-feira?
1: Não.
0: No centro da cidade. Uma mulher desatenciosa pegou meu amigo lá, jogou pra cima, rapaz.
1: Ivan do Rodão?
0: Jogou pra cima, Ivan do Rodão. Machucou o olho assim, levou 10 pontos. Eu perguntei, você tá bem, Ivan? Ele falou, tô bem. Foi nada não, só foi 10 pontos. Eu falei, 10 pontos e você tá falando que não foi nada? Ele tá com o olho inchado, roxo. Ufa. Coitado do meu amigo Ivan do Rodão.
1: A mulher
0: parou depois, né? Depois conversou com ele e tal, aquela coisa toda. Quando ele foi ver, é conhecido da família, né? Conhecido da família e tal, levou tudo numa boa, mas a gente dá um alerta, gente. Cuidado no trânsito, né? Tanto o pedestre como,
1: tá complicado,
0: como também o condutor do veículo de moto. Cuidado, gente. Pelo amor de Deus. Pelo amor de Deus. Porque você tem que ter cuidado, todo mundo tem que ter cuidado. E se todo mundo tiver cuidado, já é uma coisa bacana, viu? Já evita muita coisa. Atenção, né? Tem que ter muita atenção.
1: Verdade.
0: O pessoal anda muito desatencioso. Eu posso ter todos os meus defeitos, mas quando eu tô na rua andando a pé, eu olho pra um lado, olho pro outro. Eu tanto de moto, eu paro em todas as esquinas. Eu tanto de carro, também faço a mesma coisa. Porque, gente, ser prudente nunca é demais. É muito bom e conserva a vida, tanto dos outros como a sua própria, viu? É fácil não. 20:32 agora, gente boa. 20 horas e 32 minutos. A gente vai um breve apoio cultural, Robertão?
1: Isso aí, vamos por.
0: E na sequência a gente volta, né?
1: Isso aí.
0: Com o resultado desse jogo aí, se houver diferença no placar.
1: Por enquanto, 1 a 1.
0: E com a melhor música do Zezé e do Luciano. Por enquanto, 1 a 1 de Argentina e Cabo Verde.
1: Isso.

0: 8:33.
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0: Muito bem, muito bem. São 20 horas e 46 minutos, Betão.
1: 8h46.
0: E nós seguimos aqui na sua 104 FM com o seu programa Romance na Cidade. Hoje você tava de Dalva Produção, não tava?
1: Não.
0: Tava não?
1: Não.
0: Ah, tava com aquela, aquele cabelo, uma parte amarela, uma parte verde do Brasil.
1: É, o calopsita, né?
0: É, calopsita. Ai, só Robertão mesmo, viu?
1: Como é que foi seu dia hoje?
0: Eu tava conversando com alguém lá na rua, aí alguém falou assim, aquele Roberto só tá crescendo, né? Com aquele ajeito irreverente dele. Eu falei, é, ué, o cara chegou aí de mansinha, agora já tá tomando o emprego da gente. Ah, chegou de mansinha assim, como que não queria nada. Aí agora já tá tomando os empregos da gente, tudo.
1: Aonde?
0: É, onde a gente trabalha, a gente não tá trabalhando mais, você tá dando nele.
1: Eu também não.
0: Ah, não é não, não é não.
1: Aprendi com você.
0: Ah, tá. Olha, Argentina e Cabo Verde ainda 1-1. É claro que o Messi bateu uma falta ali, né? Bateu na barreira, depois jogou novamente, foi quase gol, viu? O Messi, eu vou dizer, é violento o homem, vai Argentina, vai Argentina. Olha, já cruzou. Uma tirada bacana ali do jogador do Cabo Verde, de cabeça inclusive. Aí teve a sobra e a bomba pra fora. Essas bombonas assim é só
1: pro céu. Você é comentarista de futebol.
0: Essas bombonas assim é só pro céu, né? É. Ó pra você ver, ó. Veja cá, que bomba.
1: Você é comentarista de futebol?
0: Tuf, olha pra você ver. Não curto não.
1: Aí o próximo evento que tiver de futebol, você entra com comentarista?
0: Eu não curto não, não nasci pra isso não, né? Cada qual, não sei cada qual.
1: Você gosta de comentar, né?
0: É. Comentar pode até ser, agora narrar isso é uma coisa pra quem tem dom, é difícil. Vai bater escanteio agora. Você sabe que é bate corner, né? Olha lá, vai bater o corner.
1: Não entendeu não.
0: Hã?
1: Ai, é chique.
0: Não, comentar, eu tô falando coisa séria, vão ser putaria. Não. Comentário é comentário, não vem com negócio de putaria aqui, não. Você se lasca todinho. Você geral tem essa mania. A gente pergunta uma coisa pra vocês. A gente pergunta uma coisa pra vocês. E vocês vão lá no fundo, enfiam o dedo, não sei na onde, fica cheirando. Não adianta, não.
1: Você gosta das bolas?
0: Olha, um abraço pra dona Shirley e o seu pai. Como é o nome do seu pai? Antônio?
1: Antônio
0: tá ouvindo a gente, né, Antônio?
1: Isso aí.
0: Grande Antônio. Ô, Ivan, vai lavar a cabeça, Ivan, com jeitinho. Você deita, toma um remedinho, Ivan. Pra você não dar dor
1: passa
0: de cabeça.
1: Gelo, né?
0: É, cuidado aí, Ivan. Não faça movimentos bruscos, não, que você tá com o oi roxo. Daqui a pouco você mora só, você vai dar uma dor de cabeça aí, não tem ninguém pra ficar
1: complicado,
0: com você, viu?
1: Complicado.
0: É? Ai, ai. Qualquer dia eu vou lá visitar o Ivan. Coitado, né? Não é fácil, não. Um abraço pra Carlão, pintor do bairro Vumitamel. E é claro, lá do outro lado, bairro Brasília, Porro Filho, tá ouvindo a gente. Um abraço, Porro Filho, você e sua família.
1: Um forte abraço pra Franklin, também tá na escuta.
0: Encontrei ele hoje.
1: Isso.
0: É, ele passou lá na farmácia hoje, me conversou comigo, pegou na minha mão, falou que tá ouvindo o programa, falou que acompanhou a transmissão do São João do Gurutuba. Né? Obrigado, e o Francão? O Francão sempre ligado, ele gosta de rádio, é o garoto do rádio, ele é comunicativo.
1: É um jovem dinâmico.
0: Ele é comunicativo, né? É, já trabalhou na área, então ele desenvolveu o gosto, né? Fica no bichinho do rádio ou da locução, morde, meu irmão, não tem jeito. Olha, verdade, Roberto, você viu, Roberto? Você viu, Roberto? Aí, Argentina perigosa. 20 horas e 50 minutos.
1: E vamos de
0: às
1: música,
0: 10
1: né?
0: Tem Geraldo Ferreira e o Sintonia Emocional.
1: E vamos de música, né?
0: Vamos de música.
1: Porque é música.
0: Zezé de Camargo e Luciano Mel, essa é boa, viu? Eu gosto dessa música aí. Vamos lá, solta aí.

0: o conselho do Zezé pra você, viu? São 20h58, Betão.
1: Essa musicão, hein?
0: Essa música é boa, viu? Pena que ela deu umas falhatórias aí, não foi? É. Que doido, meu irmão.
1: Isso é antigo,
0: né? É antigo, né? Não é de hoje, não. Mas tá escrito aqui hoje, ó. Mais 17, já tá certo. Entendi. Não sei porque apareceu. E agora, Roberto? Não tinha isso aí, né?
2: Medo, brigou!
0: Olá, Roberto, você que acha? Eu esqueci de fazer isso aqui, ó. Pronto, aí tá certo. Aí agora a gente vê quem tá lá. Alô, você é a Lisângela? Fala, Lisângela. Qual a camisa do Brasil aí, ó?
3: Olá, boa noite, Marco Imba. Passa uma música de Zé Camargo Luciano, como foi ser para você, para Geraldo Ferreira, para Cida e para toda a galera que estiver ouvindo. Tanto de quatro, tá feliz.
0: É a próxima,
3: bora,
0: né,
3: Marco Imba.
0: É a próxima, viu, Lisângela?
1: Roberto, logo tu também aqui na rádio.
0: Ela esqueceu, né? Ai, ai, deixa eu me ver. Então, aqui.
1: É isso aí? Não, é antiga.
0: Não é pra hoje,
1: antiga,
0: não. Pra hoje aqui a gente vai atrás agora, ó. Calma, eu gostei assim, é pra ver as outras coisas. Você é vexado, viu? Deus me livre. Alô, Cida!
4: Olá, Marco Imba, boa noite. Boa noite, Roberto.
1: Boa noite.
4: Ô, Marco Imba, passa pra mim. Zezé de Camargo e Luciano. Cará, coroa. Vou dedicar primeiramente para você, Marco, para você, Roberto. Dedicar para meu amiguinho Geraldo Ferreira.
0: Daqui a pouco tá aqui.
4: Para Adelo Costa, Lisanja. Para meu esposo, Jurandir, minha filha, que é Lini Ferifã, meus quatro netos. Hoje é um jornal, mas não é tão grande, não. Você não repara, não.
0: Esse povo tudo tá ouvindo,
4: tá? Que eu não participo.
0: Duvido.
4: E tem mais, todos os amigos que tiver na escuta. Valeu, Marco Imba. Forte abraço. Tá na 104, tô feliz.
0: Tá na 104,
4: e hoje você passa minha música, viu, amigo?
0: É. Carol Coroa, ela tá na programação, produção? Eu acho que tá, viu? Acho que essa música tá na programação. Mas a gente vai um breve apoio cultural. Na sequência a gente vem, viu? Roberto vai narrar aí pelo menos 5 minutos do jogo. Vai. Não vai, não, Roberto?
1: Ai, ai.
0: Olha lá, Roberto. Olá. Parada.
1: Prorrogação.
0: É prorrogação já, né?
1: Prorrogação.
0: Acabou. Rapaz, deu 1-1 mesmo. Cabo Verde dando canseira na Argentina, é mole?
1: Prometeu que segunda.
0: Nunca pensei que eu ia viver pra ver isso. Cabo Verde dando canseira na Argentina. Ai, ai. Vamos de apoio cultural, 21 horas, Brasil.
1: 9 horas da noite, é isso aí, vamos lá.

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2: 9 horas.
3: Não sabe.